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1: Votos de um bom dia, amigo. Depois das misturas musicais aqui no seu receptor, é momento, amigo, de abrirmos este espaço de espetáculo musical que segue no seu receptor.

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1: 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Bom dia, amigo. Seja bem-vindo a esta quinta e última hora do encontro de hoje, que iniciou 0 hora assistindo até um pouco das 5. Meu nome é Floriberto Cossa. Vou continuar a estar aqui consigo, levando o melhor de música e conversa amiga. Amigo, continuamos aqui a levar o melhor de nós até assim, nesta manhã bonita de hoje, em que, de facto, tudo de bom vai acontecer na sua vida. Musicalmente, abrimos o encontro de hoje com esta grande voz pertencente a Chacaz, No Time to Lose, no seu receptor.

Amigo, continuamos a levar o melhor de nós até assim, nesta quinta hora e última das cinco do encontro de hoje. No Time to Lose foi cantado por Chakaze, que depois trouxe no Chimvimo, Akuchona por DJ Ardiles e Dunguissa. E a seguir vamos continuar a ouvir mais música.

Amigo, continuamos aqui a levar o melhor de nós até o seu receptor. Aprende esta onda, uma interpretação da Samatusi, que trouxe no show Non Signeni, Eu Mas Eu. Continuamos a levar o melhor da música até assim. Amigo, chegado a este momento, nada mais me resta senão dizer muito, mas muito obrigado por ter caminhado conosco desde zero até este momento. Meu nome é Floriberto Cossa. Voltarei a cruzar consigo em antena, sempre aqui nesta Portadora 93.1. No espectro eletromagnético de radiodifusão sonora. E até lá, amigo, bons olhos o vejam e boas coisas aconteçam na sua vida. E saiu desta forma.

0: Bom dia. A oitava jornada do Moçambola 2026 arranca esta quinta-feira, às 14h45, no campo Valdemar Fernandes de Oliveira, com o desafio entre a Associação Desportiva de Vilanculo e o Ferroviário de Maputo. Separados por um ponto, os hidrocarbonetos, com 6 pontos na décima posição, e os locomotivas da capital do país estão em nono lugar, com 7 pontos. A jornada prossegue na sexta-feira, com os seguintes jogos, agendados para as 14h45, União Desportiva de Songo, Baía de Pemba, no campo da HCB em Songo, Ferroviário de Lixinga, Costa do Sol, no campo municipal 1º de Maio em Lixinga e Ferroviário da Beira, Ferroviário de Nampula, no Caldeirão de Chiveve. Apesar de jogar fora de casa, os achinenes prometem tudo fazer para travar a marcha do líder Ferroviário da Beira, Calixto Pedro.
1: O Ferroviário de Nampula diz que viaja na sua máxima força à cidade da Beira com o foco e a solidez defensiva para anular o favoritismo do ferroviário local. O desafio projetado para esta sexta-feira no Caldeirão do Chiveve é pontual para a oitava jornada do Moçambola 2026. O técnico adjunto do Ferroviário de Nampula, Moussagir Ramudala, referiu que para suplantar o adversário fora de portas, os locomotivas da chamada Capital do Norte adotaram uma estratégia de bloco baixo, marcação agressiva à zona, transições rápidas e máximas nas bolas paradas.
2: É preciso respeitar. Se é o líder é porque tem algo a dizer. No entanto, vamos lá com uma lição bem estudada, sobretudo a jogar no reduto de Ferroviário da Beira, onde ele tem todos os seus meios prontos, mas vamos para lá, preparados para fazer face e procurar, no mínimo, pontuar. Estamos saudáveis a 100%, felizmente, e quando há essas paragens, ajuda cada vez mais os jogadores a recuperar as mazelas.
1: Moussagir Ramudala, técnico adjunto do Ferroviário de Nampula, no lançamento do desafio desta sexta-feira ante o Ferroviário da Beira, referente à ronda número 8 de Moçambola. Os achinenes partem para esta jornada na sexta posição com 9 pontos, enquanto os locomotivas da Beira lideram Moçambola com 15 pontos na pauta classificativa. A Rede Desporto, Calixto Pedro, Nampula.
0: No sábado, a Liga Desportiva de Sofala recebe o Ferroviário Nacala às 14h45 no campo do Ferroviário da Beira. No fecho da ronda, no domingo, à mesma hora, o Xingal de Tete joga diante da Associação Desportiva de Pemba no campo 25 de setembro. O Sintético de Moatize, na província de Tete, está apto para receber os jogos do Moçambola. O aval foi dado pela equipa de inspeção da Federação Moçambicana de Futebol após uma visita de constatação das condições do campo. Manuel Cardoso.
3: Mesmo que não seja uma aprovação definitiva, os adeptos de futebol em Tete dizem que não deixa de ser um alívio para muitos, se não para todos, que ficavam por terra quando a equipa deslocava.
4: Toda a equipa gosta de jogar em casa. Quanto o calor está mais lá no campo, a equipa também entrega-se pelo seu público.
5: É muito bom ouvir isso. Sei que vai jogar em casa, é grande vantagem e vamos ajudar a equipa para poder o quê? Jogar o acumulado e posso ganhar a equipa adversária.
3: E a direção do Xingal de Tete, na pessoa do seu diretor desportivo, Lúcio Mec, promete cumprir com as exigências que foram impostas pela Liga Moçambicana de Futebol, o melhoramento dos balneários, a sinalização das áreas de estacionamento de viaturas, a substituição por completo do relevado 25 de setembro, localizado na cidade de Moatize.
0: O Ferroviário da Beira lidera a prova com 15 pontos, mais 2 que a Associação Black Bull de Maputo, segundo colocado. Barões da Massinga vencem e sobem ao segundo lugar do Campeonato Nacional de Futebol da 2ª Divisão, face provincial de Inhambane. Avelino António.
6: Barões de Massinga vencem o derby diante do Timusa Costa do Sol, também de Massinga, e colocam pressão ao líder do Inhambanense Ferroviário de Inhambane. A vitória por 2-1 coloca os magnatas na segunda posição, com 8 pontos, mais 2 do que o Ferroviário de Inhambane. No outro jogo da ronda, Nova Aliança da Machixe goleou a União Desportiva de Cumbana por 4-1. Na próxima ronda, no sábado, há um sensacional Barões de Massinga, Ferroviário de Inhambane em Chiludrani, numa disputa direta pela liderança no fecho da primeira volta do Inhambanense.
0: No campo dos Alaranjados, o Estrela Vermelha de Maputo mede forças com a Associação Black Bull de Maputo B nesta quinta-feira, a partir das 15 horas, no desafio mais aguardado da 10ª jornada do Campeonato Nacional de Futebol da 2ª Divisão, fase da capital do país. Noutras partidas, às 3 horas, o Tsouza Futebol Clube joga diante do Machaquene B, no campo dos Canarinhos. No mesmo recinto, às 15 horas, o Vulcano Futebol Clube defronta o Costa do Sol B. No sábado, joga o Maafil Liga Desportiva de Maputo, no campo do Maafil, e Desportivo de Maputo Ferroviário Maputo B, no campo do Costa do Sol. A ronda fica completa no domingo com o embate entre o 1º de Maio e Machetes de Maputo no campo dos Tricolores, na Baixa da capital do país. Na antevisão do embate, o treinador dos militares, Lalas, garantiu que a sua equipa vai fazer tudo para ganhar a partida.
7: Vamos ter um Majedi igual, um Majedi sempre concentrado, um Majedi que procura sempre fazer o seu melhor com respeito a todos os adversários, não vamos fugir da lógica. Vamos pensando assim, da mesma forma que pensamos noutros jogos. Esperamos que as coisas nos correm muito bem.
0: Por sua vez, o treinador do 1º de Maio, Manuel Casimiro, espera um jogo duro com o Majedi do Maputo, mas frisou a ambição de ficar com os 3 pontos.
8: Nós ouvimos dizer que o Majedi não tem nenhuma derrota. Fez 9 jogos, ganhou 8, empatou 1. Quem não sabe se esta será a primeira derrota do Majete. Mas nós não vamos lá para facilitar o Majete, vamos lá fazer o nosso papel para ajudarmos e alavancarmos este clube.
0: O Majete de Maputo comanda a prova com 25 pontos, seguido pelo Santos Futebol com 16, mesmo número de pontos tem o Desportivo de Maputo, terceiro classificado. A campanha eleitoral para a renovação dos órgãos sociais na Federação Moçambicana de Atletismo para o quadriênio 2026-2030 encerra hoje às 0 horas. Durante uma semana e 2 dias, os 3 candidatos que aspiram ao cadeirão máximo do órgão reitor do atletismo nacional, incluindo o presidente cessante, esmeram-se na caça ao voto pelo país. A campanha foi aberta no dia 15 de junho corrente, sendo que o ato eleitoral terá lugar na sexta-feira com a publicação dos resultados logo após o pleito. O presidente do 1º de Maio, Arthur Matzinha, foi empossado na tarde desta quarta-feira para o primeiro mandato na direção do clube, tendo em conta o quadriênio 2026-2030. Eleito no dia 13 deste mês, antes, Arthur Matzinha presidiu a Comissão de Gestão dos Proletários. Matzinha definiu, entre vários objetivos, a recuperação do campo de futebol. O presidente da Federação Moçambicana de Futebol desloca-se na sexta-feira à província de Manica no quadro de uma visita de trabalho com o objetivo de avaliar as condições de funcionamento da Associação Provincial e auscultar os clubes locais. Estas foram as notícias a esta hora.
9: Informação certa e na hora exata com Carlos Calisto, num dia em que celebramos o 51º aniversário da Independência Nacional. É igualmente o aniversário do RM Desporto. São 23 anos de existência. Parabéns, parabéns, parabéns. Para os incomodados, os nossos votos de rápidas melhoras. Igualmente, vai um abraço muito especial para você que neste 25 de junho sobe mais um degrau na escada da vida. Bom dia para si. Tudo de bom, hoje e sempre.

É, luta continua. Para frente que é o caminho, que atrás vem gente. Estamos em festa, não é? São 51 anos da independência nacional e 23 de existência do canal desportivo da Rádio Moçambique. Parabéns, parabéns, parabéns. Parabéns, Moçambique. Parabéns, campeões. São 5h16, sou Jaimita Majai e até às 10 serei a sua companheira de viagem. Espero bem que a nossa emissão chegue até si em perfeitas condições de audição e que seja do seu inteiro agrado. Desfrute deste feriado, mas não se esqueça.

0: Dentro de instantes colocaremos a sua inteira disposição a nossa terminal telefónica e a central de mensagens para a nossa viagem matinal. Assim, meteremos o flash noticioso, às 7 o desportivo, logo a seguir o programa do INSS. Às 8 transmitiremos a entrevista conduzida por Fernando Chilovana ao presidente do Conselho de Administração da Rádio Moçambique, bem a propósito do aniversário deste canal dos campeões. Logo a seguir teremos a educação financeira. Às 8h30, a revista de imprensa. Às 9 atualizaremos as notícias. Seguidamente, teremos variado musical até às 10, altura em que terá término este período de emissão. Bom dia para si, festas felizes, bom feriado, descanse, desfrute, sempre ligadinho a este canal dos campeões. São 23 anos de existência. Parabéns. 82-34-93 é o número que colocamos à sua inteira disposição para esta viagem matinal. Tem igualmente à disposição o nosso WhatsApp. 85-20-25-93-1 para que possa enviar a sua mensagem. Já sabe, é só ligar para 82-34-93 ou 82-31-05-766. Antes de ligar, por favor, baixe o volume do seu rádio, afaste-se, está bem? E cede o espaço a outros campeões. Alô, bom dia.
1: Bom dia, Jaimita.
0: Tudo bem consigo?
1: Melhor ouvindo a sua voz.
0: Opa,
1: agora.
0: Bom saber. E com quem tenho o prazer de conversar?
1: Lugiero Cândido, diretamente da cidade da Machi.
0: Chutei.
1: Jaimita, queria começar por parabenizar o nosso grande canal do RM Desporto, o melhor do mundo. Seguidamente... Eu, Jaimita, hoje, especialmente o dia do aniversário do nosso canal, eu queria me solidarizar com milhares de campeões espalhados por este belo Moçambique. Solidarizar com eles, não fazendo nenhum comentário desportivo, em solidariedade para com esses milhares de campeões que estão sendo vilipendiados pelo meu grande amigo e companheiro lá de Mikadini, o Cota Rafiki. Vezes sem conta tem faltado ao respeito a milhares de campeões falhados por este belo Moçambique. Por isso, hoje, em solidariedade para com essas pessoas que são faltadas ao respeito pelo meu amigo, respeitado amigo Cota Rafiki, não vou fazer nenhum comentário desportivo, Jaimita Matoia. Um abraço e continuação de bom trabalho.
0: Obrigada, abraço aí. Feliz 25 de junho. Cuide-se e continuação de ótima escuta.
1: Obrigado.

0: que chute de preguiçoso, bom dia.
1: Bom dia, meu irmão.
0: Tudo bem consigo?
1: Tudo, minha prima.
0: Bom saber. A quem pertence a voz?
1: O teu primo, o pastor Madureira.
0: A falar de onde?
1: Bairro de Ambeto.
0: Chutei.
1: Parabéns para a nossa casa. Hoje é o dia mais excelente para todos nós, todos os ouvintes, de A a Z, do Zumbo ao Sul. O tempo é um pouco curto para todos nós. Minha irmã, bom trabalho, que pede bem a todos nós. Desde o início do dia 25 de junho de 2003 até 2026. Minha irmã, bom trabalho, bom regresso à casa.
0: Obrigada, sucessos para si, feliz 25 de junho e continuação de ótima escuta.
1: Obrigada.
0: São 5h21. Alô, bom dia.
2: Bom dia, meu amigo.
0: Tudo bem consigo?
2: Estou bem, sinceramente, meu amigo.
0: Não podia estar melhor. A quem pertence a voz?
2: Luiz Fernando Almoço, Marinho, até a minha casa.
0: Chutei o almoço.
2: Ah, parabéns para a nossa rádio. 3 anos e completa hoje. Está de parabéns.
0: Meu almoço, pode falar um bocado mais alto e pôr o micro?
2: Ok, meu amigo.
0: Sim.
2: Estava a dizer dois parabéns para a RM Desporto, ter mais anos de vida que completa hoje, de 3 anos, somos. Parabéns à nossa rádio RM Desporto. E um rádio para todos os campeões, um abraço para o Vicente, para todo o meu amigo ontem. Boa sorte para todas as equipes africanas que vão jogar hoje. Bom trabalho, Manamita. Estamos juntos às 10h10.
0: Obrigada, sucessos para si, o almoço, feliz 25 de junho e continuação de ótima escuta.
2: Obrigado, excelente para ti, bom trabalho.
0: Obrigada. Madrugada de 25 de junho, bem especial para os africanos. Dois países africanos carimbaram os respectivos passaportes para os 16 aves. Marrocos e África do Sul. Alô, bom dia. Ouvinte, a linha, bom dia. Fica atento, está bem? Fica atento. Está lá, bom dia.
3: Bom dia, Mana Jamita.
0: Tudo bem consigo?
3: Ah, está tudo bem, graças a Deus. Você é desse lado, Mana.
0: Não podia estar melhor. É quem pertence a voz?
3: Diretamente de Lixinga, está a falar com a Isana.
0: Chuta, Isana.
3: Ah, bom. Primeiro, quero desejar um feliz aniversário para o nosso Avelian Esporto.
0: Obrigada.
3: E também quero felicitar um feliz dia para todos os campeões. Hoje, que é o dia da independência. E é tudo, Maracamita. São todos campeões de AZ, vai um forte abraço e um feliz dia. E para Maracamita, continuação de um bom trabalho e estamos juntos.
0: Obrigada, sucessos para si, campeão. Tudo de bom e continuação de ótima escuta. Feliz 25 de junho. Deixe só recordar os nossos campeões que o nosso WhatsApp está disponível somente para enviar mensagens. Ligar mesmo só para 82-34-93. Podem ligar para o WhatsApp, mas não vou atender. Não mesmo. Só vou atender os campeões que ligarem para 82-31-05-766 ou 82-34-93. Combinado? Feliz 25 de junho. Alô, bom dia.
4: Bom dia, meu amigo.
0: Tudo bem consigo?
4: Não podia estar melhor, mas...
0: Bom saber. A quem pertence a voz?
4: Mais novo, derbo de esporte a partir de Choque Manica.
0: Chuta.
4: Sim, mano, em primeiro lugar, com muita emoção, muita festa, por causa da RM Desporto. Desejo muitos parabéns, muito sucesso à RM Desporto, por acompanhar os 3 anos que a função que tem. A RM Desporto nos dá muita coisa, muito desporto, muitas informações, que é muito Flamengo, desejo-lhe um 25 feliz de junho para ti e a toda a sua família e a todos os ouvintes que estão neste momento conectados, bem disposto, escutando esta voz de Manamita. Do Manão, desejamos aqui um bom quinta-feira. Estamos juntos, Mano, até a próxima oportunidade. Bom trabalho, boa festa aí.
0: Obrigada, campeão. Sucessos para si. Feliz 25 de junho e cuide-se.
4: A rádio que faz a diferença, mas não é que ela...

0: Carla, bon dia.
1: Bon dia, Manasem.
0: Tudo bem consigo?
1: Tudo bem, Manasem.
0: Não podia estar melhor. E quem pertence a voz?
1: Rosa Dia.
0: A falar de onde, Rosa?
1: Falar da Beira, 12º bairro, Xota.
0: Chutei.
1: Parabéns para o nosso rádio de esporto, o rádio de todos nós.
0: Obrigada, estamos todos de parabéns.
1: E parabéns para o Russo, para a Independência Nacional. Para a Mana Janita, boas festas duplas da rádio da Independência Nacional.
0: Hoje vou engordar.
1: E boa quinta-feira, bom trabalho. Estamos juntos.
0: Obrigada, minha querida. Beijinhos para si, tudo de bom. Cuide-se. Feliz 25 de junho.
1: Obrigada. Anda almoçar comigo.
0: Obrigada. Aceito o convite. Capricha aí, está bem? Até logo.
1: Tá bom.

0: Stella, bon dia.
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0: Tudo bem consigo?
1: Está tudo ótimo, mana. Como não se vê estar, mana.
0: Opa, bom saber. Com quem tenho o prazer de conversar?
1: Eu devo, mana. Neste momento estou a falar nas imagens de uma caneta.
0: Chuta.
1: Em primeiro lugar, mana, essa semana é dupla felicidade para mim, posso dizer assim. Porque daqui a uns 4 dias, a minha menina, a primeira sorte que me chamou de pai pela primeira vez, vai completar também 24 aninhos.
0: Oba.
1: Depois de 1 ano, eu conheci esse rato maravilhoso, que é RM Desporto, não RM apenas, mas RM Desporto, estava a nascer. Comecei a seguir a ti da Daú.
0: Oba.
1: Por isso conheci Manamita, os Mabundas, Manamiteta, os próprios PCA. Eu falo dos Maduros na altura, os Majates, os Mozinhos, muito mais. Não é fácil contar os Bimbas. Onde conheci? Formei uma família. Falo dos cotas morfolíticos, os cotas rapínicos, os cotas manjados, os rapazes verdes, os da zona verde, os blanculos.
0: Também conheceu alguém
1: pobres,
0: especial.
1: E muito mais. É onde formei a família, mano, a segunda família.
0: Pois é.
1: Por isso estou muito, muito alegre. Mano, continua assim, como Manamita, como é. Sabemos que não são todos que gostam da Manamita, do jeito como é. Olha o tempo, olha o tempo.
0: Eu que vou fazer, eu que vou fazer agora mesmo, olha o tempo.
1: Estamos juntos, Manamita.
0: Obrigada.
1: Estamos juntos, Manamita.
0: Obrigada. Abraço aí, sucessos, cuide-se e continuação de ótima escuta.
1: Obrigado, obrigado.
0: Cinco e meia. Festa é a dobrar, 51 anos de independência nacional, 23 do RM Desporto. Obrigada pela preferência. Para os incomodados, votos de rápidas melhoras. Está lá, bom dia.
2: Bom dia, Manajenita.
0: Tudo bem consigo?
2: Tudo bem, não sei, do outro lado, mano.
0: Não podia estar melhor. E quem pertence a voz?
2: Aqui fala com o Mac Luiz Mac, eu vou ver de Bacate, província de Manica.
0: Chuta aí, Mac.
2: Sim, sim. Sim, mano.
0: Chuta, campeão.
2: Acho que é parabenizar os aniversários da Rádio LM Desporto.
0: Obrigada.
2: E também o dia da independência. Dando uma Jaimita para que tenha uma quinta-feira feliz. Obrigada. Acho que é tudo, mana Jaimita.
0: Obrigada pela preferência, campeão. Um abraço aí. Feliz 25 de junho e cuide-se.
2: Igualmente, mana Jaimita, também aí. Boa festa.
0: Obrigada pelo carinho. São 5h31. É sempre um prazer contar consigo.

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5: Canal certo, no momento certo, no local certo e para a pessoa certa há 23 anos. 82-34-93, número que continua à sua inteira disposição. Ou, se preferir, 82-31-05-766. Tem igualmente à disposição o nosso WhatsApp, 85-20-25-93-1, para que possa enviar a sua mensagem. Feliz Dia da Independência Nacional. Parabéns, RM Desporto. São 23 anos de existência. Estão de parabéns os nossos campeões. Alô, bom dia.
6: Bom dia.
5: Tudo bem consigo?
6: Muito bem, bem.
5: Não podia estar melhor. A quem pertence a voz?
6: Bom dia, irmã.
5: A falar de onde, Osias?
6: De Pouco Verde.
5: Chutei.
6: Para apresentar a rádio Moçambique e o Vencer de Junho.
5: Obrigada.
6: Nada de exercício para todos,
5: tá? Tá, amanhã é dia de trabalho. Abraço aí, cuide-se. Tchau, tchau. Continuação de ótima escuta. Feliz 25 de junho.

0: Angela Seber, quem está do outro lado da linha. Alô, bom dia.
1: Bom dia, Fernando.
0: Tudo bem consigo?
1: Tô bem, na graça.
0: Bom, Seber. Fala um bocado mais alto e para o micro, certo, campeão? Chute aí.
1: Sim. Opa, vim a solicitar a Herói, que anda com o Santa Miguelada.
0: Sim.
1: E a regar a todos os profissionais da Rádio Esporte.
0: Obrigada pela atenção, campeão.
1: É. Bom trabalho para a Bonita.
0: Obrigada. Feliz 25 de junho para si. Cuide-se e continuação de ótima escuta.
1: Tá certo.
0: Estamos juntos. Tchau, tchau. Obrigado.

0: está lá, bom dia. Tudo bem consigo?
1: Tudo bem.
0: Não podia estar melhor. A quem pertence a voz? Chutei. Obrigada. Obrigada, Maziva. Até lá. Abraço aí. Feliz 25 de junho. Cuide-se e continuação de ótima escuta.
1: Seja pra mim também.
0: Obrigada.

0: 5:44. Bom trabalho se for o caso. Parabéns pelo seu aniversário. Feliz 25 de junho. Para os incomodados, vão os votos de rápidas melhoras. Alô, bom dia.
1: Alô, bom dia, Ana Janeta.
0: Tudo bem consigo?
1: Tudo bem, obrigado, Jair.
0: Não podia estar melhor. Com grande prazer de conversar.
1: Arão Tomás.
0: A falar de onde, campeão?
1: Barba Chaleiro.
0: Chute aí.
1: Parabéns, grandes campeões.
0: Obrigada.
1: Bom trabalho para mais gente.
0: Obrigada. Feliz quinta-feira para si. Cuide-se. Continuação de ótima escuta. Festas felizes.
1: Obrigado. Bom viver as crianças.
0: Obrigada pela atenção. Estamos todos em festa, não é? 51 anos de independência nacional. 23 de existência do RM Desporto. Parabéns, parabéns, parabéns. Está lá, bom dia.
2: Olá, Brasilita, bom dia. Como está, Jânio, do estúdio de Europa de Esporte?
0: Não podia estar melhor. E desse lado?
2: Ah, com muita alegria, falando com a Brasilita.
0: Opa, bom saber. E com quem tenho o prazer de conversar?
2: Rosso Martins, Brasilita.
0: Chuta.
2: Brasilita, com muita satisfação, rádio, o nosso rádio de Esporte. Pelo trabalho que estão a fazer dia após dia por todos os meus moçambicanos. Continua dessa forma a alargar o nosso número, todos os ouvintes de Manjamita.
0: Obrigada pela força. Sim.
2: Boas festas quando for na altura. Obrigado, estamos juntos, Manjamita.
0: Obrigada, Rosso. Boas festas para si também. Cuide-se e continuação de ótima escuta.
2: Obrigado, Manjamita. Obrigado.

0: Pois está na hora de abanar o esqueleto, juntar-se à festa dos 51 anos de independência nacional e 23 do RM Desporto. ...82-34-93... número que continua à sua inteira disposição. Está lá, bom dia.
1: Olá, Maracanita, muito bom dia.
0: Tudo bem consigo, Vilanculos?
1: Estou muitíssimo bem. Melhor agora, que é a rádio que me faz feliz. Completa mais um ano de vida.
0: Oba!
1: Mais um ano de existência.
0: Oba! Oba! Bom saber. Chutei.
1: É, mana. O meu primeiro remate, mais uma vez, vai para a RM Desporto.
0: Obrigado.
1: Por mais um ano de existência. Quero dar muita força a todos os funcionários da RM Desporto.
0: Obrigado.
1: Vão sempre em frente no estádio. Aquelas notícias frescas que sempre estão nos dar muita força aí. Olha, Sermita, gostando de um bom trabalho. Estamos juntos. Festas felizes.
0: Obrigada, Vilanculos. Festas felizes para si também. Cuide-se. Continuação de ótima escuta.
1: Muito obrigado.

0: está lá. Bom dia.
1: Bom dia, mana.
0: Tudo bem consigo?
1: Bem, obrigado. Na semana, como está?
0: Não podia estar melhor. E quem pertence a voz?
1: Conjo, a partir da Tarupé, Mumbula.
0: Chuta, Conjo.
1: É, desejar feliz aniversário ao RMD, que continue a nos dar essas informações esportivas. Está de parabéns mesmo, porque celebra o aniversário em tempo do Mundial. Parabéns. Fico por aqui, porque vale a pena.
0: Obrigada pela preferência. Abraço aí, festas felizes, cuide-se e continuação de ótima escuta.
1: Obrigado.

0: Está lá, bom dia.
1: Muito bom dia, mana.
0: Tudo bem consigo?
1: Estou bem. Você, mana, como está aí nos estúdios do RM Desporto?
0: Não podia estar melhor. E quem pertence a voz?
1: A voz é de Foguete, zona norteña de Cabo Delgado, mana.
0: Chuta.
1: Mana, parabenizar a nossa rádio de RM Desporto, que sempre temos alegrado todas as manhãs, todos os dias, para nós acordarmos sempre. Nós utilizamos RM Desporto, é a nossa marca. Parabéns, RM Desporto, de Rufuma Maputo, do Zumba ao Índigo. Vocês que são profissionais, nós como consumidores, fizemos essa rádio de RM Desporto. Parabéns também. Parabéns para a Mana Jaimita. São três vezes. Olha, tempo. Tempo, a terceira foi de vez. Parabéns, continuação do bom trabalho, estamos juntos. Fui, mana, obrigado.
0: Obrigada, sucessos para si, campeão. Festas felizes, cuide-se e continuação de ótima escuta.
1: Obrigado.
0: Pois é, o espaço é para todos, não é? Nada de monopolizar o espaço. Alô, bom dia.
2: Ora, viva muito, meu manejamento.
0: Tudo bem consigo?
2: Graças a Deus, meu senhor manejamento.
0: Não podia estar melhor. A quem pertence a voz?
2: Ardino Salomão Muxicinho Goi.
0: Chutei.
2: Quero desejar feliz aniversário à RM Desporto.
0: Obrigado.
2: Ao campeão António Manuel Carivete, que nasceu junto com a RM Desporto. Desejar que tenham tudo de bom, que Deus lhes abençoe e prestam mais. A RM Desporto está a crescer de uma forma muito boa, que continue crescendo e nos delicie desse crescimento muito bom. Independente de que todos os moçambicanos tenham um bom dia, um feliz dia de independência, que tudo corra bem e que eu, Machó, que faz diferença na RM Desporto, fico por aqui.
0: Obrigada pela preferência e companhia, Machop. Abraço aí, cuide-se. Festas felizes. Continuação de ótima escuta. Moçambique em festa. 51 anos de independência nacional. 23 anos do RM Desporto. Primeiro canal, primeiro e único canal do género no país. Está lá, bom dia. Ouvinte, a linha, bom dia. Lá, sério? Fica atento, está bem? Fica atento. Está lá, bom dia.
3: Bom, posso acreditar, não é? Como posso acreditar, eu sou uma mulher com minha filha.
0: Tudo bem consigo, Gorda Rafik?
3: Olha, fiz questão de lutar para poder entrar e falar contigo.
0: Opa!
3: Tá? Eu estou de viagem.
0: Uhum.
3: Isto é, estou para ir na verdade no mundo contigo, uma mulher. Vou te fechar, né?
0: Ok.
3: Eu

0: E quero acreditar-te gemida do fundo do meu coração. Continua a ser aquilo que tu és. Gemida, nós interagimos consigo e com a Natália, nós meninas. Há mais de 21 anos, não 22. Então, por vezes eu acredito, o Cota fala, mas eu preciso entender. Um grande abraço a ti, Gemita.
1: Obrigada.
0: Um grande abraço a Natália e toda a equipa do RM Desporto, que não estarei a roubar tempo. Quero dar um forte abraço ao meu amigo Lugero Gandhi, ao Cota Nhancengo, Cota Macuaco, a Cissa, ao Pedó, Álvaro, HC, HX, Raul Machaé, ao Deco de Saltane, e o Pedro de Chopal, e a todos eles dizer o seguinte, a terminar, respeitem a nossa independência nacional. Por vezes nós damos aqui valores acrescentados do que foi o passado antes da independência, do que é o presente. Vós sois jornalistas hoje, vós sois arquitetos, vós sois engenheiros, vós sois médicos, e quiçá até diria o seguinte, se é o que são, graças a essa independência nacional, respeitem e tenham valores morais. Eu quero terminar dizer o seguinte, aprendam da Jaimita Madaia, aprendam da Natércia, aprendam de todos eles. Felicidades para vós. Presidente Ginaldo Lazi, meu pai, meu amigo, o Belemo, ao Stelmo,
1: olha a tesoura, Cota Rafico, olha a tesoura, olha a tesoura.
0: Ao meu tio Lilo, tio Sofiano, vai um grande abraço a toda a família Black Bulls. Gemita, permita-me, do fundo do meu coração, vocês fazem parte de mim. Muito obrigado.
1: Obrigada pelo carinho, Cota Rafica. Abraço aí, bom dia, boa viagem, cuide-se e continuação de ótima escuta.
0: Felicidades, obrigado.
1: Obrigada, tudo de bom para si.
0: Do meu coração.

0: Alô, bom dia.
1: Bom dia, Manacenita.
0: Laura, tudo bem consigo?
1: Tô bem, não sei de que lado, Manacenita.
0: Não podia estar melhor. Chuta aí.
1: Sim, felicitar a nossa rádio, que não me perdoa. Manacenita, por favor.
0: Obrigada. Obrigada também por estar a chegar com cortes.
1: Calma, deixa muito bom trabalho.
0: Obrigada, minha querida. Beijinhos para si. Festas felizes. Cuide-se e continuação de ótima escuta.
1: Igualmente.
0: Olha, a Rosa convidou-me para um almoço. Bem que podias convidar-me para jantar, não é?
1: Eu é que venho almoçar na tua casa, Manacenita.
0: Não, eu estarei na beira. Eu vou daqui e vou para a beira.
1: Tchau.
0: Tchau, tchau. Beijinhos. Cuide-se.

0: Alô, bom dia.
1: Bom dia, boa noite.
0: Tudo bem consigo?
1: Melhor agora. Jaimita.
0: Oba, não podia estar melhor. Com quem tenho o prazer de conversar?
1: Isabela Abreu, amiga.
0: Chutei.
1: Parabéns, a nossa rádio. Nós somos felizes todos. Segunda, segunda.
0: Oba. Obrigada, é sempre um prazer.
1: É tudo. Estás felizes. Até amanhã.
0: Obrigada, querida. Beijinhos para si. Cuide-se. Continuação de ótima escuta.
1: Obrigada.
0: Festas felizes.

É dia de festa, não é? Tem à disposição 82-31-05-766. Ou, se preferir, 82-34-93. Feliz 25 de junho para si, onde quer que se encontre e com quem quer que esteja.

6G7. Abraço especial para você que neste 25 de junho sobe mais um degrau na escada da vida. Parabéns para si, tudo de bom.

0: Deixa-me espreitar a nossa central de mensagens. Bom dia, mana JM. Bom dia. Desejar-te bom trabalho e feliz dia da Independência Nacional. Oba, obrigada pela atenção. Venho saudar todos os campeões e a minha família. Elisa, Fábio e Yasmina. Sou Dofra em Lixinga, Niassa. Bom trabalho, mana JM. Obrigada, Dofra. Abraço aí. Festas felizes. Cuide-se. Continuação de ótima escuta. A paz, irmã Jaimita. A paz. Venho por este meio parabenizar as minhas gêmeas, Juju e Isa, por mais um ano de vida. Desejar-lhes muitas felicidades e que estudem o máximo possível. Por fim, viva o RM Desporto. Viva! Sou Boaventura de Congolote. Abraço, campeão. Beijinhos para as suas princesas. Cuide-se e continuação de ótima escuta. Bom dia, mana voz de ouro da RMD. Bom dia. Feliz aniversário da RMD. Este é do pastor Majaia dos Impetos. Obrigada, campeão. Feliz 25 de junho e continuação de ótima escuta. Bom dia, mana JM. Bom dia. A partir do bairro Matundo, saúdo a minha família. Joaquina João, Orlando João, Maria João, Veloso João, Cedíria João, Domingos Alfinete, que se encontra em Maputo, e o meu cunhado José Sancara, que se encontra no Nhaúfa.
1: Master KG!
0: Este é do António Alfinete, a partir de Tete.
1: DJ Mabuale.
0: Obrigada pela atenção, bom dia para si. Cuide-se e continuação de ótima escuta. Feliz 25 de junho e da RM Desporto. Este é do Zias Marcelino Mboa, de Limpopo, em Gaza. Feliz 25 de junho para si também, campeão. Abraço, cuide-se e continuação de ótima escuta. Novamente com a mensagem do António Alfinete de Tete. Vem por este mês saudar os sobrinhos Santana, Augusto, Mãezinha, Valdo, Felício, Varinte, Una Santana. E não se esquece dos 23 anos da nossa RM Desporto. Feliz aniversário. Obrigada, campeão. Parabéns, bom dia, cuide-se e continuação de ótima escuta. Bom dia, mana JM, bom dia. Felicito a nossa Casa da Alegria por colher mais uma flor no Jardim da Primavera. E um forte abraço para todos os campeões de A a Z, em especial Lugero Cândido, Henriques Malemo, Matias Mundo, Baila, Juju e para ti, mana. Festas felizes. Aqui Moandro Cefano. Obrigada, Moandro. Festas felizes para si também, campeão. Cuide-se aí, continuação de ótima escuta. 85-20-25-93-1 é o nosso WhatsApp. Continua à sua inteira disposição. Bom dia, mana Jaimita Majaia. Como está? Bom dia. Não podia estar melhor. Eu estou bem na força de Deus. Maravilha. Mana Jaimita, feliz dia da independência de Moçambique, aniversário da nossa Rádio dos Campeões. Obrigada. E por fim, saudar o meu irmão Antoninho, que foi ele que me fez conhecer esta rádio em 2004. Ulala! 21 anos. Que bom! Sou Micílio Tempo, a partir da cidade de Matatiele, na África do Sul. Abraço aí, Micílio. Feliz 25 de junho, campeão. Bem ligadinho há 22 anos, não é? Obrigada pelo carinho e pela preferência. Cuide-se aí. Seja 12. Moçambique na ribalda.

Nossa pátria amada que celebra hoje o 50º aniversário, portanto é o 51º aniversário da Independência Nacional. A festa é a dobrar. São 51 anos de Independência Nacional e 23 de existência do canal desportivo da Rádio Moçambique. O único do género no país. 82-34-93, número que continua a sua inteira disposição. Pode também ligar para o 82-31-05-766 ou enviar a sua mensagem para o WhatsApp 85-20-25-93-1.

Bom dia, Manamita. Como está? Bom dia. Não podia estar melhor. Obrigada. Venho para parabenizar o nosso canal pela passagem dos 23 anos, ao mesmo tempo os 51 anos de independência nacional, e desejar boa sorte ao meu Costa do Sol no jogo de amanhã, frente ao Ferroviário de Lixinga. E, por último, saudar a família e amigos do canal de A a Z. Eu sou Alberto Paulo Costa, de Matec, Marraquena. Estamos juntos até às 10. Até lá, campeão. Obrigada pela companhia, também pela preferência. Feliz 25 de junho, cuide-se. Bom dia, Mana Jaimita, bom dia. Feliz dia da nossa rádio que está há 23 anos a fazer a diferença. Um abraço especial aos fazedores da rádio, um especial para Natércia Tomás, Amita Mazai, Emílio Mabunda, Castro Jorge, Anuar Mussagi, Nelo Armando e Adão Matimba. Manamita, boas festas, boa quinta-feira, cuide-se e nada de excesso, está bem? Combinado. Estamos juntos até às 10. Até lá. Esta é do Carlos Bimba a partir de Morrumbene. Obrigada pela atenção, campeão, e pelo carinho. Abraço aí, festas felizes, cuide-se e continuação de ótima escuta. Bom dia, RM Desporto. Bom dia, Mana JM. Bom dia. Bom dia a todos, campeões de A a Z. Sou Viegas Nayana, do bairro de Infulene A. Feliz 25 de junho, dia da independência nacional. Para o RM Desporto, feliz aniversário pelos 23 anos da nossa criação. E é um canal jovem que tem muito a dar. Quero pedir para usar a voz da Mana JM para saudar todos os trabalhadores do RM Desporto, desejando sucessos na vossa carreira profissional. Oba, obrigada. Mana, bom regresso a casa e encontre a família saudável. Obrigada pela atenção, campeão. Abraço aí, feliz 25 de junho. Cuide-se. Continuação de ótima escuta. Bom dia, minha bênção. Bom dia, tudo bem? Não podia estar melhor. Obrigada. Aqui, Odete Massimba. Venho por este meio desejar feliz aniversário ao RMD e para o nosso povo, bem haja este dia. Para si, bom trabalho. Cuide-se. Obrigada, querida. Faço o mesmo. Beijinhos. Feliz 25 de junho e continuação de ótima escuta.

0: Mais uma que começa assim. Desculpa-me, volto para parabenizar a minha esposa Anabela, que hoje completa mais um ano de vida. Opa! Dizer-lhe que a amo muito. E por último, saudar também as minhas filhas, Bilda, Eunice, Líria e Sarifa. O meu xará, Alberto Mugaba, e desejar-lhe rápidas melhoras. E para todos os residentes de Chibuto, Ndavene, Mazukenyane. Sou Alberto Paulo Costa de Mateca. Abraço, campeão. Beijinhos para a sua cara metade. Tudo de bom para ela. Que esta data se repita por muitos e longos anos. Que haja muita saúde. Moçambique em festa. São 6h21. Vamos lá saber o que é que o tempo nos reserva para este dia festivo. E para tal, juntamos a antena ao meteorologista António Massango. Bom dia.
1: Bom dia, estimados ouvintes da Rádio Moçambique. Previsão do estado do tempo para hoje, 25 de junho de 2026. Para a zona norte e sul do país, prevê-se céu geralmente pouco nublado, períodos de limpo localmente, neblinas matinais locais. Vento de sul a sueste fraco a moderado, soprando por vezes corajadas na faixa costeira. E para a zona centro do país prevê-se céu pouco nublado, localmente muito nublado. Possibilidade de chuvas fracas ou chuviscos ao longo dos distritos costeiros. Vento do sueste fraco, soprando corajadas ao longo da faixa costeira. Temperaturas máximas previstas em graus Celsius indicam para Tete 30 graus, Pemba 29, Beira e Vilanculos 28, Inhambane 27, Maputo, Nampula e Quelimane 26, Xai-Xai 25, Tixinga 24. E finalmente a cidade mais fresca para o dia de hoje será Chimoio com 23 graus Celsius. É tudo quanto à previsão do estado de tempo para o dia de hoje. E bom dia, até a próxima.
0: Obrigada, bom dia para si também. Festas felizes e continuação de ótima escuta. São 6h23. Boa viagem.

Ali Funk a espalhar o seu perfume musical neste 25 de junho. No Rio Futebol, a África do Sul está na fase a eliminar da Copa do Mundo pela primeira vez. A vaga surpreendente veio com a vitória por 1-0 esta madrugada sobre a Coreia do Sul. Isso no estádio BBVA em Monterrey, isso na terceira e derradeira jornada do Grupo A. O golo de Maseko no segundo tempo colocou os Bafana Bafana na vice-liderança do grupo. O México, que venceu a República Tcheca por 3-0, lidera com 9 pontos, mantendo então 100% de aproveitamento. A Coreia do Sul ficou em terceiro lugar com 3 pontos e aguarda os próximos dias para saber se avança. Já os checos são os lanternas vermelhas e estão eliminados. A África do Sul vai abrir os 16avos da Copa do Mundo frente ao Canadá, vice-líder do Grupo B. O duelo é já no próximo domingo, dia 28, em Los Angeles. Já o México espera um terceiro colocado a ser definido na conclusão dos outros grupos. Pois é algo inédito. Na sua quarta participação no Mundial, a África do Sul passou da fase de grupos pela primeira vez na história. Os Bafana Bafana fizeram os mesmos 4 pontos das suas duas últimas edições, em 2002 e 2010, mas desta vez eles foram suficientes.

é o show da bola, esta antena. Juntos celebramos a independência nacional com 51 anos. O aniversário do RM Desporto, são 23. Envie a sua felicitação, a sua mensagem para o nosso WhatsApp, que é 85 20 25 931. Toca dançar. Estamos em festa. Bom dia.

Música para brilhantar a festa da Independência Nacional e do aniversário do RM Desporto. Bom dia, Jaimita Majaia. Como está? Bom dia. Não podia estar melhor. Eu estou bem, graças a Deus. Maravilha. Passei para saudar os meus irmãos mais velhos, que são a Independência Nacional. Elder Nhasengo, meu filho, Nuxa, Alexandre Mangue e todos que nasceram neste dia 25 de junho. Isto porque também sou deste mês, mas lá para o fim. Junto da minha esposa, desejamos... Desejamos feliz aniversário a todos eles. Este é do Cota Nhasengo. Abraço aí, campeão. Feliz 25 de junho. Abraço especial para os bebés do dia. Cuidem-se e continuação de ótima escuta. (85) 20 25 931 é o nosso WhatsApp e continua à sua inteira disposição. Bom dia, mana Jaimita. Bom dia. Feliz aniversário, bebê do dia. Aqui, Célio Machana de Chibut. Nós agradecemos, campeão. Está de parabéns. Já faz parte desta família RM Desporto. Bom dia para si. Cuide-se. Continuação de ótima escuta. Bom dia, mana Jaimita. Bom dia. Feliz nossa rádio que está há 23 anos a fazer a diferença. Um abraço especial aos fazedores da rádio, em especial para Natércia Tomás, Jaimita Majaia, Emídio Mabunda, Castro Jorge, Anuar Moussa G, Nelo Armando e Adão Matimba. Mana Mita, boas festas, obrigada, boa quinta-feira, cuide-se e nada de excessos, está bem? Combinado. Estamos juntos até às 10. Esta é do Carlos Bimba de Morrumbene. Agradeço pela atenção e pelo carinho, campeão. Abraço aí, feliz 25 de junho. Cuide-se e continuação de ótima escuta. Bom dia, mana JM. Bom dia. Venho dar muita força ao nosso Clube Ferroviário de Lixinga, que joga amanhã contra o Costa do Sol. E, por fim, saudar o meu grande amigo Camoia. Sou Dofra em Lixinga. Abraço aí, Dofra. Feliz quinta-feira, campeão. E continuação de ótima escuta. Bom dia, mana Jaimita. Bom dia. Feliz aniversário para a nossa rádio. Saúdo todos os campeões e meu filho Alisson. Desejar boa sorte ao meu Ferroviário da Beira, que vence amanhã no Caldeirão. Aqui, Abel Vasco da Manga Solar das Andorinhas, na cidade da Beira. Abraço, campeão. Feliz 25 de junho. Cuide-se e continuação de ótima escuta. Bom dia, mana JM. Bom dia. Uma linda voz que nos alegra esta manhã de festa. Oba! Os 23 anos da RMD e os 51 anos de Independência Nacional. Desejo-vos bom trabalho. Nós agradecemos, campeão. É o João Almineiro de Tete. Feliz 25 de junho. Tudo de bom para si e continuação de ótima escuta. 6:41. Toca dançar.

Música de vários quadrantes e para todos os gostos neste dia festivo. Estamos a 14 minutos das 7 altura em que teremos o Desportivo.

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Estamos a 4 minutos das 7, altura em que teremos o desportivo que leva esta manhã a assinatura de Albino Muyambo. O Rio Futebol Marrocos venceu o Haiti esta madrugada por 4 a 2 em Atlanta, na derradeira jornada do Grupo C do Mundial de Futebol. Os marroquinos foram para o jogo sonhando em marcar então a presença na fase a eliminar, procurando

fase de grupos. A outra foi em 1986. O adversário de Marrocos será definido esta noite, pois os marroquinos vão enfrentar o líder do Grupo F. O Haiti já estava eliminado antes do duelo, mas ao menos se despediu bem, ao exigir muito de Marrocos em Atlanta. Candidato a grande saco de pancadas da competição, a equipa caribenha deixou o torneio apenas com 7 golos sofridos e 2 marcados após 3 partidas difíceis na fase de grupos.

Marrocos não tem o seu adversário definido, mas já sabe quando e onde jogará nos 16avos. A seleção marroquina entra em campo na próxima segunda-feira, dia 29, em Monterrey. Volto a recordá-lo que o nosso WhatsApp continua à sua inteira disposição. 85 20 25 93 1. Para que enviar a sua mensagem.

0: nesta viagem matinal. São 7:01. Cabo Aviso Desportivo, e é contigo, Albino Muyambo, bom dia.
1: Bom dia. Em pleno dia da independência e no dia que o Remo Desporto completa 23 anos, temos Moçambola, jogo grande na Maxixe, província de Inhambane, Associação Desportiva de Velanculo e Ferro Verde Maputo. Arthur Alfinar é o árbitro escalado para este desafio. Conheça a constituição de todas as equipas de arbitragem que vão dirigir as partidas da 8ª jornada com a repórter Jaimita Majaia.
0: Para este embate, a Comissão Nacional de Árbitros escalou Arthur Alfinar de Sofala. Alfinar será coadjuvado por Maria Manuel e Raimundo Tabular. Eugênio Nhantava de Inhambane é o quarto árbitro. Depois de amanhã, o Ferroviário do

0: Lixinga terá a visita do Costa do Sol, sob apito de Nelson Valdés. Ferroviário da Beira será anfitrião do homónimo de Nampula, sob olhar atento do juiz António Chivavel. E a União Desportiva do Sungo recebe o Bahia de Pemba. Claudino Benedito é o árbitro escalado para este encontro. Para sábado está reservado o encontro entre a Liga Desportiva de Sofala e o Ferroviário de Nacala. Para este retângulo de jogo, a CNAF indicou o juiz Berton Lifiando. A Ronda 8 encerra no próximo domingo com a deslocação da Associação Desportiva de Pemba ao Reduto do Xingal de Tete. Gomes Amis estará no campo 25 de setembro.
1: Continuamos a falar do Moçambola. Há mais um campo aprovado pela inspeção da Federação Moçambicana de Futebol para albergar as partidas. Conheça o recinto com o repórter Manuel Cardoso.
2: Adeptos de futebol em Tete estão satisfeitos por regressar ao relevado sintético 25 de dezembro para apoiar o Xingal de Tete quando este joga na condição de visitado. Dizem que não podia haver uma outra altura, senão esta, 2 meses depois do arranque do Moçambola 2026. Dizem que eram sujeitos a fazer 300 quilómetros de ida e volta para o relevado da HCB para assistir o seu Xingal de Tete, o que acarretava custos incalculáveis. Mesmo que não seja uma aprovação definitiva, os adeptos de futebol em Tete dizem que não deixa de ser um alívio para muitos, senão para todos, que ficavam por terra quando a equipa deslocava. Edmilson Manuel, Pedro Isaac e Felipe Assado felicitam a Liga Moçambicana de Futebol por esta aprovação temporária que vai permitir que os mesmos vá ao sintético 25 de setembro para apoiar pelo Xingal de Tete.
3: Toda a equipa gosta de jogar em casa. Quanto o calor está mais lá no campo, a equipa também entrega-se pelo seu povo.
4: É muito bom ouvir isso. Sei que vai jogar em casa, é grande vantagem. E vamos ajudar a equipa para poder o quê? Jogar o comunário e posso ganhar a equipa adversária.
5: Eu creio que é uma valia. Eu creio que já está tudo encaminhado para que seja aprovado definitivamente.
2: Esta é a satisfação dos adeptos de futebol em Tete. Nomeadamente, Edmilson Manuel, Pedro Isaac e Felipe Assado, radiantes quanto à aprovação temporária do sintético 25 de dezembro, localizado na cidade de Batize. E a direção do Xingal de Tete, na pessoa do seu diretor desportivo, Lúcio Mec, promete cumprir com as exigências em falta que foram impostas pela Liga Moçambicana de Futebol.
6: Sempre na primeira entrevista eu falei que o nosso público exige com que o Xingal jogue em casa. E não está para servir o nosso público. Estamos contentes. O Xingal precisa do calor do campo. É um balão desse gênero jogar em casa com o nosso público.
2: Costa como uma das exigências da Liga Moçambicana de Futebol o melhoramento dos baldeários, a sinalização das áreas de estacionamento de viaturas, a substituição por completo do relevado 25 de setembro localizado na cidade de Moatizi. Arriame Desporto, Cidal TT, Manuel Cardoso.
1: Taça de Moçambique em futebol, já são conhecidos os cruzamentos da fase regional da Prova Rainha. Na região norte, teremos os embates Desportivo de Nacala, Ferroviário de Nampula, Ferroviário de Nacala, Águias Especiais de Lixinga, Ferroviário de Pemba, Ferroviário de Lixinga e Bahia de Pemba, Sporting de Nampula. No centro, batem-se Águias Especiais de Sofala, Xingal de Tete, União Desportiva de Songo, Mutupis de Gurui, Academia de Chimoio, Ferroviário da Beira e Teste África de Chimoio, Planície de Padué. No Sul, o sorteio realizado ontem ditou as partidas Ferroviário de Gaza em Comate de Chinavane, Ferroviário de Maputo, Liga Desportiva de Maputo, Vulcano, Associação Desportiva de Vilanculo e Costa de Sol, Estrela Vermelha de Maputo. De referir que a Zona Sul qualifica 2 representantes para as meias finais, enquanto as regiões Norte e Centro terão um representante cada. O presidente da Federação Moçambicana de Futebol, Faisal Sidat, inicia uma visita de trabalho com a duração de 3 dias à província de Manica, segundo apurou o jornalista Vasco Augusto.
7: Em Manica, Sidat vai participar no lançamento oficial da Academia Ngerenge, denominada Mexere Sitoe Ngerenge Academy, uma iniciativa do internacional moçambicano Mexere Sitoe e Eliote Shadmani, presidente do Conselho de Administração do Centro Educacional e Instituto Ngerenge. O presidente da Federação Moçambicana de Futebol vai ainda se reunir com os gestores desportivos e treinadores dos clubes filiados na Associação Provincial da Modalidade de Manica. A informação foi avançada pelo secretário-geral da Associação Provincial de Futebol de Manica, Albertino Alberto.
8: O presidente da FMF vem mesmo para fazer o lançamento oficial desta mesma escola de formação de jogador. Um dos programas que o presidente da federação leva para a província é o encontro com os gestores dos clubes e treinadores na província de Manica, porque ele virá acompanhado do seu diretor técnico da federação, falo do Mr. Salvado, e mais outros elementos do staff técnico, falo do selecionador dos sub-20 e dos sub-17, também estarão entre nós. Também virão acompanhado de um outro elemento do staff técnico que zela pela segurança e acompanhamento dos atletas de escalão de formação.
7: Albertino Alberto fez saber que no sábado e domingo está programada uma capacitação em matéria de segurança de menores nos clubes e jogos entre seleções de sub-17 e sub-20 da província de Manica para os selecionadores observarem os talentos desta parcela do país. Vasco Augusto, em Chimoio.
1: Jogos da AUSC na ordem do dia. Faltam 161 dias do início dos Jogos da Região 5 de África Maputo 2026. Do ponto de vista infraestrutural, a organização do evento tem ainda alguns desafios, jornalista Fernando Chilovan.
9: Os Jogos vão reunir 3 mil atletas representando 10 países. Madagascar, Seychelles e Maurícias irão participar como convidados no torneio de futebol que qualifica para o Campeonato Africano de Sub-17. Infraestruturas desportivas nas cidades de Maputo e Matola foram mapeadas para a realização de competições, algumas das quais deverão sofrer algumas intervenções. A informação foi avançada no café da manhã pelo porta-voz do Comitê Organizador Inácio Bernardo.
10: Se formos a jogar no Machacane, por exemplo, iria necessitar de muita intervenção, daí a nossa dificuldade se o Machacane fica ou não, devido à dimensão da própria reabilitação que o próprio pavilhão pode ter. As outras infraestruturas, portanto, serão praticamente reparações aligeiradas, só que conforme os mecanismos atuais dos concursos, está-se a fazer um mapa de quantidades para poder fechar com esses conceitos. E, inclusive, é preciso equipar essas infraestruturas. Conforme sabemos, também precisamos dos marcadores eletrónicos. Por exemplo, a natação vai ser feita na piscina do Zimpeto. E na piscina do Zimpeto é preciso pôr em dias, portanto, a questão de custo de partida. E este levantamento já foi feito, porque das duas vezes que a Roque esteve cá, nós visitámos esses espaços e foram levantados as questões que terão que ser feitas. E a Roque já esteve cá pela segunda vez e virá outra vez agora em finais de julho para poder fazer mais uma avaliação. E quando eles vêm fazer esta avaliação, nós visitamos os espaços, vemos o nível de intervenção que os espaços estão a ter e a possibilidade de, em termos de cronograma, termos espaços até novembro em condições, porque não podemos iniciar com as atividades e percebermos que estamos a iniciar enquanto algumas não estão fechadas. E sabe também que o outro grande problema tem a ver com os pisos. Aquilo que é o piso de vôlei é o piso de vôlei, aquilo que é o piso do basquete é o piso de basquete, e os pisos precisam de ser adequados àquilo que é a realidade competitiva neste momento, que é necessária para das respectivas competições.
9: Inácio Bernardo, porta-voz do Comitê Organizador dos Jogos da AUSC, que Maputo alberga entre 4 e 13 de dezembro próximo, em Maputo.
1: Mundial da FIFA 2026, África do Sul e Marrocos estão apurados para os 16avos de final do evento. Os Bafana Bafana surpreenderam o mundo, vencendo a Coreia do Sul por 1-0 a nível do Grupo A. O Marrocos goleou Haiti por 4-2 pelo Grupo C. No Grupo C está igualmente apurado o Brasil. À próxima fase, vitória do Crete frente à Escócia por 3 bolas sem resposta. O México está também qualificado à fase seguinte. Bateu na última ronda do Grupo A a Chequia por 3-0. Hoje teremos os seguintes desafios. A nível do Grupo E, Curaçao, Costa de Marfim, às 22 horas de Moçambique, e à mesma hora, Equador, Alemanha. Ontem, Panamá 0, Croácia 1 no Grupo L. Pela Série K, a Série de Portugal, Colômbia 1, República Democrática do Congo 0, Suíça 2, Canadá 1 e Bósnia-Herzegovina 3, Qatar 1. Hoje comemora-se os 51 anos da Independência Nacional, num dia em que o RM Desporto completa 23 anos de existência. Boas festas, saudações.
0: Obrigada, Albino Muyamba. Abraço e continuação de bom trabalho. Cuide-se. Renovamos os votos de um bom dia e ótima escuta onde quer que se encontre e com quem quer que esteja. Para os incomodados, vão os nossos votos de rápidas melhoras, na esperança de que voltem logo ao convívio familiar. Já a seguir, o programa do INSS. Até já.
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0: Ora viva, seja bem-vindo ao programa O Meu Direito à Segurança Social, um programa do Instituto Nacional de Segurança Social em parceria com a Rádio Moçambique. A voz de quem vos fala é da Rosa Freitas, a sonorização é de Estevão Cavel e a produção é de Idriss Mujahide. Sanções às entidades empregadoras por falta de cumprimento de obrigações relativas à segurança social é o tema do presente programa. Lúcia Citói é técnica de segurança social. Bem-vinda! Quando há infrações ou falta de cumprimento de obrigações por parte do contribuinte, há sanções? Quais são?
1: Bom, em caso de infração, diria que são puníveis com multa de 1 a 5 salários mínimos, mas também existe a parte de 1 a 3 salários mínimos, como também de 1 a 2 salários mínimos. Para 1 a 5 salários mínimos seria as seguintes: a falta de entrega pela entidade empregadora de documentos exigidos para sua inscrição, a falta de entrega pela entidade empregadora de documentos exigidos para inscrição do trabalhador, a falta de entrega pela entidade empregadora dos dados para atualização e alteração de documentos exigidos para sua inscrição. Portanto, o contribuinte deve se inscrever num determinado prazo. Após isto, fazer a entrega dos documentos. Nessa falta de cumprimento, há aqui uma punição de 1 a 5 salários mínimos. A falta de comunicação pelo contribuinte de alteração das atualizações significa que pode inscrever e depois atualizar os seus dados. Todas essas são obrigações que devem ser cumpridas. São puníveis com multa de 1 a 3 salários mínimos a falta de entrega da declaração de remunerações. Após a inscrição deste contribuinte e deste trabalhador, há um dever de se fazer a declaração das suas remunerações no sistema. Não fazendo isso também é punível. Prestação de falsas declarações pela entidade empregadora. Também é punível. Mas também com a multa de 1 a 2 salários mínimos, a entrega fora do prazo, porque não basta somente escrever, é preciso entregar dentro do prazo. Então, a entrega fora do prazo dos documentos exigidos para inscrição, a entrega fora do prazo pela entidade empregadora dos documentos exigidos também para a inscrição de cada trabalhador, a entrega também fora do prazo pela entidade empregadora e pelo beneficiário dos dados para atualização e alteração dos documentos exigidos para sua inscrição, e a entrega fora do prazo pela entidade empregadora da declaração de remunerações. Assim como a omissão do nome do trabalhador ou falsificação da declaração de respectiva remuneração pela entidade empregadora. Mas também são puníveis com aplicação de juros, nos termos do artigo 98 do regulamento, pagamento das contribuições fora do prazo e prestação de falsas declarações pela entidade empregadora com a finalidade de obter ilicitamente vantagens para si e para terceiros.
0: E quanto a multas?
1: A multa será aplicada todas as vezes que acontecer alguma coisa contrária àquilo que está determinado no regulamento. E também poderia dizer o seguinte, que o salário mínimo é o que estiver em vigor em cada ramo de atividade que se verificar a infração. Durante a dissertação, falamos de salários mínimos. Eu queria acrescentar o seguinte: é aplicado o salário mínimo que estiver em vigor em cada ramo de atividade.
0: Caro ouvinte, como contribuinte, esteja sempre em conformidade com o regulamento do Sistema de Segurança Social. Evite situações que constituem infrações ou falta de cumprimento de obrigações. Lúcia Citói, foi um prazer tê-la em conversa. Voltaremos em breve para falarmos sobre as sanções dos trabalhadores por falta de cumprimento de obrigações relativas à segurança social. O ouvinte é convidado a aceder às plataformas digitais do INSS, tais como o portal, o Facebook, o Instagram, assim como o canal do WhatsApp para ter mais informações sobre o Sistema de Segurança Social. Saudações.
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música para abrilhantar a festa dos 51 anos da Independência Nacional e dos 23 de existência do canal desportivo da Rádio Moçambique. Festas felizes. Obrigada pela preferência.

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Deixe-me espreitar a nossa central de mensagens. Bom dia, mana Jaimita. Como estás? Bom dia. Não podia estar melhor. Eu estou bem, na graça de Deus. Maravilha. Desejo feliz aniversário para todos os aniversariantes e o nosso aniversário da nossa rádio. Esta da campeã Amélia Stoy. Abraço aí, querida. Beijinhos. Feliz 25 de junho e cuide-se. Bom dia, mana JM. Bom dia. Feliz aniversário para a nossa rádio que nos alegra todos os dias. Oba! Saudar todos os campeões de A a Z, especialmente aos fazedores desta rádio. Esta é da Isabel Abreu, a partir da cidade de Tete. Ainda bem que faz parte desta família campeã. Beijinhos para si. Bom dia. Cuide-se. Continuação de ótima escuta. Bom dia, mana da Voz de Ouro da RMD. Bom dia. Bom trabalho. Obrigada. Saúde a todos os trabalhadores da RMD. Esta é do Pastor Majaia dos Impetos. Nós agradecemos, campeão. Abraço do tamanho deste canal. Bom dia. Cuide-se. Continuação de ótima escuta. Bom dia, mana JM. Bom dia. Aqui Oscar Bucuane de Manduca. Em primeiro lugar, quero parabenizar a nossa rádio pelo 23º aniversário e dizer a todos os ouvintes e amigos da rádio que celebramos os 51 anos da nossa independência. Por fim, saudar todos os amigos e familiares, em especial os meus filhos Wesley, Ilan e Regina. Desejar-lhes tudo de bom e sucessos na carreira estudantil e aos Cotas Unidos Flocubre da T3. Aos veteranos do Estádio da Machava Futebol Clube e a equipa dos anciões do Estádio da Machava, bem treinados pelo Mr. Jemba. Manamita, bom trabalho e bom regresso a casa. Obrigada, campeão. Feliz 25 de junho. Cuide-se e continuação de ótima escuta. 7h41. Boa viagem.

Estamos a 8 minutos 18. Juntos celebramos a independência nacional e o aniversário do R&M Desportes. São 51 anos de independência nacional e 23 de existência deste canal dos campeões. Aqui fazemos sempre o casamento perfeito do desporto e música. Correio Futebol, a Suíça venceu o Canadá por 2-1 em Vancouver, na derradeira ronda do Grupo B do Mundial de Futebol. Depois de um empate decepcionante na estreia, a Suíça venceu os dois jogos seguintes e agora conseguiu confirmar a liderança do Grupo B. Esta é a segunda vez que os suíços conseguem isso em mundiais. Na outra ocasião foi em 2006, quando venceu o grupo em que estava a França. O adversário da Suíça ainda será definido no decorrer desta ronda, já que a equipa vai enfrentar um dos melhores terceiros colocados. O Canadá foi derrotado, mas garantiu a sua classificação na segunda posição.

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0: Pois é, tão bom estar aqui e saber que você continua desse lado bem ligado a este canal dos campeões na celebração dos 23 anos de existência deste canal que faz sempre o casamento perfeito do desporto e música. E a propósito do aniversário do RM Desporto, o jornalista Fernando Chilovan entrevistou então o PCA da Rádio Moçambique, Mário Albino, para acompanhar já a seguir. Até já.
1: Senhor Presidente, o RM Desporto celebra neste 25 de junho o seu 23º aniversário. Como é que o PCA avalia a evolução e a relevância do canal 23 anos depois?
2: Bom dia, caros ouvintes. O RM Desporto teve uma grande evolução nos últimos 23 anos. Porque consolidou-se como um canal de excelência na área do desporto em Moçambique. É um canal que promove todas as modalidades desportivas, sem exceção, e ela encontra-se implantada em todos os cantos do país, sobretudo nas capitais provinciais. Avaliando aquilo que é o retorno que nós recebemos dos ouvintes, é um retorno bastante positivo. Isto mostra a sua relevância, não só ao nível do desporto nacional, mas também internacional, por via da parceria que nós temos com outras rádios, sobretudo de Angola e da África do Sul.
1: A era digital é um facto. Na visão do PCA, como é que o canal deve se posicionar para manter a sua essência tradicional de rádio?

0: mas ao mesmo tempo abraçar o formato multimédia e o consumo de áudios como podcast.
1: Este é o grande desafio que nós temos na área de desporto, porque nós temos que sair do canal tradicional, que é áudio, e para nós encontrarmos o nosso grande público, que são os jovens, é preciso, de fato, migrarmos também para os canais digitais. E, pelo que me percebo, nós estamos já a transmitir nesses canais digitais. O que nós temos que fazer é expandir, e para isso nós temos que investir um pouco em estúdios de podcast, mais ou menos semelhante a onde estamos agora, com a captação de imagens ao vivo. Temos que evoluir também para a captação de imagens ao longo da nossa abordagem, quando vamos a cobrir as várias modalidades, para podermos alimentar, sem substituir a televisão, obviamente. Mas nós temos que sair do áudio para abraçar o digital. Este é o caminho que nós temos, e temos que investir para isso. E o investimento não é só equipamentos, mas também temos que investir na capacitação humana. Os repórteres que estão no terreno, o pessoal de apoio, todo mundo tem que estar preparado para essa nova vibe digital.
0: Tal como fez referência o Sr. PCA, o canal RM Desporto cobre todas as capitais provinciais e ainda a cidade de Mucuba, na Zambésia, Bilene, em Gaza, e Ponta Dour, na província de Maputo. Quais são os desafios para este canal? Quais são os grandes projetos para os próximos anos?
1: Primeiro, é preciso abraçar o desporto a outras áreas, sobretudo o turismo. Ainda bem que mencionou essas vilas. Há de notar que são vilas também de promoção do turismo. E nós temos que sair também, temos que fazer essas parcerias com o turismo, também como forma de captar mais recursos para o canal, que se pretende seja autónomo. Já fizemos emissões em Velanculo, que foi um grande sucesso. Temos que expandir esse tipo de emissões ao vivo para outras cidades que tenham muito forte turismo. Recentemente, no evento que marcou os festejos dos 5 de junho deste ano, que é o golfe também é uma modalidade que muito pode ser ligada ao nosso canal. Estou a falar também do tênis, do futebol de praia, enfim, são modalidades que podem muito bem alavancar a nossa cobertura de respeito ao RM Desporto. Então, isto é muito bom para a sociedade do canal e também para aumentar a relevância deste canal para o público.
0: E qual é a mensagem que o PCA gostaria de deixar a todos os ouvintes, parceiros e a equipa de profissionais que têm estado a construir esta história do RM Desporto?
1: Bom, antes da mensagem à equipa, eu queria primeiro agradecer à Federação Moçambicana de Futebol e ao Fundo de Moção Desportiva, porque são instituições que têm apoiado o RM Desporto, sobretudo quando há viagens para o exterior, para dar cobertura aos jogos dos Mambas, ou Mambinhas. Então, eu queria, antes disso, agradecer essas duas instituições, mas também dizer aos nossos colaboradores e ao público em geral que a RM Desporto é um canal de referência quando se fala de desporto no país, e devem estar atentos às novas tecnologias, fazendo aquilo que eu chamaria auto-formação, porque não há futuro para a RM Desporto se não abraçar os canais digitais. E é importante que os nossos colaboradores técnicos, a todos os níveis, comecem a se interessar por essas tecnologias e se formarem para estarem prontos a estar à altura dos desafios que se impõem nos tempos atuais.
0: Obrigado, Presidente.
1: Obrigado.
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9: 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São 8h14. Acompanhe já a seguir a educação financeira. Até já.
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10: Como prometido, voltamos para mais uma edição do nosso programa Educação Financeira, uma iniciativa do Banco de Moçambique. Este programa é transmitido todos os dias úteis, às 5h30, 14h25 e 18h25. Ao sábado, às 8h30, onde fazemos o resumo semanal. O programa é também difundido nas rádios Cidade de Maputo e Beira, RM Desporto e nos emissores provinciais em línguas nacionais. Caso tenha acesso à internet, pode encontrar-nos no endereço www.rm.co.mz. Esta semana estamos a falar sobre a Central de Registros de Crédito Bancário, uma base de dados sobre as responsabilidades de crédito no sistema bancário, criada pelo Banco de Moçambique para apoiar as entidades participantes na avaliação do risco de provisão de crédito e apoiar na estabilidade do sistema financeiro moçambicano. Escuta a seguir a conversa entre a Maria e o João e fica a saber mais sobre a Central de Registro de Crédito.
12: Olá, Maria.
13: Olá, João.
8: Ontem falavas de responsabilidades de crédito potenciais. Explica lá melhor isso.
12: Responsabilidades de crédito potenciais são aquelas facilidades de crédito concedidas pelas instituições de crédito ou outras entidades que participam na CRC, que podem ser convertidas em dívidas efetivas.
8: Maria, dá-me lá alguns exemplos disso.
12: Bem, as garantias prestadas na forma de fianças e avales tornam-se dívidas efetivas para os fiadores ou avalistas quando os devedores principais deixam de pagar as suas dívidas. Também os montantes não utilizados de cartões de crédito e que transitam para o mês seguinte.
8: Mas Maria, qual é a utilidade dessa Central de Registros de Crédito ou CRC?
12: A CRC é uma fonte de informação agregada que ajuda as instituições de crédito a avaliar o risco associado à concessão de créditos aos seus clientes, a saber onde uma pessoa contraiu o crédito, quanto e de que tipo se trata.
8: Informação agregada? Como assim, Maria?
12: João, o Banco de Moçambique junta e organiza toda a informação sobre as operações de crédito reportadas por todas as entidades participantes na CRC. E assim, se um banco quiser saber se tens créditos em outros bancos, é só consultar a CRC, João.
8: Agora entendi, Maria. Quem mais pode consultar essa informação?
12: Qualquer pessoa com responsabilidade de crédito pode solicitar informação que lhe diz respeito à CRC.
8: Como, Maria?
12: Fazendo um pedido aos serviços de atendimento de reclamações e pedidos de informação no seu banco, no banco onde já teve empréstimo, no banco onde deseja solicitar crédito ou no Banco de Moçambique.
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0: Moçambique, Moçambique, Moçambique, pátria amada, celebrando hoje o 51º aniversário da independência nacional. Tema para acompanhar logo a seguir a revista de imprensa. E é contigo, Albino Muyambo, bom dia.
1: Bom dia. Começo com o jornal O País, que escreve Luís Guerreiro, pronto para lapidar mais craques, vai observá-los no torneio Luso-Cascais. O técnico português vai viajar amanhã, aliás, estará amanhã em Chimoio, província de Manica, onde vai estar, está inserida na comitiva do presidente da Federação Moçambicana de Futebol, e vai observar jovens sub-20 e sub-17 que vão fazer um jogo amigável a nível da província de Manica. Portanto, Luís Guerreiro está muito atento a jovens com talento e com qualidade desses escalões a nível de todo o país. Sorteio da Taça de Moçambique em futebol, realizado ontem na sede da Federação Moçambicana de Futebol, e o Lance MZ escreve duelos empolgantes na Taça de Moçambique. A fase regional foi sorteada ontem, e o Lance MZ destaca, a nível da Zona Sul, a partida entre Ferroviário de Maputo e Liga Desportiva de Maputo, duas equipas que enfrentaram-se na Liga Joga Betts, no torneio de abertura a nível da capital, mas também já ergueram o troféu. Este é o destaque do Lance MZ. Lance MZ, que destaca o arranque da 8ª jornada do Moçambola 2026, dizendo que já são conhecidos os árbitros deste desafio, e também destaca a necessidade da ADV voltar às vitórias frente a um aflito Ferroviário de Maputo. Destaque também no Lance MZ, 67 atletas veteranos de nacionalidade moçambicana preparam-se para representar o país no Campeonato Europeu de Basquetebol para Veteranos, denominado Max Basket. Também no Lance MZ, destaque para o prosseguimento do torneio da cidade de Maputo de voleibol em séniores masculinos e femininos, uma competição que decorre no pavilhão da Escola Secundária Francisco Manhanga. No jornal O Plantel, antigo Olho Clínico, destaque para a contratação de Mangal, um jogador que estava na Liga Desportiva de Sofala, assinou por duas épocas pela Associação Black Bulls. Mangal já é jogador da Associação Black Bulls, estava vinculado à Liga Desportiva de Sofala. Na Liga Desportiva de Sofala, que é uma, segundo o jornal, há algumas saídas de relevo. Algumas saídas de relevo, mas também destaque para o Bahia de Pemba, que está-se a reforçar com bons jogadores, entradas de Guidêncio, entradas de Fidel, enfim, grandes nomes do futebol nacional que vão representar os baianos neste segundo período de transferências do futebol nacional, é destaque no Olho Clínico. No jornal Desafio, destaque para o sorteio da Taça de Moçambique em futebol, o sorteio realizado ontem na Casa de Futebol, a Federação Moçambicana de Futebol, a nível da Zona Sul. O Jornal Desafio destaca o jogo entre Costa de Sol e Estrela Vermelha. Os alaranjados ainda não ganharam a prova, enquanto que também outro desafio destacado pelo Jornal Desafio é o jogo entre Ferroviário de Maputo e Liga Desportiva de Maputo. No centro, o jornal destaca o desafio entre União Desportiva de Songa e Mutupis de Gurue. É um jogo inédito na Taça de Moçambique. E a nível da Zona Centro, vamos ter, a nível da Zona Norte, vamos ter duas equipas que já se defrontaram várias vezes no Moçambola, que é o Desportivo de Nacala e o Ferroviário de Nampula, mas também destaque para um clássico entre Ferroviário de Pemba e Ferroviário de Lixinga. Este é o desafio também destacado pelo jornal Desafio, no que diz respeito à Taça de Moçambique. Jornais estrangeiros, conhecem

0: Jornal Record, que escreve: o Robozão já voltou, referindo-se a Cristiano Ronaldo, por ter marcado os dois golos. Ronaldo sente-se pressionado, segundo o jornal. Como se sabe, Ronaldo quer ultrapassar todos os limites. Messi já tem 5 golos e ele trabalha anficadamente para obter mais golos. E quando todos estavam de folga, ele foi ontem treinar no centro de estágio em que está Portugal, nos Estados Unidos da América. No Jornal Record também destaque para Altimira, jogador que assina pelo Sporting, 5 anos, assina até 2031, estava no Betis de Sevilha, custa 18 milhões de imediato e mais 2 por objetivos. Vou no jornal A Bola, mesmo destaque é o arranque dos trabalhos do Benfica esta quinta-feira no Seixal. O Benfica prepara-se para a nova época. No jornal A Bola ainda, Altimira, que já estará em Lisboa nos próximos dias. Destaque também para o Porto, que prepara-se para reforçar o miolo da sua equipa para Farioli, técnico dos Dragões. Vou para jornais ingleses. Wayne Rooney, antigo colega de Ronaldo no Manchester United, diz que Ronaldo é egoísta. São palavras de Wayne Rooney. Diz que Ronaldo é egoísta, marcou 2 golos, mas, não ter a minha opinião, ele é egoísta. E as irmãs de Ronaldo, Jamita, defendem sempre o irmão, escreveram nas redes sociais: quem é esse papagaio? E o Wayne Rooney não gostou. Elma e Cátia Aveiro disseram: o velho marcou mais 2 golos e o papagaio continua a falar, referindo-se a Wayne Rooney. Quem também, neste quesito de elogios e críticas a Ronaldo, a quem critica, a quem elogia. Quem elogia desta vez é Rui Ferdinand, que também jogou nos Estados Unidos, no Manchester United, dizendo o seguinte: é melhor apagar os vossos pósteres. O Robozão está de volta, a máquina voltou, marcou 2 golos e prevejo mais. E quem já também elogiou é o Piers Morgan, um jornalista inglês, amigo pessoal de Ronaldo, dizendo que Wayne Rooney tinha que procurar um buraco para se inteirar, porque Ronaldo respondeu. Portanto, o mundo está dividido em relação a CR7, e quem não deixou Ronaldo escapar é o velho amigo dele, amigo de estimação, Cassano, um antigo internacional italiano, dizendo que pode marcar mais golos, mas é velho. Escreveu nas redes sociais. E as irmãs de Ronaldo disseram: quando ele marca, falam. Quando ele não marca, falam dele. Quando Messi marca, falam dele. Quando ele marca, falam dele. Ronaldo é uma lenda, escreveu Elma Aveiro, irmã mais velha de Cristiano Ronaldo. E há uma jornalista de uma estação de televisão francesa e outra espanhola que foram ignorados por Ronaldo. Por quê? Porque durante o flash interview, no fim do jogo com a turma do Uzbequistão, perguntaram se Ronaldo estava pressionado por ter menos 3 golos que o Messi. Ronaldo disse: ale, ale, ale. Oh, siga, siga, siga. Não quis responder à pergunta da jornalista francesa. E vou terminar esta revista de imprensa com a revista The Bild da Alemanha, que entrevistou um especialista que interpretou o que o Ronaldo disse depois de marcar o terceiro golo no famoso "Sim!". Ronaldo, quando desceu a terra, quando saltou e depois pisou relvado, segundo este especialista em expressão labial, Ronaldo disse que alívio quando marcou o segundo golo. Foi a revista de imprensa. Bom dia.
1: Abraço, Albino. Continuação de bom trabalho. São 8h40. Boa viagem.

7 minutos das 9, altura em que teremos atualização das notícias. 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Mundial de futebol na ordem do dia. Os 16avos de final começam a ganhar forma e na madrugada desta quinta-feira houve mais 3 seleções a festejar o apuramento, começando desde logo pelo Marrocos, que venceu o Haiti por 4-2, tal como a África do Sul, embora tenha tido de sofrer um pouco mais para deixar para trás a Coreia do Sul, algo que só foi possível graças a um golo solitário por parte de Tapolo Maseko aos 63 minutos. Já o Brasil trucidou a Escócia por 3-0. O México, por sua vez, já tinha carimbado o passaporte para a próxima fase do Mundial, mas nem por isso facilitou, tendo superado a República Checa por categóricos 3-0. Assim vai o desporto. Feliz 25 de junho.

0: para ouvir na íntegra logo a seguir as notícias. Acerta o seu relógio, são 9 horas em todo o território nacional. Boletim Albino Muyambo, bom dia.
1: Bom dia, Moçambola 2026, oitava jornada. Arthur Alfinar dirige hoje, a partir das 14 horas e 45 minutos, o desafio entre as formações da Associação Desportiva de Vilanculo e Ferroviário de Maputo. É uma arbitragem que vem da província de Sofala, Jamita Majaia.
0: Para este embate, a Comissão Nacional de Árbitros escalou Arthur Alfinar de Sofala. Alfinar será coadjuvado por Maria Manuel e Raimundo Tabular. Eugênio Nhantava de Inhambane é o quarto árbitro. Depois de amanhã, o Ferroviário de Lixinga terá visita do Costa do Sol, sob apito de Nelson Valdez. Ferroviário da Beira será anfitrião do homônimo de Nampula, sob olhar atento do juiz António Chivavel. E a União Desportiva do Sungo recebe o Bahia de Pemba. Claudino Benedito é o árbitro escalado para este encontro. Para sábado está reservado o encontro entre a Liga Desportiva de Sofala e o Ferroviário de Nacala. Para este retângulo de jogo, a CNAF indicou o juiz Berton Lifiando. A Ronda 8 encerra no próximo domingo com a deslocação da Associação Desportiva de Pemba ao Reduto do Xingala de Tete. Gomes Amisse estará no campo 25 de setembro.
1: Jogos no Moçambola 2026, na sua oitava jornada. A Ronda abre hoje com desafio a Associação Desportiva de Vilanculo, Ferroviário de Maputo, na Machixe, com a arbitragem de Arthur Alfinar. Por falar no Moçambola, há mais um recinto aprovado pela inspeção da Federação Moçambicana de Futebol para albergar os jogos. Conheça o campo com o repórter Manuel Cardoso.
2: Adeptos de futebol em Tete estão satisfeitos por regressar ao relevado sintético 25 de dezembro para apoiar o Xingal Tete quando este joga na condição de visitado. Dizem que não podia haver uma outra altura, senão esta, 2 meses depois do arranque do Moçambola 2026. Dizem que eram sujeitos a fazer 300 km de ida e volta para o relevado da HCB para assistir o seu Xingal Tete, o que acarretava custos incalculáveis. Mesmo que não seja uma aprovação definitiva, os adeptos de futebol em Tete dizem que não deixa de ser um alívio para muitos, senão para todos, que ficavam por terra quando a equipa deslocava. Edmilson Manuel, Pedro Isaac e Felipe Assado felicitam a Liga Moçambicana de Futebol por esta aprovação temporária que vai permitir que os mesmos vá ao sintético 25 de dezembro para apoiar pelo Xingal de Tete.
3: Toda a equipa gosta de jogar em casa. Quanto o calor está mais lá no campo, a equipa também entrega-se pelo seu público.
4: É muito bom ouvir isso. Sei que vai jogar em casa, é grande vantagem, e vamos ajudar a equipa para poder o quê? Jogar como lá e posso ganhar a equipa adversária.
5: Eu creio que é uma valia, eu creio que já está tudo encaminhado para que seja aprovado definitivamente.
2: Esta é a satisfação dos adeptos de futebol em Tete, nomeadamente Edmilson Manuel, Pedro Isaac e Felipe Assado,

0: adiantes quanto à aprovação temporária do sintético 25 de setembro localizado na cidade do Matize. E a direção do Xingal Tetete, na pessoa do seu diretor desportivo, Lúcio Mec, promete cumprir com as exigências em falta que foram impostas pela Liga Moçambicana de Futebol.
1: Sempre na primeira entrevista eu falei que o nosso público exige com que o Xingá jogue em casa. E não está para servir o nosso público. Estamos contentes, o Xingá precisa do calor do... É um balão desse gênero jogar em casa com o nosso público.
0: Consta como uma das exigências da Liga Moçambicana de Futebol o melhoramento dos balneários, a sinalização das áreas de estacionamento de viaturas, a substituição por completo do relevado 25 de setembro localizado na cidade de Moatizi. RM Desporto, Cidal TT, Manuel Cardoso.
2: Taça de Moçambique em futebol, fases regionais, já são conhecidos os cruzamentos. Na região norte, teremos os embates Desportivo de Nacala, Ferroviário de Nampula, Ferroviário de Nacala, Águias Especiais de Lixinga, Ferroviário de Pemba, Ferroviário de Lixinga e Bahia de Pemba, Sporting de Nampula. A nível da zona centro do nosso país, jogam Águias Especiais de Sofala, Xingal de Tete, União Desportiva de Songo, Tupis de Gurui, Academia de Chimoi, Ferroviário da Beira e Teste África de Chimoi, Planície de Pádua. No sul, o sorteio realizado ontem editou os desafios: Ferroviário de Gaza em combate de Chinavan, Ferroviário de Maputo, Liga Desportiva de Maputo, Vulcano ADV e Costa do Sol, Estrela Vermelha. Encerro este bloco de notícias das novas com o Mundial da FIFA 2026. África do Sul e Marrocos estão apurados para os 16avos de final do evento. Os Bafana Bafana surpreenderam o mundo vencendo a Coreia do Sul por 1-0 a nível do Grupo A. O Marrocos goleou o Haiti por 4-2 pelo Grupo C. No grupo C está igualmente qualificado a próxima fase a seleção do Brasil, que bateu a Escócia por 3 bolas sem resposta. O México também está na segunda fase, bateu na última ronda do grupo A, a Chequia, por 3-0. Os outros jogos realizados ontem tiveram os seguintes desfechos: Panamá 0, Croácia 1 no grupo L. Pela Série K, Colômbia 1, República Democrática do Congo 0 e Suíça 2, Canadá 1. Bósnia-Herzegovina, 3, Catar, 1. Foram as notícias, as próximas quando forem 10 horas. Bom dia.
3: Obrigada, Albino. Bom dia para si também. Continuação de bom trabalho. São 9:06. Boa viagem.

Na última hora deste período de emissão, seguimos musicalmente até às 10, altura em que teremos atualização das notícias. Um abraço muito especial para você que hoje sobe mais um degrau na escada da vida. Parabéns, longa vida para si, repleta de paz, amor, saúde e prosperidade.

Estamos a 10 minutos das 10, altura em que teremos atualização das notícias. Para já, vamos aos nossos compromissos comerciais.

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0: bom balanço mesmo para abrilhantar a festa da Independência Nacional do canal desportivo da Rádio Moçambique neste que é o 25º dia do 6º mês do ano. Certo o seu relógio, são 10 horas em todo o território nacional. Acompanhe já a seguir as notícias que levam esta manhã a assinatura de Albino Muyambo. Bom dia.
1: Bom dia. A província de Sofala vai ser representada no setor da arbitragem esta quinta-feira no desafio Associação Desportiva de Vilanculo e Ferroviário de Maputo, quando forem 14 horas e 45 minutos. As restantes equipas de arbitragem para outras partidas com Jaimita Majai.
0: Para este embate, a Comissão Nacional de Árbitros escalou Arthur Alfinar de Sofala. Alfinar será coadjuvado por Maria Manuel e Raimundo Tabular. Eugênio Nhantava de Inhambane é o quarto árbitro. Depois de amanhã, o Ferroviário de Lixinga terá visita do Costa do Sol, sob apito de Nelson Valdez. Ferroviário da Beira será anfitrião do homônimo de Nampula, sob olhar atento do juiz António Chivavel. E a União Desportiva do Sungo recebe o Bahia de Pemba. Claudino Benedito é o árbitro escalado para este encontro. Para sábado está reservado o encontro entre a Liga Desportiva de Sofala e o Ferroviário de Nacala. Para este retângulo de jogo, a CNAF indicou o juiz Berton Lifiando. A Ronda 8 encerra no próximo domingo com a deslocação da Associação Desportiva de Pemba ao Reduto do Xingala de Tete. Gomes Amis estará no campo 25 de setembro.
1: Na Taça de Moçambique, fases regionais, o sorteio foi efetuado ontem na Casa de Futebol. Conheça a seguir os cruzamentos. Começo com a Zona Norte. Teremos Desportivo de Nacala, Ferroviário de Nampula, Ferroviário de Nacala, Águias Especiais de Lixinga, Ferroviário de Pemba, Ferroviário de Lixinga e Bahia de Pemba, Sporting de Nampula. No centro, batem-se Águias Especiais de Sofala, Xingala de Tete, União Desportiva de Songo, Mutupis de Gurue, Academia de Chimoio e Ferroviário da Beira e Teste África de Chimoio, Planície de Padoé. No Sul, o sorteio realizado ontem ditou os seguintes encontros: Ferroviário de Gaza em Comate de Chinavane, Ferroviário de Maputo, Liga Desportiva de Maputo, Vulcano ADV e Costa do Sol, Estrela Vermelha de Maputo. De referir que a Zona Sul apura dois representantes para as meias finais, enquanto que as regiões Norte e Centro terão um representante cada. O presidente da Federação Moçambicana de Futebol, Faisal Sidat, inicia uma visita de trabalho de 3 dias à província de Manica. Sidat far-se-á acompanhar pelo diretor técnico da Federação Moçambicana de Futebol, José Arnaldo Salvado. Nota de fecho, Mundial da FIFA 2026, África do Sul e Marrocos estão apurados para os 16avos de final do evento. Os Bafana Bafana surpreenderam o mundo vencendo a Coreia do Sul por 1-0 a nível do Grupo A. Houve festa em Joanesburgo e Pretória. Marrocos goleou o Haiti por 4-2 pelo Grupo C. No Grupo C, o Brasil igualmente bateu a Escócia por 3 bolas sem resposta e está na próxima fase. Quem também está na próxima etapa é o México, que bateu a nível do Grupo A, a Chequia, por 3-0. Partidas de ontem tiveram os seguintes resultados: Panamá 0, Croácia 1, pela Série K, Colômbia 1, República Democrática do Congo 0, Suíça 2, Canadá 1 e Bósnia-Herzegovina 3, Catar 1. Hoje comemora-se os 51 anos da Independência Nacional, num dia em que o Remo Desporto completa 23 anos de existência. Boas festas, bom dia.
0: Estamos todos de parabéns. São 10 horas e 4 minutos. E é desta forma que...

Para ter o compromisso de cá voltar amanhã, pontualmente às 5. Sou Jaimita Majai, a minha sua companhia. Desejo-lhe a continuação de um bom dia, festas felizes e ótima escuta a restante programação deste Canal dos Campeões. Para os incomodados, vão os votos de rápidas melhoras, na esperança de que voltem logo ao convívio familiar. Tchau, tchau. Até amanhã. Fica bem e cuide-se.

0: 25 de junho para o ano 2026, dia de festa, a festa do Brar. Hoje é dia da Independência Nacional e dia do RM Desporto. Amigo ouvinte, desejamos festas felizes, uma boa quinta-feira. Daqui a mais um pouco, vamos então para o Diário do Mundial 2026. Mais adiante, vamos atualizar a programação para as próximas horas. Hoje eu estou a Mapi Azul. Bom dia! 10:15, este é o nosso encontro. Estamos juntos.
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2: Bom dia, Moçambique. Está a começar mais um Diário do Campeonato do Mundo 2026. Em pleno 25 de junho, o dia da independência de Moçambique, o continente africano celebra a independência de dois países africanos no contexto de futebol mundial. A África do Sul, adormecida, acorda e surpreende. Vence a Coreia do Sul por 1-0 e carimba o passaporte para os 16 avos de final. Marrocos confirma a sua hegemonia no futebol mundial ao também vencer o seu jogo e garantir a classificação para a etapa seguinte do mata ou morre deste campeonato mundial. Estamos em festa da celebração dos 51 anos da independência de Moçambique, mas em festa no contexto do futebol africano, porque duas nações do nosso continente carimbaram o passaporte para os 16 avos de final e mostraram a hegemonia do futebol africano no contexto global. Ora, começamos aqui bem perto, na África do Sul. Bafana, Bafana bate Coreia do Sul e passam pela primeira vez à fase de grupos de um campeonato do mundo. A África do Sul assegurou esta quarta-feira, pela primeira vez na sua história, a qualificação para a fase eliminar de um Mundial. O feito foi alcançado a boleia de uma vitória 1-0 sobre a Coreia do Sul em jogo da terceira e última jornada do Grupo A. Apesar do desfecho, até foram os asiáticos a entrar melhor na partida, criando perigo logo aos 2 minutos num cabeceamento de Kim Min-jae na sequência de um canto que foi travado em cima da linha do golo por Aubrey Modiba. Pouco depois, Lee Kang-in esteve perto de marcar com um remate que passou a arrasar o poste. Depois da entrada, todo o gás do adversário, foi a vez da resposta sul-africana, que contou com Yaya Sitole no 11 titular. Depois da entrada a todo o gás do adversário, foi a vez da resposta da África do Sul. Aos 30 minutos, Magaba desperdiçou uma oportunidade clara, permitindo a defesa de Kim Seng-yu após um primeiro remate de Talani Mbata. A melhor ocasião da primeira parte pertenceu, contudo, a Maseko aos 39 minutos, num contra-ataque veloz que atirou por cima da barra transversal. No retamento, apesar das 3 substituições na equipa sul-coreana, incluindo a entrada do capitão Song Heung-min, foi a África do Sul a chegar ao golo. Aos 63 minutos, o recém-entrado Tepang Morem assistiu Tabelo Maseko com um remate colocado junto ao posto esquerdo, fez o único golo do encontro. Em desvantagem, a Coreia do Sul assumiu o controle do jogo, mas não conseguiu superar a defesa bem organizada dos sul-africanos, com o guarda-redes Ronan William em destaque. O último suspiro dos asiáticos foi ao minuto 93, quando Park Jin-seob falhou por pouco o desvio a um cruzamento de Jens Kastrop, antes de William garantir em definitivo uma vitória saborosa. A seleção orientada pelo belga Hugo Broos terminou assim no segundo lugar do grupo com 4 pontos, apenas atrás do México, que venceu o grupo com um registro perfeito de 9 pontos. Nos 16 avos de final, a África do Sul terá pela frente o Canadá, seleção co-anfitriã deste Mundial. Por sua vez, a Coreia do Sul, que terminou em terceiro lugar com 3 pontos, fica dependente de resultados dos restantes grupos para saber se avança como uma das melhores terceiras classificadas deste Mundial. Para o mesmo grupo, o México fez o pleno e derrotou a República Checa por 3-0, terminando na primeira posição do grupo com 9 pontos. A República Checa faz as malas e está de regresso sua casa. Marrocos. Outra vez o Marrocos. A seleção marroquina precisou de 2 reviravoltas para derrotar o Haiti por 4-2 e garantir assim um lugar na fase do mata ou morre deste campeonato mundial. Os Leões do Atlas tiveram uma primeira parte difícil em Atlanta, saindo mesmo atrás do placar em 2 ocasiões, mas demonstraram personalidade, qualidade e força de uma equipa determinada a vencer após o intervalo para fechar com chave de ouro a fase de grupos. Achraf Hakimi e Ismail Saibari marcaram antes do intervalo, igualando os 2 golos do Haiti, enquanto os suplentes Sofiane Rahimi e Yassine e Jasmine balançaram as redes na segunda parte para concretizar uma virada épica. A vitória levou o Marrocos aos 7 pontos no grupo C, empatando com o Brasil, mas atrás dos sul-americanos devido ao salto de golos. Isso significa que o Marrocos terminou em segundo lugar do grupo e agora prepara-se para um confronto eliminatório contra o vencedor do grupo F, sendo a Holanda a provável adversária do conjunto africano, caso confirme a sua liderança neste grupo. Para o futebol africano, foi mais um momento marcante no torneio. Marrocos, semifinalista 2022, voltou a exibir a sua resiliência e maturidade competitiva que o consolidaram como uma das equipas mais fortes do nosso continente. A vitória do Marrocos coroou uma campanha sólida na fase de grupos, sem sofrer qualquer derrota. A equipa começou com um empate e uma bola contra o Brasil, venceu a Escócia por 1-0 e em seguida demonstrou seu poder ofensivo e resiliência diante do Haiti, vitória por 4-2. Embora tenham perdido a liderança do grupo para o Brasil, no saldo de golos, os Leões do Atlas se qualificam com 7 pontos e uma confiança crescente. Ainda haverá pontos de preocupação para a equipa técnica, especialmente depois da equipa ter sofrido 2 golos na primeira parte e permitir que o Haiti se pudesse consolidar como equipa na primeira parte, vencendo por 2 ocasiões. No entanto, a força do ataque marroquino e a influência de Hakimi e o impacto dos jogadores que saíram do banco de suplentes animaram a equipa para uma fase do mata ou morre. Para o Haiti, a derrota marcou o fim da sua campanha, mas o desempenho de uma equipa demonstrou coragem e ambição ofensiva. A equipa terminou como lanterna vermelha do grupo com 1 ponto, enquanto a Escócia ficou em 3º lugar com 3. Para o Marrocos, a trajetória continua. Os Leões do Atlas avançam. A África conta com mais uma equipa na fase do mata ou morre e um grande desafio agora os aguarda. No mesmo grupo, o Brasil goleou a Escócia por 3-0 num jogo que marcou o regresso de Neymar ao Crete Canarinho quase 3 anos depois. Com a vitória de Marrocos por 4-2 sobre o Haiti e o triunfo do Brasil 3-0 sobre a Escócia, o Brasil terminou em primeiro com 7 pontos, os mesmos do Marrocos na segunda posição, com o passaporte para a primeira eliminatória já garantido. A Escócia ficou em 3º com 3 pontos e agora aguarda a conclusão da fase regular para saber se vai ou não continuar a competir num grupo em que o Haiti despediu-se deste Mundial na última posição. No ar, o Diário do Mundial, que agora faz o habitual giro pelas províncias para medir o pulsar dos moçambicanos nesta competição global.
3: Desportistas em Nampula consideram que a passagem esta madrugada das seleções de Marrocos e África do Sul aos 16avos da Copa Mundial de Futebol FIFA 2026 demonstra a determinação dos países africanos em competir em pé de igualdade com os considerados favoritos da prova. Segundo Joaquim Luiz, Euditério Matimbi e Orlando António Pires, os sinais para este pensamento começaram com a entrada triunfante de Cabo Verde ao tirar 2 preciosos pontos à temível seleção espanhola naquele empate sem abertura de contagem da primeira jornada do Grupo H. Os nossos entrevistados dizem ainda que fora a evolução do futebol mundial, havia incerteza de os africanos passarem à fase seguinte por estarem agrupados com os países teoricamente difíceis. Por isso mesmo que os nossos entrevistados veem a necessidade de dar-se a oportunidade de integração de mais equipas africanas nas fases finais da Copa Mundial de Futebol.
4: Os países africanos já estão a demonstrar que, na verdade, foram neste Mundial para competir em pé de igualdade com outros países, portanto, aqueles que são considerados como favoritos.
5: A África do Sul perde o primeiro jogo, empata ao segundo. Eu penso que este segundo jogo faz perceber a equipa que, afinal de contas, é possível passar para outra fase, porque já era previsível que os melhores terceiros podiam passar para outra fase. E depois, se procurar ganhar o último jogo, podia fazer 4 pontos, e com 4 pontos era difícil que não conseguissem passar, no mínimo, na terceira posição. Vamos estar a torcer que os africanos consigam representar o continente da melhor maneira possível.
6: Sacrificaram e foram decisivos, viram que não dava perder os 3 pontos. Julgo eu fantástico, porque nota-se de certa forma alguma evolução competitiva.
3: Joaquim Luiz, Euditério Matimbi e Orlando António Pires a comentarem a qualificação de Marrocos e África do Sul aos 16avos de final do Mundial 2026, esta última que qualifica-se na história do futebol pela primeira vez a esta fase. Lembrar que para conseguirem o feito, os marroquinos derrotaram esta madrugada numa verdadeira remontada ao Haiti por 4-2 e os Bafana Bafana bateram a Coreia do Sul por 1 bola. Nelson Tatanha, RM Desporto, Nampula.
2: E para hoje estão agendados os jogos finais da fase regular nos grupos D, E e F. No grupo E, às 22 horas de Moçambique, a seleção africana da Costa do Marfim busca selar o seu apuramento no confronto diante do Curaçao, numa jornada em que envolve ainda o embate entre o Equador e a Alemanha. Os costamarfinenses entram para esta jornada em segundo lugar, com 3 pontos, e dependem apenas de si para seguir em frente. Para não fazer qualquer conta, uma vitória ou mesmo um empate assegura o passaporte para a fase do mata ou morre. No grupo F, os jogos estão marcados para a madrugada de amanhã, com início a 1 hora no nosso país, com o Japão, Suécia e Tunísia, Países Baixos. Os resultados destes jogos vão definir os apurados, já que qualquer das 3 primeiras classificadas tem chances de selar o apuramento ainda na madrugada que se segue. No entanto, os Países Baixos lideram com 4 pontos, os mesmos do Japão em segundo lugar, contra 3 da Suécia em terceiro. Vai ser uma jornada verdadeiramente de loucos. E finalmente, para o grupo D, às 4 horas da manhã, o Paraguai defronta a Austrália e a Turquia enfrenta os Estados Unidos da América. Nesta série, os Estados Unidos estão apurados, enquanto a Austrália e Paraguai têm 3 pontos cada. Estão diretamente dependentes dos desfechos dos jogos da próxima madrugada, nesta última jornada. A Turquia, essa, está eliminada do torneio e vai apenas cumprir calendário. Notas deste Mundial: Neymar voltou a vestir a camisola discreta e canarinho na vitória 3-0 sobre a Escócia no Campeonato Mundial e não conteve as lágrimas no final da partida, depois de uma ausência de 980 dias dos jogos da seleção brasileira, muito marcada pelos vários problemas físicos que o avançado de 34 anos apresenta. O camisa 10 entrou aos 75 minutos para o lugar de Matheus Cunha e nos 20 minutos em que esteve em campo, mostrou-se participativo, fez várias distribuições de passes, criou perigo na marcação de bolas paradas, auxiliou nas tarefas defensivas e ainda conseguiu um remate enquadrado com a baliza contrária aos 89 minutos para uma defesa de Angus Gunn. No apito final, a emoção tomou conta do jogador, que chorou em pleno relvado. Entretanto, e a FIFA aplica um castigo pesadíssimo ao jogador que lesionou Koné, 5 jogos de suspensão para Assim Madibo, após a entrada dura que fraturou a perna do médio canadiano. A FIFA aplicou assim um castigo de 5 jogos para Assim Madibo, médio da seleção do Qatar, na sequência da entrada dura que provocou uma grave lesão a Ismaël Koné durante o encontro frente ao Canadá, disputado na segunda jornada da fase de grupos deste Mundial. O lance ocorreu aos 5 minutos da segunda parte. Inicialmente, o árbitro chileno Christian Garay mostrou apenas o cartão amarelo ao jogador Qatari, mas após rever as imagens, decidiu expulsá-lo com um vermelho direto. Madibo abandonou o relvado, visivelmente abalado e em lágrimas. Em comunicado, a FIFA confirmou a suspensão do jogador por 5 partidas oficiais da seleção do Qatar, enquadrando a infração no artigo relativo a jogo sujo grave do Código Disciplinário. O organismo esclareceu ainda que o jogador tem a possibilidade de recorrer desta decisão no Comitê de Recurso da FIFA. A sanção surge depois da entrada ter resultado de uma fratura de perna esquerda de Koné. O médio canadiano foi retirado do estádio e transportado para um hospital em Vancouver, onde foi submetido a uma intervenção cirúrgica rápida. Até o momento, nem a seleção canadiana, nem o Sassuolo, clube que representa em Itália, divulgaram uma previsão para o seu regresso à competição no fecho de mais um Diário do Mundial 2026. Num dia em que a África celebra a qualificação para os 16avos de final de 2 nações, nomeadamente a África do Sul e o Marrocos, em pleno dia 25 de junho, ou o dia dos 51 anos da independência do nosso país. É uma dupla festa para os moçambicanos e para todos os africanos nesta cimeira global do futebol. Bom dia.
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Let's Go, à presença da Shakira e Burna Boy, uma das músicas que marca o Campeonato Mundial de Futebol 2026, que vai nos próximos dias testemunhar então a fase do mata ou morre. Está neste momento a decorrer a terceira e última jornada da fase regular deste Campeonato Mundial de Futebol, Estados Unidos, Canadá e México, três seleções que, por sinal, estão já na fase seguinte. Vamos atualizar a programação para as próximas horas. Teremos nesta primeira hora a continuação das atualizações do que é destaque nacional e internacional e com música variada até às 11 horas, a altura em que teremos os tópicos da atualidade político-social, às 12 horas e 1 minuto, o Jornal Desportivo. Mas antes, vamos abrir as linhas na segunda hora. Neste feriado nacional e dia de festa, vamos abrir as linhas, vamos falar do RGM Desporto e vamos felicitar amigos e familiares neste feriado nacional. Portanto, depois dos tópicos da atualidade político-social, vamos abrir as linhas até perto do meio-dia para conversarmos com o ouvinte neste dia de festa. Depois sim é que teremos o jornal, depois do jornal seguirá depois música variada até às 13, a altura em que levaremos até acima mais um espaço de entrevista para falarmos dos 23 anos do RM Desporto e às 14 o noticiário. E logo a seguir teremos táticas e fecharemos então o nosso encontro desta quinta-feira, hoje 25 de junho. Amigo ouvinte, eu espero que nos acompanhe em ótimas condições de audição. Eu sou na Tércia Tomás, até às 15. Amigo ouvinte, estamos juntos aqui na sua antena dos campeões. Daqui a pouco vamos continuar a trazer as notas que marcam a atualidade nacional e internacional. Muito bom dia. Estamos juntos e um bom feriado. Estamos em festa, estamos em jogo. Depois dos tópicos da atualidade político-social, abriremos as linhas para conversar com o ouvinte. Hoje estamos a Mapiazua, 10:15, na Tércia Tomás. Bom dia, estamos juntos.

Macolocoto, Moçambique, a presença de Bob Love neste dia de festa para o RM Desporto e dia da Independência Nacional. São 51 anos de Independência Nacional.

em pleno feriado nacional, dia da independência nacional, festa do futebol, também em destaque, hoje temos Moçambola, jogos que haviam sido adiados, foram então remarcados, hoje teremos jogo na Maxixe, província de Inhambane, Associação Desportiva de Vilanculo e Ferroviário de Maputo. As duas coletividades vêm de derrotas, as locomotivas da capital do país perderam com o homônimo da Beira, enquanto que a ADV foi derrotada em Cabo Delgado pela Associação Desportiva de Pemba.

0: E no capítulo de infraestruturas desportivas, mais um campo aprovado pela inspeção da Federação Moçambicana de Futebol para albergar jogos oficiais. Vamos para a cidade. Detecta o encontro de Manuel Cardoso.
1: Adeptos de futebol em Tete estão satisfeitos por regressar ao relevado sintético 25 de dezembro para apoiar o Xingol Tete quando este joga na condição de visitado. Dizem que não podia haver uma outra altura, senão esta, 2 meses depois do arranque de Moçambola 2026. Dizem que eram sujeitos a fazer 300 km de ida e volta para o relevado da HCB para assistir o seu Xingol de Tete, o que acarretava custos incalculáveis. Mesmo que não seja uma aprovação definitiva, os adeptos de futebol em Tete dizem que não deixa de ser um alívio para muitos, senão para todos, que ficavam por terra quando a equipa deslocava. Edmilson Manuel, Pedro Isaac e Felipe Assado felicitam a Liga Moçambicana de Futebol por esta aprovação temporária que vai permitir que os mesmos vá ao sintético 25 de dezembro para apoiar pelo Xingol de Tete.
2: Toda a equipa gosta de jogar em casa. Quanto o calor está mais lá no campo, a equipa também entrega-se pelo seu público.
3: É muito bom ouvir isso. Sei que vai jogar em casa, é grande vantagem, e vamos ajudar a equipa para poder o quê? Jogar como lá e posso ganhar a equipa adversária.
4: Eu creio que é uma valia, eu creio que já está tudo encaminhado para que seja aprovado definitivamente.
1: Esta é a satisfação dos adeptos de futebol em Tete, nomeadamente Edmilson Manuel, Pedro Isaac e Felipe Assado, radiantes quanto à aprovação temporária do sintético 25 de dezembro, localizado na cidade de Matize. E a direção do Xingol de Tete, na pessoa do seu diretor desportivo, Lúcio Mec, promete cumprir com as exigências em falta que foram impostas pela Liga Moçambicana de Futebol.
5: Sempre na primeira entrevista eu falei que o nosso público exige com que o Xingá jogue em casa. E não está para servir o nosso público. Estamos contentes, o Xingá precisa do calor do campo. É um balão desse gênero jogar em casa com o nosso público.
1: Consta como uma das exigências da Liga Moçambicana de Futebol o melhoramento dos balneários, a sinalização das áreas de estacionamento de viaturas, a substituição por completo do relevado 25 de setembro localizado na cidade de Moatizzi. Arriame Desporto, Cidade de Tete, Manuel Cardoso.
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Ninho Sheila, música da Ney Malfredo, quando estamos já com 47 minutos depois das 10, em plena manhã de quinta-feira. Hoje é feriado nacional, alusivo à Independência Nacional, 25 de junho, e dia de festa também para o RM Desporto. E a propósito desta festividade dos 23 anos do RM Desporto, às 13 teremos uma entrevista a partir da província de Gaza para trazermos mais testemunhos sobre estes 23 anos de existência do RM Desporto. Enquanto isso não acontece, vamos continuar a trazer novidades do desporto nacional e internacional. Para já, falemos da Taça de Moçambique em futebol. Já são conhecidos os cruzamentos da fase regional da prova na região norte. Teremos os embates desportivos de Nacala Ferroviário de Nampula, Ferroviário de Nacala Águias Especiais de Lixinga, Ferroviário de Pemba, Ferroviário de Lixinga e Baía de Pemba, Sporting de Nampula. Na zona centro, batem-se Águias Especiais de Sofala, Xingala de Tete, União Desportiva do Songo, Mutupis de Gurua, a Academia de Chimoio, Ferroviário da Beira e Testa África de Chimoio, Planície de Mpadué. Na zona sul, o sorteio realizado ontem ditou o seguinte emparceramento: Ferroviário de Gaza em Comata de Chinavana, Ferroviário de Maputo, Liga Desportiva de Maputo, Vulcano, ADV e Costa do Sol, Estrela Vermelha de Maputo. De referir que a Zona Sul apura dois representantes para as meias finais, enquanto as regiões Norte e Centro terão um representante cada.

0: Moçambique Waina, a presença da moçambicana Nita Makwakwa, quando estamos quase na reta final desta primeira hora. Nossa montra sonora, já a seguir.
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0: Mundial 2026, África do Sul e Marrocos estão apurados para os 16avos de final do evento. Os Bafana Bafana surpreenderam o mundo, vencendo a Coreia do Sul por 1-0 a nível do Grupo A. O Marrocos goleou Haiti por 4-2 pelo Grupo C. No Grupo C está igualmente apurado o Brasil e para a próxima fase, a vitória do Crete frente à Escócia por 3-0 sem resposta. O México, que é co-organizador, está também qualificado à fase seguinte, bateu na última ronda do Grupo A, a Chequia, por 3-0. Os outros jogos realizados na madrugada desta quinta-feira produziram o seguinte quadro de resultados. Panamá 0, Croácia 1. No Grupo L, pela Série K, Colômbia 1, República Democrática do Congo 0, Suíça 2, Canadá 1, Bósnia e Herzegovina 3, Catar 1. Hoje teremos as partidas em Curaçao, Costa de Marfim, pelo Grupo E, às 22 horas, e à mesma hora, Equador, Alemanha, neste dia em que o país celebra o Dia da Independência. Continuamos também a acompanhar as emoções do Campeonato Mundial de Futebol 2026.

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1: Muito bom dia, renovamos votos para a continuação de ótima sintonia. Em Moçambique são 11 horas.
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1: A apresentação é de Natércia Tomás. O Presidente da República, Daniel Chapo, diz que um dos desafios do país é transformar a liberdade e independência conquistada pela geração 25 de setembro em ações de produção agrícola e transformação industrial. Segundo o chefe de Estado, os moçambicanos devem ter uma mentalidade caracterizada pelo trabalho árduo, a união e espírito de patriotismo. O antigo presidente da República, Joaquim Chissano, apela aos moçambicanos a continuarem firmes e unidos na consolidação das conquistas que o país tem registrado e na luta para o alcance da independência econômica. Já o académico moçambicano Jamisse Taimo destaca o alcance da soberania e a unidade nacional como as principais conquistas de Moçambique nos 51 anos de independência. A presidente da Assembleia da República, Margarida Talapa, defende a promoção de políticas públicas que impulsionem crescimento económico sustentável para fazer face à atual conjuntura internacional caracterizada por guerras intercontinentais e mudanças climáticas. Na atualidade internacional, subiu de 277 para 291 o número de mortos causados pelo surto de ébola declarado a 15 de maio passado na República Democrática do Congo. O país registrou igualmente o aumento de casos confirmados da doença dos anteriores 1.096 infectados para os atuais 1.118. De acordo com as autoridades sanitárias da RDC, um total de 408 doentes estão em isolamento e mais de 100 pessoas já recuperaram da doença. Ainda na atualidade internacional, 32 pessoas morreram e outras 70 ficaram feridas em consequência de dois sismos que atingiram ontem a região central de Venezuela. São dados divulgados esta manhã em conferência de imprensa pela presidente interina do país, Delcy Rodríguez. E os tópicos da atualidade político-social a esta hora. Bom dia.
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1: Segunda hora deste espaço de emissão. Daqui a mais um pouco, abriremos as linhas para a participação do ouvinte neste dia de festa do RM Desporto. Celebra 23 anos de existência e é dia também da Independência Nacional. Festa a dobrar neste dia.

Moçambique, um tributo ao nosso belo país que hoje celebra 51 anos de independência nacional. Vamos abrir as linhas para a participação do amigo ouvinte. 82-3105-766 é o número disponível para as chamadas neste momento. Vamos conversar sobre este dia da independência, desafios de Moçambique, 51 anos depois. E porque o RM Desporto também celebra o seu aniversário, vamos falar do RM Desporto neste dia de festa. Aproveite para cumprimentar amigos e familiares neste dia, 25 de junho de 2026.

0: deixamos a música para atendermos ao primeiro ouvinte. Está lá, muito bom dia.
1: Permita-me dizer um
0: Alcene, Alcene, Alcene, calma, né, Danilo? Sim, senhora. Hoje é feriado, está em casa?
1: Realmente tem casa, mas está em casa.
0: Ah, ok, bom.
1: A jogar xingufo.
0: Ah, é? Vocês estão aí, vocês aí organizaram partidas do xingufo, aí é?
1: Ah,
0: tá bem, em casa. Não, não aí é coisa do bairro e tal, é coisa vossa aí em casa.
1: Ah, é verdade.
0: Assunto família, apenas isso.
1: Estou.
0: Muito bem. Vamos aí, Scamane Danilo.
1: Eu fiz a necessidade, era um desporto, posso dizer que é a minha vida. Acho que sem um desporto, eu não posso viver. Avante, é um desporto, espero que continue a existir até o meu último suspiro. É daí onde eu vou começar com ele no desporto. Enquanto eu estiver vindo, ele no desporto é amor da minha vida. Estou trazendo a todos os nossos trabalhos, os nossos trabalhos, estamos indo também é no desporto.
0: Muito obrigada, que declaração bonita, é? Desporto, RM Desporto é minha vida. Muito obrigada por esse carinho. Camané, beijinhos para a família aí, um abraço e um bom feriado para vocês.
1: Muito obrigado.
0: Tchau. Estamos juntos. Oh, nós recebemos hoje uma declaração de amor. Oh, que emocionante. O RM Desporto é minha vida. É muito forte isso, hein? Muito obrigada, Camané. A partir do bairro Boniça. Lá se foi o primeiro ouvinte para esta hora. 11 horas e 10 minutos e mais.

0: Moçambique, música da Marlene. É um tributo também ao nosso país.
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0: Neste dia da festa, 23 anos do RM Desporto, 51 anos de independência nacional.

0: Moçambique. Tributo trazido pela moçambicana Marlene. Atendemos a mais um ouvinte. Está lá. Muito bom dia.
1: Olá, Manate. Bom dia, como está, Manate?
0: Olá, está tudo bem? Desse lado.
1: Muito com a sensação, falando com a Manate, essa manhã você...
0: Eu estou bem, graças a Deus. Graças a Deus, está tudo bem. Este é o António, não é?
1: Não, Ross Martins.
0: Ah, é o Ross, Ross Martinho. Hoje não está a trabalhar, Ross, não é? Hoje é
1: feriado. Não, não,
0: hoje é feriado.
1: Calhou,
0: não é? Calhou bem o feriado, não é?
1: Exatamente,
0: Manado. Opa, tenha um bom proveito neste dia de feriado.
1: Exatamente para ti, Manado.
0: Muito bem. Vamos então falar deste dia de independência e dia do RM Desporto.
1: Sim, Manado, é o seguinte. Quanto à independência, para trás, nós somos sindicanos, né? Desde que estamos a celebrar sempre a independência, desde que assumimos e conseguimos a independência. Então, foi um bom dia para todos os moçambicanos. Quando a RM Desporto, Manado, muito obrigado pelo vosso bom desempenho aí, todos os funcionários da RM Desporto. Estamos fazendo um excelente trabalho para nós, o ouvinte do RM Desporto. Manado, continua deste modo, trabalhando desta maneira para todos os moçambicanos. Então, muito obrigado, Manado, pelo período de vida dele, todos os funcionários da RM Desporto. E passem bem feliz a independência nacional moçambicana. Manado, é tudo para agora. Manda um cumprimento para todos os ouvintes do Ramos do Esporto. Manado, obrigado. Estamos juntos, Manado. Não tem nada muito a comentar. Isso é agradecer o vosso desempenho aí. Não é nada de esporto para nós, ouvintes de Manado.
0: Muito obrigada. Ross Martinho, a partir da cidade de Tete, Salane Buino da Enda.
1: Obrigado, trabalho. Boas festas, Mauro Bruno.
0: Boas festas para todos nós. Muito obrigada pela sua participação, campeão. Hein? Estamos juntos.
1: Obrigado, estamos juntos, Manado. Estamos juntos.
0: Muito obrigada. Assim fica a participação do ouvinte Ross Martinho a partir da cidade de Tete. Para si que quer nos escrever, mandar uma mensagem, pode o fazer. Envie para o número 840-43-9896, 840-43-9896. Estamos em festa e a festa dobrar aqui na sua antena dos campeões. Festas felizes.

Oi, oi, oi. Epá, o que é que se passou com este ouvinte? Boa, boa, boa. Dávamos há pouco as boas-vindas ao ouvinte. Mas caiu a linha. 8231. 8231-0576. 8231-05766 por chamada, mas também temos o número 840-43-9896 para envio de mensagens de texto. 840-43-9896 envio de mensagens de texto. Estamos a falar da festa do RM Desporto, balanço destes 23 anos de existência, projeção dos próximos anos. E claro, também o mesmo faremos sobre a independência nacional. São 51 anos de independência. Orgulho de ser moçambicano. Nosso país também é independente. E hoje celebramos a festa desta independência nacional.

0: Dizemos boas festas e boas-vindas ao amigo ouvinte do outro lado da linha. Olá, bom dia. Bom dia, como está? Que bom, cá desse lado também está tudo bem. Com quem tenho o prazer de conversar? Qual é o seu nome, campeão? Desculpa, não percebi.
1: Bernardo.
0: Bernardo, está-nos a ouvir a partir de que bairro? Bairro? Polana Canis. Estou a lhe ouvir muito mal mesmo, muito baixo e com algum ruído. O que é que se passa com o seu telefone? E acabou desligando, caiu a linha.
2: Amaquíssimos e não é idade, Golizamato.
0: 82-3105-766. 82-3105-766 é o número disponível neste momento para chamadas. Estamos a falar dos 23 anos do RM Desporto, projeção para os próximos anos. Aproveite também para cumprimentar amigos e familiares por ocasião de feriado. Vocês têm em casa hoje, é dia de festa na Independência Nacional. Por isso, saúde os seus amigos e familiares.
2: Festa.
0: Esta é a hora do ouvinte. Vamos lá ver se conseguimos conversar com o próximo ouvinte. Boas festas e bem-vindo.
3: Não posso acreditar. Assalamu alaikum.
0: Olá, Cota Rafica. Bom dia.
3: Como é que é? Tudo bem?
0: Está tudo bem, está tudo bem. Graças a Deus. E desse lado?
3: Oh, também estou bem. Estou a voltar desanimado porque eu ia chegar. Falei com a gente logo pela manhã, e é uma cerimônia aí, é verdade. Mas é deposição de flores, não é?
0: Participou da cerimônia de deposição de flores?
3: Participou? Sim, mas, para voltar flores de novo, um pouco antes lá, naquela, há uma localidade aí, não sei se é direito, então não consegui porque... o carro, essa coisa, o problema do combustível. A pessoa trouxe o combustível no bidão, comprou diesel, na vez de gasolina, meteu diesel no carro de gasolina só. Tem que desmontar o tanque e tudo mais.
0: Opa! Lamento pela situação, hein?
3: Mas tem que ver como é que eu vou fazer, porque já não dá. Tinha que voltar hoje com os netinhos também, não é? São três empresas, porque tratava-se mesmo da avó dele.
0: Ok.
3: Não, porque estava a religião muçulmana, era católica, não é? É verdade. Ela é escumbana em casa lá dos irmãos, não é?
0: Muito bem, muito bem.
3: Era verdade. Mas, enfim, olha, notar-se que mais. Quanta honra falar consigo, quanta honra falar para essa nossa grandiosa mãe. Eu ainda fiz rir a Jeremita logo pela manhã. Aquele monte logo, Estado Civil, sozinho, triste e apaixonado. Mas tenho um casamento, é com a Rádio, não é? Pelo fato até de agora. Obviamente, a gente adormece. Àquela hora estamos em pesquisa, mas na maioria parte do tempo, ouvido coladinho sempre a esta grandiosa rádio, o RM Desporto, os ouvintes, alguns dizem, a Costa fala muito, a gente vai falar muito, é tentar historiar alguma coisa, até para vocês jovens poderem ter o conhecimento. Nós, eu tenho dó, HC, HX, João Lindo na Beira, Mango Luziano, aquele grupo todo, o Tabura Emano, nosso jornalista Tabura Emano, Álvaro, e tantos outros, tínhamos um grupo de choque. Há 22 anos, quase 23 anos, sempre tivemos um evento convosco. Olha, Terra.
0: Sim.
3: E quanto ao escondido na Terra, mas minha filha, realmente é minha filha, Natasha até agora ainda é jovem, menina, né? Conheci Natasha Gemi, ainda não. Muito, muito mais jovem do que estão hoje. Agora estão até, aparece até em senhoras, mas ainda são jovens. Então, através desta rádio, deste canal, trazemos muita amizade. Falamos uma vontade convosco. Que Deus abençoe essa rádio. E uns 23 anos, que é o aniversário da rádio, muita honra mesmo, né? Daí está Durbeck. Durbeck é quase do bairro. É o Durbeck, meu amigo Domingos Souza Maduro, o Antônio Jamal e tanto. Olha a Natasha Camacho, meu amigo Mabunda. Felicidades para vocês. Não tenho muitas palavras, só que dizer para si, gente, Natasha Camacho. Continua a ser aquela nossa grande locutora jornalista, doutora Natasha Camacho. Um dia terá que dar também o seu histórico. Em vez de sermos nós a sermos entrevistados, nós vamos ter que entrevistar a si. Sabemos o seu histórico, o seu percurso. Ocorre-me agora num jogo em que nós fizemos no campo do Capcato, era o aniversário da rádio, da Remo Esporte. Em comício era o professor Garido Garrino. A Natália era a única mulher que estava a jogar para a rádio. A jogar contra os amigos da rádio. Ainda sabe qual é dessa passagem, não?
0: Sim, sim, sim. Eu recordo, ah? Sim, sim, sim.
3: Então, Natália joga muito bem a bola. Tanto com o futebol de 11, assim como o futsal. Os ouvintes nem imaginam. Quem esteve lá para ver é o Raul Montenegro. Creio que foi HX... e demais alguns. Nós estamos sempre presentes na casa.
0: Exato.
3: Todos os aniversários da rádio, na Mafalala, é quando eu ouvi que muitos só querem falar. Às vezes estão disponíveis, não querem estar.
0: Quando é para jogar, fogem, não é? Quando é para jogar, fogem.
3: É, fogem. O Arduino Mobito.
0: Ah, lá, lá, lá. Ok. Está certo.
3: Então, um dia quero organizar. Eu acredito que um dia estarei aí no estúdio. Quero vir com uma bola. Quero dar toques tentados, de pé, dominar com o peito, fazer uma gincana, e alguns, porque eu quero discutir futebol, nem conhecem a lei do jogo, nem as dimensões do campo, às vezes estão a ver, porque o Mister X, Mister é Mister, temos tantos Misters aqui em Moçambique, formados com quinto nível, Mísseis que formam jovens, de iniciados e tudo, é um canudo. Mas nós não damos valor a esses mísseis. Por quê? Ainda ontem estava perto. Com muita honra, temos o Mister, o doutor Augusto, aquele que está no ABCP do Sombo, o Matinho, o professor Matinho. Temos tantos professores, no Ferroviário da Beira. Tem lá alguns licenciados e tem o quinto nível, essas em Liga Desportiva de Sofala, aqui na cidade do Maputo e tal. Eu às vezes ouço alguns jovens, diz, mas tu cota, eu fui treinador. Levei uma equipa para Moçambique, onde ia ter que trazer o calendário. E conheço, quando começo a historiar situações, conheço treinadores. Dirigentes bons e maus.
0: Dirigentes
3: que gostam muito de subornar. Ocorre-me dizer o seguinte: isto faz parte da história. Eu estou filiado na seleção provincial do Maputo.
0: Muito
3: na
0: bem.
3: Altura, irei lá, creio que agora se forem fazer uma reclassificação daqueles cursos da FIFA que a gente tirou, se calhar seria o 4, se não o 3º nível. Para dizer o seguinte, Natália, ocorre-me uma vez, tive um adversário com o Madeline Jorge, falecido já. Foi um grande internacional da seleção de Moçambique, foi treinador de uma grande equipe. Eu estava a treinar uma equipa, fazia parte de uma empresa, e eu era profissional dessa empresa aí. fui colega do meu irmão, do Miguel Sancho, Arnaldo Sancho, o Carlton, o Frederico Jane, eles é que propuseram para falar lá com o Rafik, que não sei o que é.
0: Muito bem, cota Rafik para terminar. Senhores, para terminar, sim.
3: Terminar. Não façam ter assédio, sobretudo aos atletas, para aprenderem aquilo que é desviar das atenções.
0: Sim, sim.
3: Trabalhem dentro da responsabilidade, não joguem com dinheiro que é para fazerem a responsabilidade. A gente vê agora no Moçambola, há resultados falsos. Há dias estive a falar com um treinador de larga experiência, que diz que quando joga na província de Cabo Delgado, às vezes os atletas adversários levam porrada, os árbitros lá fazem vista grossa. Hein? Mas o que tem a ver com isso, com a experiência que eu tenho? Há algum dinheirito que entra aí? Joguem futebol, deixem de ser assediados. É como as meninas, quando a gente educa, não aceito a sede, vai trabalhar.
0: E está certo, claro.
3: Na Natácia Tomás, um grande abraço para o meu pai, meu presidente do Jornal de Lalji, a família Lalji, a todos lá, e eu quero lhe dar um grande abraço e dizer o seguinte: vós sois ouvintes da rádio, vamos dar valor a um dos clubes que está a desenvolver por cada seriedade deste dirigente. E vocês querem brincar e não fazem coisas sérias. Nós estamos a ver um complexo a desenvolver. Vós também têm valores monetários que é para desenvolver, mas fazem desvios da aplicação. Não
0: está
3: estou
0: certo.
3: A querer. Yeah. E muito obrigado.
0: Nós agradecemos, Cota, pela participação e desejamos um bom feriado. Estamos juntos.
3: Eu quero pedir-te uma música. Quero dedicar uma pessoa muito especial para mim. Se me permite.
0: Vamos a isso. Qual seria a música?
3: São várias pessoas, mas em particular a ti. Aquela música que rodaste ontem, que fala do pobre, não sei o que, foi a única música que rodaste ontem. Ainda posso mandar através do WhatsApp, que é para ver. Dedico a todos que se discriminam, achando que a pessoa, quando não tem capacidade, não pode desenvolver a vida em si. Estás a ver qual é a música, maninho?
0: Não faço ideia. Ontem eu não trabalhei, eu trabalhei terça-feira.
3: Antes de ontem.
0: Está certo.
3: Yeah.
0: Muito bem.
3: Um grande abraço.
0: Estamos juntos, Cota, estamos juntos. Tchau.
3: Vamos torcer para que a rádio desenvolva mais.
0: Vê-se.
3: Porque essa rádio merece.
0: É verdade. Felicidades
3: para a nossa independência nacional.
0: Muito obrigada. Estamos juntos.
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0: Conferimos as mensagens dos ouvintes. Bom dia, Mananate. Felicita a nossa casa de alegria por colher mais uma flor no Jardim da Primavera. E um abraço a todos os campeões de A a Z, em especial para o Lugero Cândido, Henrique Malemo, Matias Mundo, Baíla, para... ok, festas felizes. É um Andro Safana a partir da Machava Bonhiça. Campeão Moandro, muito obrigada pela sua participação. Votos de ótima manhã, um bom feriado na nossa companhia. Bom dia, RM Desporto, parabéns por mais um ano de vida. É o Dunga a partir da Zona Verde, Alxene Zona Verde. Vamos lá ver mais uma mensagem. Bom dia, locutora. Murrumbeni, diz ele, vai indo, é o Cota Lázaro Macamo. Estamos juntos, campeão, muito obrigada. Bom dia, mana. Pedro, na Praia do Belém. Se faz isso. Nós estamos aqui todos fechados e você está a falar de praia, locais paradisíacos, locais que nos trazem inspiração. E não se faz isso, hein? Muito cuidadinho, hein? Muito cuidadinho ao falarem dos locais onde vocês estão. Senão vamos tirar do sério aqui. Bom, o que é que ele diz mais? Cumprimentos para todos os ouvintes do RM Desporto e para toda a família Nguvo. Bom proveito aí.
4: Descrição do nosso dia a dia.
0: Viva melhor aí nesse local. Deixe-se levar pela paisagem bonita aí que tem de Belém. Olá, duas boas-vindas a este ouvinte. Olá, bom dia.
3: O Arendá é um papo.
0: Ao que ele entungulou. Entrar para a rádio mesmo para nos dizer isso. É sério.
3: Estou há muito tempo na linha.
0: E depois? E depois? Não faz isso.
3: Ao
0: Xeno. É Mangueira lá, o Madari. Não. A chegar a sua vez. A chegar a sua vez. E chegou. Não chegou? Então, e pastor, ainda é pastor. Não. Uma das lições que um pastor deve ensinar às suas ovelhas é saber ter paciência e esperar pela sua hora. Não pode um pastor comportar-se assim. Xixi, está errado. Como assim? Está tudo bem, graças a Deus. Está tudo bem, graças a Deus. E desse lado?
5: Rapaz, eu também estou bem, pá. É o dia grande hoje, do nosso dia, da nossa rádio. Só uma maneira de brincar com a mana na terra.
0: Mas já hora para brincar, hein? Já hora para brincar.
5: Não hora para brincar.
0: Alto lá, acerta as brincadeiras que temos que ver.
5: O dia grande hoje, o dia da nossa rádio, e que nós todos estivemos lá a festejar, como desta vez não temos festa, vamos festejando assim mesmo.
0: Temos festa sim, a festa é essa que estamos a fazer.
5: Com os ouvintes. Pronto, agradeço por crescer nesta casa, desde o dia 25 de 2003 até hoje, que estou ligado ao RM Desporto. E acabei conhecendo muita família, muita massa. E continuamos assim. E que pronto, a rádio também nos traz tudo. Traz desporto, todo momento mundial. Acompanhamos a qualquer hora. Isto é muito bom. E pronto, para todos os trabalhadores da casa. Desde manhã estou a felicitar, a partir da madrugada, até agora. A partir do Doutor Chiluã, o meu xará, o Zé de Roberto, e o Mamunda, Castro Jorge, o elenco é grande. E começar a narrar um por um, vamos chegar amanhã de manhã. E o homem que nos faz das 10 às 15, chama-se o António 15, ele também simpatizando muito mal, e a mana na terça, que é do meu coração, um anjo da guarda que vem para nos utilizar todas as manhãs. Minha irmã, bom trabalho, bom regresso a casa. Quando chegar em casa, aquele senhor te conchegue e te ponha nos seus abraços. Minha irmã, bom trabalho.
0: Muito obrigada e graça e paz para si, Cota. Estamos juntos, seu pastor Majai, a partir dos Impeto. Tchau, tchau.
5: Obrigado.
0: Estamos em festa, estamos em jogo. Vamos lá então atualizar o nosso contacto para chamadas 82-3105-766, 82-3105-766, mas também temos por mensagem 84043-9896, 84043-9896. Rádio dos Campeões, bom dia. Escreva para endereçar os parabéns a todos os moçambicanos pela passagem hoje de mais um dia da nossa independência. São 51 campeão aos ouvintes do RM Desporto. Festas felizes. Boa escuta. Bom dia. E bom dia. Um bom feriado, campeão. Esqueceu-se de assinar.
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0: Diga-se em bom da verdade, tornamos-nos família aqui no RM Desporto, transcendemos aquele patamar de ouvinte, locutor, jornalista, ouvinte, tornamos-nos numa família e uma grande família, a família dos campeões, e temos muito orgulho de o dizer, porque somos hoje uma família, cada um com o seu comportamento, mas somos todos uma família, a família dos campeões, e por isso a todos vocês vão os nossos parabéns por serem estes filhos deste RM Desporto, sempre presentes, que acarinham este canal e tornam-o membro mesmo, membro da família. Nós agradecemos. Hoje o dia todo vosso, mais do que ser o nosso dia, é dia dos ouvintes, porque a festa é toda nossa. 11:37, estamos todos

amigo para a eternidade. É verdade, hoje somos mais também do que amigos, somos família. Vamos conferir a mais mensagens. Bom dia, locutora, hoje em serviço. Bom dia, bom dia. Diz ele assim, o campeão. Amanhã é aniversário da rádio. Como assim amanhã é aniversário da rádio? Ah, aniversário da rádio é hoje. Ok, hoje é dia do nosso aniversário. O campeão diz que está em Morromene, está a preparar chuteiras para ir ver o ferroviário de Maputo. Ok, ok, opa, opa, boa viagem aí, campeão. É o homem... bom, olha, campeão, eu confesso que estou com dificuldades de decifrar a sua mensagem. Tem muitos códigos aqui a sua mensagem. Descodifique aí um pouco para que possa fazer a leitura de forma fiel, aquilo que o ouvinte quer dizer. Bom dia, Mananate. Cumprimentos a todos os ouvintes do RM Desporto e a todos os trabalhadores do RM Desporto. Pastor Majaia, a partir dos Impeto, muito obrigada pela participação mais uma vez, pastora. 840-43-98-96 é o número disponível para envio de mensagens, mas também temos 8231-05-76-6. Estamos a fazer a festa dos 23 anos do RM Desporto. Vamos lá ver esta mensagem. Bom dia, Rádio Desporto, boas festas a todos os campeões. Gosta deste canal? Ele está em Lixinga. É o IMED, a Mimo, já disse, a partir de Lixinga, 88.6. Estamos juntos. 11h42, 8231-0576-6, está disponível para chamar.

0: Manonati. Oh, boas-vindas.
1: O Gui de Manonati.
0: O Gui de... O Gui de...
1: Cate, cate.
0: Ai, homo. Sim, senhora.
1: Muito obrigado. Sim. Aqui está a falar com o Mandro Stefani.
0: Mandro, há pouco escreveu-nos, hein? Há pouco escreveu-nos.
1: Sim, por isso que eu tenho muita coisa. Apenas para pedirmos um temporizador aí na nossa rádio para poder se desenvolver mais. Para regular alguns lances, a retenção da bola.
0: Não é a retenção da bola.
1: Muitos de nós ficamos fora de jogo por causa do contra na fita.
0: Ok.
1: Apenas esse abraço.
0: Tá certo. Muito obrigada. Festas felizes para todos nós.
1: É isso mesmo.
0: Estamos juntos. Muito obrigada, Moandro. Até a próxima. Estamos juntos. Tchau, tchau.
2: Que são do nosso dia a dia.
0: Ontem o campeão que nos escreve diz que não ouviu a Rádio dos Campeões porque estava numa zona em que o seu telelé, olha só, o seu telelé, não diz telefone, o seu telelé, atenção, não captava a estação emissora que toca música que outras rádios não tocam. Gostaria de saber se o A15 trabalhou e terá prometido estar na cozinha hoje. Festas felizes. Bom, ele prometeu, então cumpriu. Está em casa hoje, não é? Ele amanhã vai falar disso, não é? Hoje, e se ele prometeu que estaria na cozinha hoje, então ele está na mesma na cozinha. E diz ele, o campeão, festas felizes e um bom trabalho e o corte do bolo do aniversário do RM Desporto. Está a perguntar o corte do bolo. Opa! O corte do bolo, como é que nós vamos explicar isto? Bom, este ano o nosso bolo é diferente. É diferente o nosso bolo. Cá estamos para cortar o bolo de forma virtual. Enquanto preparamos uma melhor festa. Vamos lá ver o que temos deste ouvinte. Bom dia, Natércia. Olá, bom dia. Este é, de facto, o meu nome, Natércia. Natércia, obrigada. Marito da Zona Verde, pai da menina Clemência. Oh, olá, campeão Marito. O mês de junho é realmente sagrado, pois é o mês da Independência Nacional, do nascimento do Eduardo Mulhane e, por fim, é do nascimento do seu primeiro neto, neste passado dia 18 de junho. Deseja a este o seu campeão Liane, muita saúde e muita inteligência, fazendo jus ao mês de junho, mês dos inteligentes. É sério. Não sabia. Para sua família, sua esposa Lúcia Mimbir, Alita Mimbir e Clemência Mimbir, vão os fortes abraços, é isso, não é? Extensivo a... Ok, e a todos os campeões, boa sorte, ao seu Costa de Sol. Pede a música Queer La Mamana dos Goruans. Um bom feriado. Um bom feriado para si, família campeão Marito. Estamos juntos e votos de ótima manhã. Tchau, tchau. Bom, tchau, tchau, vírgula. Quero acreditar que ainda vai continuar ligado a nós, não é? Estamos juntos, beijinhos aí para toda a família.
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0: Olá, muito bom dia. Alô?
4: Oh, desculpa. Era só para ele poder fazer recordar a música. Diz o seguinte. Pobreza não é vergonha, não importa de onde você vem.
0: Oh, ok. Pobreza não é destino.
4: É, pobreza não é destino.
0: Ok, está certo.
4: Não vejo tantos jovens que ficam okay. Um pouco assim.
0: Tá certo.
4: Quando vê uma dama, não quer paquerar a dama.
0: Tá certo. Porque somos pobres, não é? Ok.
4: Ela é de lado, já estou machista.
0: Tá certo. Tá bem.
4: É uma mensagem muito profunda.
0: Tá certo. Muito bem. Obrigada.
4: A pessoa que pediu, querida mamãe, muito obrigado.
0: Tá certo. Estamos juntos. Tchau, tchau, Cota.
4: Até
0: se tomar,
4: da
0: mamãe
4: Amélia e do papai Romeu.
0: Sim, senhora. Tchau.
4: Vamos parar essa música, mano.
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0: Ok, bom dia, locutora do hoje. Feliz aniversário para o RM Desporto. É o Lino Benjamin Lino. Escreve diretamente de Sofala, distrito de Mar Romeu. Dizer feliz a todos os campeões e dia da independência. Um feliz dia. Um bom feriado. Estamos juntos.

0: Ana.
1: Gosto desta, gosto dessa. O marido... O marido escreve assim: olha, peço desculpas, a mensagem passou sem que ele ouça. Pergunta se eu posso ler de novo. Estou. Ok, com muito gosto, marido. Marido, a partir da Zona Verde, bom dia, Natércia, muito bom dia. É o pai da menina Clemência. Diz ele assim: o mês de junho é realmente sagrado, pois é o mês da independência nacional, do nascimento de Eduardo Mulhane e, por fim, o nascimento do seu primeiro neto. No passado dia 18 de junho, deseja este, o seu novo campeão, Liane, muita saúde, muita inteligência, fazendo jus ao mês de junho, o mês dos inteligentes. Confesso que eu não tinha ideia mesmo, não tinha ideia de que é o mês dos inteligentes. De todas as formas, fica aqui a informação, fica o registro. E para a sua família, a sua esposa, Lúcia Mimbire, Alita Mimbire, Clemência Mimbire, vão uns fortes abraços e extensivo a ok? Ok, obrigada. E a todos os campeões. E boa sorte ao seu Costa do Sol. Pede a música Queerie La Mamani dos Goruanes. Bom feriado. Um bom feriado também para si e família. Estamos juntos. Peço, espero que tenha ficado satisfeito com a leitura da sua mensagem. E que tenha ido de encontro com o que queria mesmo transmitir com a sua mensagem.

Amigo de verdade, céu, amigo ouvinte, é o nosso amigo de verdade, é este membro da família, a família dos campeões, para esta manhã de quinta-feira, dia de festa, festa a dobrar. Hoje é dia do aniversário do RM Desporto e dia da Independência Nacional. Temos mais mensagens. Esta mensagem, ouvinte, ok, esta fica entre nós, é uma mensagem privada. E depois ele acrescenta: gostaria de ouvir a música da Lara. Lalarita, se o espaço não for apropriado, tudo bem. Não, hoje abrirei as sessões, não tem problema, eu hei de passar. E diz ele que pede a música de Lalarita justamente porque ela é antiga e para gente de bom gosto. Ei, este é o lema das 10-15, não é? Está certo! Parabéns pelo aniversário RM Desporto, Álvaro de Mocuba. E o sinal é top, gosto disso, é top. Somente falta expandir o raio de cobertura aqui. Está certo, é das mais tocadas no RM Desporto, tal como também a anterior. Sempre vale a pena ouvir. Viva a vida, DJ Snobia. 11h50.

estamos a terminar este espaço interativo com o ouvinte. Vamos conferir a mais mensagens. Bom dia, Manena Tércia. O campeão diz estar muito feliz por fazer parte desta família Riem Desporto. Feliz aniversário, 23 anos. Pastor Majaia, a partir dos impetos, ao Xeni. A música de Lalarita que gostaria que tocasse tem como título Estou Aqui. Bom dia e boas festas a dobrar. Opa, muito obrigada, estamos juntos. Bom dia, Dona Teresa Marrula, gostosa do Cota Lázaro. Gosto, gosto, gosto. Ela diz gostosa do Cota Lázaro, Macambo de Morromere, grande desportista do grupo desportivo de Morromere, de Maputo. Diz ela que estava, está indo mal. Estamos juntas, campeã. Beijinhos para si e um bom feriado. Gostei mesmo da atitude, gostei da autoestima. É isso mesmo, gostosa de Lázaro Macambo. Sim, senhor. Vamos lá ver mais mensagens. Feliz, muito bom dia, Manena Tércia. Fazenda, oh, mensagem longa, oh, Fazenda, já não tem tempo. Bom dia, Manena Tércia, Fazenda Luís, a partir do seu local de trabalho. Aí é, bom trabalho, campeão. Diz ele que está bem ao lado do prédio 33 andar. Oh, nós viremos aí, cuidadinho, hein? Essa coisa é de nos dar aí o seu endereço, oh. Diz ele que, em primeiro lugar, quer felicitar a nossa rádio. Gosto desta energia, a propriedade é toda nossa, sim senhora. A nossa rádio RM Desporto pelo seu 23º aniversário. E não se esqueça de mandar cumprimentos à sua esposa Anitta, Carlos, seus filhos Maria, Nia e Joel e todos na cidade da Beira. Que lhe diz mais ele? Por último, não esquece dos funcionários do RM Desporto, Mana, Natércia, Mana Jamita, Emílio Mabunda, Dão Matimba, Castro Jorge, Fernando Silvani e demais. Depois pede o discurso, pedir por um discurso.

antes mesmo desta transmissão, vale a pena ler esta última mensagem. Bom dia, Mariana Tércia. Está tudo bem, graças a Deus, festejando os 23 anos da nossa mais abrangente rádio. Quem não escuta perde muito, e a todos os campeões, festas felizes. João Raul Citói, de 3 de Fevereiro, Limpopo. Bom trabalho, muito obrigada, campeão. Estamos juntos e votos de ótima tarde de quinta-feira.

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0: País e Planeta, boa tarde. No dia da celebração dos 51 anos da independência nacional e 23 da criação do canal esportivo da Rádio Moçambique, o continente africano festeja a qualificação de duas nações para os 16 avos de final do Mundial 2026. Moçambola regressa esta tarde com o arranque da 8ª jornada da competição. São os destaques do Jornal Esportivo da Rádio Moçambique nesta tarde de quinta-feira, 25 de junho de 2026. A edição e a apresentação estão a cargo de Castro Jorge, com a sonorização de Mauro Jamis. Boa tarde e ótima audição. A Ação Esportiva de Vilanculo, Ferro Vado Maputo, é o jogo que abre a 8ª jornada do Moçambola 2026 na cidade da Machiche, com início às 14 horas e 45 minutos. Esta ronda prossegue amanhã com mais 3 embates: Ferro Vado Lixinga, Costa do Sol, Ferro Verde Beira, Ferro Vado Nampula e União Desportiva do Songo, Bahia de Pemba. No sábado, a Liga Desportiva de Sofala recebe a visita do Ferro Vado Nacala e no fecho da jornada, já no domingo, o Xingal de Tete defronta a Ação Esportiva de Pemba. A entrada para esta jornada, o Ferro Verde Beira lidera a competição com 15 pontos, mais 2 que a Associação Black Bulls, no segundo lugar, com 13, e o Costa Sol é o terceiro com 12. Abaixo da linha de água estão o Machaquene com 3, Xingal de Tete com 2 pontos e Bahia é o último com apenas 1 ponto. E hoje o país celebra os 51 anos da independência nacional e aqui na Rádio Moçambique a data marca a passagem dos 23 anos da criação do canal esportivo, a IRM Desporto. A digitalização é, para já, o principal desafio de um canal que deve abraçar as novas tendências. Fernando Chilovani.
1: Há 23 anos nasceu o canal desportivo da Rádio Moçambique, o IRM Desporto, com a missão clara de responder à demanda da atividade desportiva e não só, um pouco por todo o país e no contexto além fronteiras. 23 anos depois, o presidente do Conselho de Administração da Rádio Moçambique, Mário Albino, diz que o IRM Desporto consolidou-se como um canal de excelência para a área do desporto no país, mas há desafios que se impõem. Mário Albino aponta para o mundo digital.
2: Este é o grande desafio que nós temos na IRM Desporto, porque nós temos que sair do canal tradicional, que é áudio. Para nós encontrarmos o nosso grande público, que são os jovens, é preciso, de fato, migrarmos também para os canais digitais. Pelo que me percebo, nós estamos já a transmitir nesses canais digitais. O que nós temos que fazer é expandir, e para isso nós temos que investir um pouco em estúdios, podcast, com a captação de imagens ao vivo. Temos que evoluir também para a captação de imagens ao longo da nossa abordagem, quando vamos a cobrir as várias modalidades. Nós temos que sair do áudio para abraçar o digital. Este é o caminho que nós temos e temos que investir para isso. E o investimento não é só equipamentos, mas também temos que investir na capacitação humana. Os repórteres que estão no terreno, o pessoal de apoio, todo mundo tem que estar preparado para essa nova vibe digital.
1: Com sinal de emissão em todas as capitais provinciais, o IRM Desporto chega também a Mocuba, na Zambésia, Bilene, em Gaza e Ponta do

0: na província de Maputo. Mário Albino diz que, além do desporto, o canal deve abraçar outras áreas, como o turismo.
1: Temos que fazer essas parcerias com o turismo, também como forma de captar mais para o canal. Pretende que seja autónomo. Já fizemos emissões em Velanculo, que foi um grande sucesso. Temos que expandir este tipo de emissões ao vivo para outras cidades que tenham muito forte turismo. Recentemente, no evento que marcou os festejos dos 5 de junho deste ano, que é o golfe. O golfe também é uma modalidade que muito pode ser ligada ao nosso canal. Estou a falar também do tênis, do futebol de praia.
0: Presidente do Conselho de Administração da Rádio Moçambique, Mário Albino, e os 23 anos do RM Desporto. Nesta jornada, buscamos informar com rigor, transmitir as emoções dos jogos, refletir com profundidade o fenómeno e a problemática do desporto e vibrar com as conquistas das nossas equipas e dos nossos atletas.
2: Digitalizar, este é o principal desafio atual do canal esportivo da Rádio Moçambique na celebração dos seus 23 anos de existência. Umas celebrações que acontecem em meio a múltiplas inovações tecnológicas no setor das comunicações e de Manica surge o apelo para o acompanhamento gradual e nunca muito de longe desse mesmo processo. Daniel Oliveira.
3: A governadora de Manica, Francisca Tomás, enaltece o papel do RM Desporto na promoção do desporto nacional e internacional. Francisca Tomás felicitou o canal desportivo da Rádio Moçambique, RM Desporto, pela celebração dos 23 anos de existência que se assinalam esta quinta-feira, destacando o seu contributo na promoção e valorização do desporto moçambicano e internacional. A chefe do Executivo Provincial de Manica considera que o percurso do RM Desporto demonstra avanços significativos no domínio tecnológico e na divulgação das atividades desportivas com impacto positivo nas capitais provinciais e no país em geral.
4: 23 anos do RM Desporto significa para nós muita coisa. Significa que a nossa emissão está a progredir bastante em termos tecnológicos e também na divulgação daquilo que é o desporto nacional e, em particular, na nossa província. E nós temos contado muito com o contributo deste canal, deste RM Desporto, porque promove o desporto a nível da província e não só tem valorizado os desportistas. Sendo assim, também queremos agradecer bastante esse contributo da RM Desporto e agradecer pelo trabalho que tem realizado a todos os profissionais da RM Desporto, incluindo mesmo aqueles que não sejam da RM Desporto. Queremos parabenizar-vos desde já, desejando festas felizes, não só que essa festividade que vão ter deve criar mais desafios.
3: A governadora reconheceu ainda o empenho e dedicação dos profissionais do canal, sublinhando que o trabalho desenvolvido tem contribuído para dar visibilidade aos atletas e fortalecer o movimento desportivo nacional.
4: Os desafios que vocês têm que ter é que sigam os atuais patamares de que nós queremos em relação à tecnologia e principalmente no mundo digital em que nós estamos.
3: Na ocasião, encoraja os profissionais do RM Desporto a continuarem a apostar na inovação, digitalização e utilização das novas tecnologias de forma a responder aos desafios do atual contexto mediático.
2: O ouvinte, entretanto, é a peça-chave do canal esportivo da Rádio Moçambique, que também nestes 23 anos faz a avaliação desta trajetória iniciada em 2003. Abdenu Tcharnengo.
5: O diretor provincial da Juventude, Emprego e Desporto na Zambésia considera que a expansão do canal desportivo RM Desporto às capitais provinciais e algumas cidades e vilas do país contribui para o acompanhamento da atualidade desportiva. José Lobo fez estes pronunciamentos a propósito dos 23 anos da criação do canal desportivo da Rádio Moçambique, que se assinala a 25 deste junho. Segundo José Lobo, o RM Desporto proporciona informação pontual e em tempo real ao público, desde os centros urbanos até as zonas rurais. José Lobo destaca a evolução do canal com o profissionalismo.
6: Eu penso que cresceu bastante. Temos grandes profissionais que estão a trabalhar nesta área. Posso assim referenciar a partir do Maputo, mesmo nas províncias. Nós conseguimos ver a qualidade dos nossos jornalistas. Não falo porque estou aqui a falar com a RM, não.
7: Muito obrigado em nome de todos.
6: Sim. Nós sentimos, de facto, houve muita mudança, muito crescimento. E estão de parabéns. E a título de exemplo, ouvimos o relato, o comentário desportivos. Eu penso que estão de parabéns. De Dificuldades podem existir, porque onde há trabalho há dificuldade, onde há trabalho há erros, mas acreditamos nós que a nossa rádio de desporto evoluiu bastante a nível do país e concretamente para a província da Zambésia.
5: José Lobo, diretor provincial da Juventude e Desporto da Zambésia. O diretor provincial da Juventude e Desporto na Zambésia desafia o canal a promover mais espaços de debates com profissionais e especialistas com vista à reflexão sobre o estágio do desporto no país.
6: Os debates, eu penso que isso foi algo que me marcou bastante como treinador. Então eu penso que é necessário ser um pouco mais agressivos neste aspecto, que já sentimos por várias vezes aqueles encontros lá na rádio e onde falávamos sobre o desporto no seu todo. Então eu penso que há toda a necessidade de a própria rádio ser um pouco mais agressiva nesse aspecto, porque estaremos mais uma vez a fazer a nossa reflexão do desporto a nível da província da Zambésia. Eu penso que isto é importante.
5: A expansão do RM Desporto na Zambésia ocorreu em 2022. Abner Tchernenko, Kilimane.
2: Nos anais da história do canal desportivo passaram figuras marcantes e uma delas é Clarice Machanguana, que tem nesta estação emissora uma imagem de marca.
8: É um dos maiores símbolos do desporto moçambicano. A primeira, por sinal, e única moçambicana a competir na WNBA, a principal liga profissional de basquetebol feminino do mundo. E recentemente viu o seu nome eternizado com a integração no Hall of Fame, uma distinção reservada às personalidades que marcaram a história da modalidade. Recebemos hoje Clarice Machanguana. Clarice, seja muito bem-vinda ao RM Desporto. É uma honra tê-la connosco no canal.
9: Olá, a honra também é minha estar em vossa casa, que marca historicamente algo que simboliza esta nação e, portanto, bem disposta para conversar com vocês.
8: Muito bem, nós agradecemos por isso. Clarice, ao longo da sua extraordinária carreira, certamente concedeu inúmeras entrevistas. Recorda-se do primeiro contacto com o RM Desporto?
9: Oh my God, deveria ter provavelmente 14 ou 15 anos. Tenho quase a certeza que foi o meu primeiro convite à seleção nacional. Era a mais nova, a mais alta, a mais crua, a mais ingênua, a mais tudo, menos ser a melhor jogadora. Foi uma experiência muito dura, mas positiva. Lembro-me, inclusive, da jornalista, embora não me venha o nome.
8: Uma Rosa senhora... Enguana.
9: Isso mesmo, a Rosa, exatamente, obrigada por ajudar a minha memória. E ainda somos amigas, ela acho que está no norte, sim, mas... Sim. Essa foi a minha primeira entrada na vossa casa. A minha participação nestes fóruns, que são espetaculares, é de reduzir a minha luz e abrir para os outros jovens. Então, continuo a fazer com esta esperança de poder alimentar o sonho de alguém.
8: Na verdade, quando abre caminhos para os outros, também a sua luz brilha através dos outros.
9: Porque é o seu obrigado. Muita simpatia da sua parte, mas não é esse o objetivo, sim. Pode acontecer, sim. Mas...
8: Há pouco tempo... Clarice Machanguana, quero agradecer sinceramente por ter partilhado connosco as suas memórias, reflexões. Foi um prazer tê-la connosco na celebração destes 23 anos.
2: Internamente faz-se também a avaliação desta trajetória de 23 anos do único canal temático na República de Moçambique, Francisco Nelson.
10: O comentador desportivo da Rádio Moçambique em Gaza, Bonifácio Cardoso, destaca a preponderância do RM Desporto no contributo para o desenvolvimento do desporto desde a sua criação no país. Bonifácio Cardoso diz que o RM Desporto tem sido a principal fonte de informação desportiva e que se destaca pela sua imponente abrangência a nível nacional. Cardoso descreve com paixão a ligação entre o RM Desporto com o público consumidor de informação desportiva à luz das celebrações dos 23 anos da criação deste canal desportivo da Rádio Moçambique, que hoje se assinalam.
11: Esta é uma plataforma na qual todo desportista moçambicano busca, portanto, alimentar-se, do ponto de vista do que há de mais atual no desporto moçambicano. É esta descrição que se me dá a fazer a respeito deste grandíssimo órgão de comunicação social, que para já veio fechar uma grande lacuna que havia no nosso país, do ponto de vista de comunicação desportiva. Até então, sobrevivia o desporto, a comunicação desportiva sobrevivia de pequenas janelas nos outros órgãos de comunicação social ou nos órgãos de comunicação social generalistas. Portanto, esta iniciativa da Rádio Moçambique de criar um órgão específico para o desporto veio dar, portanto, ao desporto moçambicano uma grande plataforma de visibilidade, mas também de conexão entre os vários amantes do desporto, através dos seus programas, através dos relatos que têm estado a passar em direto. Todos nós nos ligamos à Rádio Moçambique.
10: Comentador desportivo da Rádio Moçambique em Gaza, Bonifácio Cardoso, e os 23 anos da criação do canal desportivo desta, que é a mais antiga emissora radiofónica do país. RM Desporto, Francisco Nelson, em Xaxai.
2: Jornal do Desporto da Rádio Moçambique em dia da celebração dos 23 anos do canal, mas também 51 da nossa moçambicanidade. Ora, e para celebrar esses 51 anos, o basquetebol estará presente hoje na cidade de Nampula. Nelson Tatanha.
12: O Clube de Desportos de Marrer, a formação que desde 2015 movimenta o basquetebol na cidade de Nampula, organiza esta quinta-feira um torneio da modalidade alusivo ao Dia da Independência Nacional. Participam do evento marcado para o pavilhão da Unilúrio, bairro de Marrer, cidade de Nampula, as formações federadas das Soluções Rurais, Ferroviário de Nampula, Núcleo de Muatala, Única Equipa, Trun Team e Ferroviário de Nampula, além dos veteranos do Marrer Stars e amigos de basquetebol. O porta-voz e organizador do evento, Paulo Sérgio, confirma a realização do evento, que é apoiado pelo desportista Mário Sena.
13: Nós temos uma comunidade desportiva de veteranos. Okay. Esta comunidade sempre trabalhou no intuito de manter o basquete ativo. Solicitamos o candidato à presidência da Associação Provincial de Basquetebol, o senhor Mário Sena. Okay. Estava aberto para acolher o nosso torneio. Okay. Ele recebeu de mãos abertas e vamos trabalhar. A ideia é aliar o útil ao agradável. Razão pela qual convidamos algumas equipas federadas para se juntarem a nós. Espero eu que apareçam, porque estamos a receber algum feedback um bocadinho negativo de alguns clubes e núcleos. Okay. Não sei porquê, acredito que haja alguma coisa a ver com o patrono do evento, né? o patrocinador, que quero dizer. Sim. Provavelmente deve haver um mal entendido no meio disto. Mas nós gostaríamos que participassem todos.
14: Está aí a pensar que seja uma espécie de campanha.
13: Espécie de campanha, mas não tem nada a ver com isto. Isto é um... São eventos que vão começar e vão se manter.
12: Porta-voz e co-organizador do torneio de basquetebol alusivo ao 25 de junho, Dia da Independência Nacional, a decorrer esta quinta-feira no pavilhão da Unilúrio. Os vencedores da prova, do primeiro ao terceiro classificados, receberão taças e medalhas. Nelson Tatanha, RM Desporto, Nampula.
2: Entretanto, esta festa dos 51 anos da independência de Moçambique e 23 da criação do canal desportivo da Rádio Moçambique teve uma dimensão continental ampliada pelas conquistas da África do Sul e Marrocos, que selaram na última madrugada o apuramento aos 16º de final do Campeonato Mundial de 2026. Os sul-africanos surpreenderam em vencer a Coreia do Sul por 1-0, enquanto Marrocos precisou de remontar em duas ocasiões o resultado negativo diante do Haiti para selar um apuramento há muito esperado. Dramática foi a qualificação dos sul-africanos, a menos esperada, num grupo em que partiam em terceiro lugar a entrada da última jornada, e a sua resiliência foi coroada com este apuramento. A seleção orientada pelo belga Hugo Broos terminou assim no segundo lugar do grupo com 4 pontos, apenas atrás do México, que venceu o agrupamento com um registro perfeito de 9 pontos. Nos 16º de final, a África do Sul já conhece o seu adversário, chama-se Canadá. Para o mesmo grupo, tal como disse, o México fez o pleno e derrotou a República Checa por 3-0, terminando na primeira posição com 9 pontos. Os coreanos, derrotados pelos sul-africanos, agora aguardam o desfecho dos recentes grupos para saber se continuam ou não em competição, na condição de um dos 8 melhores terceiros classificados. A República Checa faz as malas e regressa a casa. Para o Marrocos, foi necessário transpirar e nunca perder de vista o desejo de voltar a fazer história nesta competição global. Os africanos estiveram por 2 vezes em desvantagem antes do intervalo e conseguiram fazer o empate antes do descanso. Para quem olha apenas pelos números finais, pode pensar que foi fácil, mas a batalha travada diante dos haitianos foi um exemplo de entrega das duas nações apaixonadas pelo futebol. 4-2 foi o resultado final a favor da seleção marroquina. Os Leões do Atlas avançam. A África conta com mais uma equipa nas fases da eliminatória e um grande desafio agora os aguarda. No mesmo grupo, o Brasil goleou a Escócia por 3-0, num jogo que marcou o regresso de Neymar ao Esqueleto Canarinho quase 3 anos depois. Com estes desfechos, o Brasil terminou em primeiro lugar com 7 pontos, os mesmos do Marrocos no segundo lugar, com o passaporte já carimbado para a fase do mata ou morre. A Escócia ficou em terceiro com 3 pontos e aguarda agora a conclusão da fase regular para saber se vai ou não continuar a competir num grupo em que o Haiti despediu-se deste campeonato mundial. E para hoje estão agendados os jogos finais da fase regular nos grupos D, E e F. No grupo E, às 22 horas de Moçambique, a africana Costa do Marfim busca selar o seu apuramento no confronto diante de Curaçao, numa jornada que envolve ainda o embate entre Equador e a Alemanha. Os costamarfinenses entram para esta jornada em segundo lugar com 3 pontos e dependem apenas de si para seguir em frente. Para não fazer contas, uma vitória ou mesmo um empate assegura o passaporte para a etapa seguinte. No grupo F, os jogos estão marcados para a madrugada de amanhã, com início a 1 hora, com o Japão, Suécia e Tunísia, Países Baixos. Os resultados destes jogos vão definir os apurados, já que qualquer uma das três primeiras classificadas tem chances de selar o apuramento. No entanto, os Países Baixos lideram com 4 pontos, os mesmos do Japão, em segundo lugar, contra 3 da Suécia, em terceiro posto. Vai ser uma jornada de loucos, porque cada um deles pode carimbar o passaporte para os 16avos de final. E finalmente, para o grupo D, às 4 horas da madrugada de amanhã, o Paraguai defronta a Austrália, enquanto a Turquia enfrenta os Estados Unidos da América. Nesta série, os Estados Unidos estão apurados, enquanto que a Austrália e Paraguai têm 3 pontos cada. E estão diretamente dependentes dos desfechos dos seus jogos na próxima madrugada. A Turquia está já eliminada do torneio e vai apenas cumprir calendário. E desta feita colocamos um ponto final à presente edição do RM Desporto nesta tarde de quinta-feira, 25 de junho de 2026. Uma data importante para o país, para o canal desportivo, mas também para a África. Importante porque o país celebra os 51 anos da sua identidade enquanto país. O RM Desporto celebra 23 anos da sua criação e o continente celebrou, na última madrugada, o apuramento de 2 seleções africanas para os 16avos de final do Campeonato Mundial de 2026. Castro Jorge e Mauro Jamis assinam esta edição. Boa tarde e boas festas.
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3: 12 horas e 25 minutos e meio. Muito boa tarde. Renovamos votos para a continuação de ótima sintonia. Nos próximos minutos, seguimos com música variada até às 13. Boa tarde.

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4: Boa tarde, sem Moçambique, são 13 horas.
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4: Seguimos para a província de Gaza, para onde vamos acompanhar neste preciso momento mais depoimentos em relação à celebração dos 23 anos de existência do RM Desporto.

0: província de Gaza e concretamente na cidade de Xai-Xai. Seja bem-vindo, Bonifácio Cardoso. Estamos aqui a falar, portanto, do RM Desporto, uma marca que veio para ficar em Moçambique. O que é que, portanto, leva a comentar quando queremos falar desta idade do RM Desporto?
1: Exato. Permita-me primeiro agradecer este convite para juntar-me à festa, portanto, do aniversário do RM Desporto. E, portanto, como comunicador desportivo aqui a nível da nossa província, esta é uma honra poder, portanto, estar no selecto grupo daqueles que podem dizer alguma coisa a respeito destes 23 anos. Portanto, indo diretamente à sua questão, diria que o RM Desporto é mais do que uma marca, mas é sim uma rede social, tendo em conta a conexão que este órgão de comunicação social, esta emissora, consegue fazer entre os vários, portanto, as várias disciplinas desportivas e também os vários amantes do desporto. Portanto, esta é uma plataforma na qual todo desportista moçambicano encontra, busca, portanto, alimentar-se, sob o ponto de vista do que há de mais atual no desporto moçambicano. Portanto, é esta a descrição que se me dá a fazer a respeito deste grandíssimo órgão de comunicação social que, para já, veio fechar uma grande lacuna que havia no nosso país, sob o ponto de vista de comunicação desportiva. Até então, sobrevivia o desporto, a comunicação desportiva sobrevivia de pequenas janelas nos outros órgãos de comunicação social ou nos órgãos de comunicação social generalistas. Portanto, esta iniciativa da Rádio Moçambique de criar um órgão específico para o desporto veio dar, portanto, ao desporto moçambicano uma grande plataforma de visibilidade, mas também de conexão entre os vários amantes do desporto, através dos seus programas, através, portanto, dos relatos que têm estado a passar em direto. Todos nós nos ligamos à Rádio Moçambique para acompanhar a realidade desportiva do país e também a realidade desportiva internacional.
0: Que transformação acha que trouxe de concreto o RM Desporto, se olharmos, portanto, para estes cenários todos que esteve aqui a descrever?
1: Bom, a primeira transformação é esta que já havia me referido. A comunicação desportiva dependia de pequenas janelas nos órgãos de comunicação social. Havia, portanto, espaço diminuto, 5 minutos, não, mais, não muito mais que isso, para a comunicação desportiva, para os programas desportivos. E, de vez em quando, numa e noutra modalidade, dependendo da sua força, sob o ponto de vista de expressão, tal como é o futebol e uma ou outra vez o basquete, tinham direito a transmissões através de relatos em direto, sobretudo quando se tratasse da seleção nacional. Agora, hoje em dia, através do RM Desporto, nós acompanhamos toda a plenitude do desporto moçambicano, desde a seleção nacional, desde os clubes que estão no Moçambola, aos clubes que estão nos campeonatos provinciais, os torneios de bairro, os campeonatos, portanto, recreativos. Tem estado a ter todos este espaço para mostrar-se ao mundo, mostrar-se ao país, através das ondas da Rádio Moçambique. É possível acompanhar os campeonatos recreativos dos bairros, é possível acompanhar os grandes derbys, portanto, dos nossos distritos, em toda a extensão nacional, através da Rádio Moçambique. Ainda há pouco tempo, escutava eu no RM Desporto um programa específico dedicado ao desporto na província da Zambézia. E, portanto, quero acreditar que em todas as outras províncias existem estas janelas para que esta a província tenha uma hora nobre em que passa

0: das manifestações desportivas dessa mesma província, através do RM Desporto. Agora, é esta uma das primeiras transformações. A segunda transformação aí tem mais a ver com a dinâmica da comunicação social atual. E a rádio, portanto, o RM Desporto tem estado a conseguir acompanhar esta nova dinâmica. Estamos a falar do advento das tecnologias, estamos a falar do advento das redes sociais, portanto, muitos dos órgãos de comunicação social tradicionais têm estado a perder-se um pouco nesta nova onda, portanto, tecnológica, mas o RM Desporto tem estado a conseguir refazer-se e adaptar-se a esta nova tendência. Refiro-me concretamente ao que nós temos visto o RM Desporto a emitir através do Facebook alguns programas. Temos visto o RM Desporto a emitir online, portanto 24/24 temos as emissões de RM Desporto online a partir de qualquer parte do mundo, pode-se aceder. E temos estado a acompanhar esta evolução também no que diz respeito à expansão do próprio sinal tradicional. Recorda-se que quando este órgão começou era apenas na cidade e província de Maputo, mas tem estado a expandir-se um pouco por todo o país, por forma a garantir que todos os moçambicanos consumam este RM Desporto e claramente que são tanto 23 anos de ganhos, quer do ponto de vista de notoriedade no nosso panorama desportivo nacional, mas também de evolução do ponto de vista tecnológico, do ponto de vista de adaptação àquilo que são as novas tendências.
1: Diga uma coisa, Bonifácio Cardoso, o que é que já lhe marcou durante este período em que começou, portanto, a acompanhar o sinal do RM Desporto?
0: Uau! São vários momentos que o RM Desporto nos transmite e claramente que vai ser difícil anotar um, mas eu puxo agora a minha memória e lembro-me de um jogo, creio que da Liga dos Campeões Africanos, se não da Taça portanto, CAF, onde estava a participar o Têxtil de Pungwe e o jogo foi aos penaltis. Suarito teria sido o homem do jogo e o narrador desta partida era o Fernando Dias. Portanto, foi um jogo de muita emoção em que, através do RM Desporto, nós tínhamos uma visão quase que, digamos que, quase que visual. Através do áudio, tínhamos uma visão, uma percepção quase que visual daquilo que estava a acontecer no jogo e Suarito acabou sendo o grande herói do jogo, mas mais do que Suarito, o Fernando Dias e o RM Desporto foram também heróis nesta partida em que puderam nos trazer esta imagem daquilo que eram os acontecimentos. Portanto, para além disto, lembro-me de um dos Afrobaskets, não posso lembrar agora o nome, onde o enviado especial da Rádio Moçambique para acompanhar, acho que teria sido no Cairo ou na Costa de Marfim, não me vem muito à memória, e o Castro Jorge narrava a participação moçambicana com tremenda paixão e a nos trazer também esta ideia de que o áudio tem tanta força para nos puxar a entrar no espírito do jogo como se realmente estivéssemos a ver com os nossos próprios olhos. Portanto, são alguns de tantos episódios que pude acompanhar através do RM Desporto. Portanto, para além daquilo que são as minhas próprias participações nas diversas ocasiões que tenho tido a honra de intervir através de comentários sobre jogos, antevisão, rescaldos. Portanto, tem sido momentos muito especiais em que podemos, portanto, dar nosso contributo no RM Desporto.
1: Está a olhar para o RM Desporto, está aqui exatamente a falar com muita profundidade, isso já é muito bom, já dá para perceber que estamos aqui diante, portanto, de uma figura que no seu dia a dia também tem estado a contribuir para o RM Desporto através dos seus comentários, isso é verdade, e já te ouvem desde já a partir, portanto, de outros pontos do país e do mundo, tal como aqui bem o referenciou, tocou aqui, portanto, alguns nomes de alguns profissionais do RM Desporto. Conhece ainda mais pelo país?
0: Sim, conheço alguns. Temos o Nelo Armando, é uma voz também bastante, bastante presente. Temos o Fernando Chilovano Salveiro também, uma voz bastante presente no RM Desporto, para além do decano José Durbeck, que é, portanto, o comandante desta toda a equipa. E, portanto, são vários nomes que o órgão consegue nos conectar a eles. É por isso que na minha primeira intervenção teria dito que o RM Desporto é uma verdadeira rede social através da qual conhecemos várias figuras, conhecemos vários amigos, tanto entre os comunicadores, portanto, mas também entre aqueles que são os acompanhantes assíduos do RM Desporto, através dos programas interativos. E temos agora um programa interativo que, salvo a memória, é conduzido pelo Mabunda, que tem sido um espaço muito interessante, em que os moçambicanos de leste a leste, portanto, expressam as suas paixões desportivas, expressam aquilo que são os seus prognósticos para os jogos. Portanto, esta conectividade que o RM Desporto consegue nos criar, que torna este órgão indispensável no nosso panorama desportivo, e mesmo por isso consegue se manter relevante, mesmo com esta onda da nova forma de comunicar, do ponto de vista de internet, e as redes sociais, e agora com a inteligência artificial. Portanto, é extremamente interessante ver o RM Desporto a conseguir manter relevância no panorama nacional.
1: Agora, na sua perspectiva, entre o bem, o melhor, há sempre uma observação. O que é que, na sua ótica, pode melhorar nas programações, portanto, do RM Desporto? Se olhar para o dia a dia, temos vários programas. No caso da interação que estava aqui a referir com o Mabunda, temos também tido o Edesporto com o Zé Drubeck, o Adão Matinho.
0: E os outros tantos decanos, o Vaz, Alexandre Zandamela e tantos outros, portanto, desportistas e antigos desportistas, que são figuras sobejamente autorizadas para falar do desporto nacional, e nós temos estado a acompanhar, sim.
1: O que acha que tem que melhorar para a grelha do RM Desporto? Na sua ótica, o que é que tem que vir para tornar mais suculenta, portanto, esta estação emissora?
0: Bom, antes de ir para aí, queria fazer só um reparo ao fato de ter mencionado apenas profissionais do sexo masculino. Queria fazer aqui um pequeno equilíbrio, porque esta rádio também tem referências do sexo feminino. Portanto, temos a Jaimita Mazuaia, que é a estrela atual, mas também já tivemos, portanto, foge meu nome...
1: A Rosa
0: Inguano, sim. A Rosa Inguano, que é uma grande referência e também uma pessoa muito apaixonada pelo desporto e pela comunicação, que com certeza quem acompanhou os trabalhos da Rosa não tem como, portanto, esquecer, e tinha uma marca própria naquilo que era a comunicação desportiva. Portanto, são também essas duas figuras bastante proeminentes no desporto e sobretudo na comunicação desportiva, e são mesmo vozes marcantes no RM Desporto. Agora, o que é que deve melhorar? Nós pensamos que os profissionais do RM Desporto devem continuar a cultivar-se por forma a não ficarem no tempo. Refiro-me às novas formas de comunicar, refiro-me às novas tecnologias, refiro-me a nova forma de ser e estar na comunicação desportiva. E, portanto, a investigação, quer sob o ponto de vista tecnológico, mas quer também sob o ponto de vista de técnicas de comunicação desportiva, isto vai ajudar com que haja uma melhoria na qualidade dos trabalhos. Mas também tem que se investir claramente na tecnologia. Isto para que nós possamos ter informação até da localidade, do posto administrativo, para que tenhamos, portanto, a informação sobre o que está a acontecer sob o ponto de vista desportivo nestas zonas onde há muita paixão pelo desporto, há campeonatos recreativos aqui no país que conseguem ser muito mais competitivos que os campeonatos provinciais. Nós estamos aqui na província de Gaza, podemos dar um exemplo dos torneios recreativos aí de Massinger, os quadrangulares de Massinger, portanto, conseguem ser muito mais competitivos em relação ao campeonato provincial, ou mesmo em relação aos campeonatos recreativos a nível do distrito de Xokwe, que até em termos de premiações conseguem ser mais pujantes que as competições oficiais, portanto, da associação ou da federação. Portanto, é preciso que tenhamos condições de ir buscar esta informação no terreno e, em tempo real, darmos a conhecer o país, o mundo, sobre o que está a acontecer em toda a extensão do nosso território. E isso só se faz com investimento nas tecnologias. Agora temos a inteligência artificial. É preciso que os profissionais adaptem-se a estas novas tendências e que possam ter domínio sobre esta nova febre da inteligência artificial, que é para não ficarem irrelevantes com o tempo.
1: Exato. Portanto, tal como dissemos, estamos aqui a conversa com Bonifácio Cardoso, ele que é desportista, é comentador. Estamos a falar, portanto, do aniversário do RM Desporto e a província de Gaza não foge à regra. Mas, olhando internamente, o que é que mais lhe marca aquilo que o RM Desporto traz? Estamos a falar aqui da província de Gaza.
0: Bom, a província de Gaza tem sido também notável, sobretudo os tempos áureos do RM Desporto na província de Gaza foram com certeza quando tínhamos o clube de Chibuto no Moçambola, onde através da voz aqui do meu companheiro tanto Francisco Nelson, era possível termos também a nossa província e a nossa voz aqui local com presença, portanto, naquilo que é o panorama, o mapa do desporto nacional. O fato de não termos nenhuma província neste momento no Moçambola faz-nos perder este espaço, esta montra que o RM Desporto dá, mas, mesmo assim, temos estado a acompanhar, por exemplo, as competições secundárias, portanto, os campeonatos provinciais, o campeonato da segunda divisão, portanto, os jogos da taça. E quando são momentos de defesa nessas competições mais oficiais, tem sido muito interessante acompanhar, através do RM Desporto, o desporto dos bairros. Portanto, temos o famoso Super Bairros aqui na cidade de Xaxai, que várias vezes tivemos a ocasião de ir transmitir lá no bairro 9.
1: Portanto, é uma marca.
0: É uma marca da nossa província. E, portanto, é daquelas situações que eu já vinha dizendo aqui, que nos campeonatos recreativos, alguns conseguem ser muito mais competitivos que as provas oficiais. E o RM Desporto tem estado a buscar estas realidades e tem que continuar a fazer isso, por forma que todos os moçambicanos, todos os desportistas, a todos os níveis, consigam rever-se ou ouvir-se no RM Desporto.
1: É verdade que de algum tempo para cá, Francisco Cardoso, o desporto em Gaza tem estado, portanto, algo adormecido. Mesmo assim, já lá vamos com o campeonato provincial que vai ter, portanto, estamos a falar do campeonato nacional da segunda divisão fase provincial, que vai ter apenas 5 equipas desta vez, mas também para o várias razões. As intempéries que fustigaram a nossa província condicionaram bastante, mas também temos o sinal do RM Desporto, por exemplo, na Praia do Bilene. O que acha que pode ser feito para capitalizar cada vez mais, digamos, esta marca RM Desporto, se olharmos para as zonas turísticas, porque o turismo também faz parte do desporto?
0: Portanto, é isto que faz com que o desporto seja, na verdade, interessante. Tem esta capacidade de fazer conexão entre vários outros setores, entre vários outros interesses. E, infelizmente, a nossa província tem estado a investir pouco no desporto e mesmo por conta disso não se desenvolve o desporto, mas também não se desenvolve as outras componentes que compõem, passa a repetição, o desporto. Olha, eu vou dar um exemplo disto. Quando tínhamos o clube de Chibuto no Moçambola, todo o santo fim de semana que o Chibuto tivesse jogo em Chibuto, era uma rumaria autêntica para Chibuto. Portanto, saia a ganhar o desporto, porque o desporto alimenta-se através dos adeptos, mas também nós conseguíamos ver ali as senhoras a usarem daquela oportunidade para fazer negócios, e as casas, portanto, de hospedagem também saíam a ganhar com muita gente que saía das outras províncias, até dos outros distritos, em direção ao Chibuto, para acompanhar um jogo de futebol do Chibuto. E isto era tão interessante que, se era o Costa do Sol que fosse jogar a Chibuto, quer dizer, tínhamos a província toda a deslocar-se a Chibuto para apoiar a equipa da casa, mas também tínhamos vários adeptos do Costa do Sol a descer a Chibuto. O mesmo acontecia com os adeptos do Machaquene, do Ferroviário de Maputo. Portanto, é esta conexão que o desporto tem capacidade de criar, por forma que, portanto, desenvolva-se ele próprio, mas também ajuda a desenvolver os outros setores. Portanto, fala do Bilene, que beneficia-se agora do sinal do RM Desporto. Portanto, era bom que o Bilene, portanto, o potencial turístico que lá existe, fosse capitalizado no desporto, para que a partir daqui o turismo também saísse a ganhar. Se tivéssemos, tendo uma equipa, portanto, do distrito de Bilene, ou do município de Bilene, na alta roda do futebol nacional. Portanto, o turismo em Belém só sai a ganhar, que já agora, quando temos datas comemorativas, o Belém tem sido destino preferencial de vários moçambicanos, até de vários estrangeiros. Imagine se conectarmos isto, juntarmos isto a um jogo, por exemplo, de basquetebol. Se juntarmos isto a um jogo de futebol. Mas o jogo de alta linha, portanto, isto só traria muito mais elementos para que o desporto se desenvolvesse, também o turismo se desenvolvesse, e o RM Desporto estaria lá para contar essas histórias, para narrar esses acontecimentos e também dar visibilidade, portanto, a essas empresas que iriam apoiar o desporto a nível local. Portanto, há muito espaço, há muito potencial, é preciso as pessoas pegarem na fórmula certa.
1: Bonifácio, onde é que gostaria de ver o RM Desporto a chegar, quer dentro, assim como fora do país, a trazer aquilo que pode mexer, portanto, com os desportistas?
0: Bom, para já, gostaria de ver um pleno processo de migração digital, portanto, totalmente, diria, completo. Uma vez que sabemos que há um grande trabalho que está-se a fazer, houve muitos investimentos, sob o ponto de vista tecnológico, para esta migração digital, mas ainda há um passo que tem que ser dado, por forma que nas nossas plataformas de comunicação, todas elas, nos nossos tablets, nos nossos computadores, nos nossos telefones, possamos de forma fácil aceder ao RM Desporto. Esse é um primeiro ponto. E o segundo ponto é que, se nós queremos nos posicionar, quer a nível da região, quer a nível do continente, é preciso que o RM Desporto também comece a dar visibilidade ao desporto da região. do mesmo jeito que os órgãos generalistas têm os seus representantes, portanto, em alguns países da região, o RM Desporto também pode muito bem colocar, portanto, alguns representantes. Temos estado a acompanhar alguns despachos a partir, portanto, da África do Sul com Eduardo Figurão. Portanto, temos os campeonatos da Zâmbia, que têm sido bastante competitivos também, o campeonato da Tanzânia. Seria bastante interessante que tivéssemos, que o RM Desporto desse espaço para que esses países olhassem no RM Desporto, que é moçambicano, também uma alternativa para eles acompanharem o desporto, porque também buscavam lá informação sobre o desporto nos seus próprios países. Achamos que este seria um grande modelo. O outro que já está a acontecer é esta questão da parceria, por exemplo, com a Antena 1 de Portugal, em que o nosso país é daqueles que acompanha muito de perto o campeonato português, e através da parceria com a Antena 1 tem estado a alimentar o RM Desporto com muitos conteúdos do campeonato português, mas pode-se expandir para mais. Temos a Premier League, temos tanto a Bundesliga, a própria La Liga, que seriam também interessantes fazer um acompanhamento mais de perto, para que possam atrair o público que está também mais ligado a estas provas. E por fim, seria melhorar ou aprimorar aquilo que tem sido o acompanhamento dos atletas desportistas moçambicanos que estão a evoluir fora do país. Portanto, era bom que tivéssemos uma plataforma sólida que nos garante termos informação a tempo útil, a tempo real, sobre como é que estão a evoluir os nossos atletas no estrangeiro, e quiçá até transmissões mesmo, os relatos de jogos de fora do país, mas que envolvem atletas moçambicanos nas diversas modalidades desportivas.
1: Muito bem. Bonifácio Cardoso, estamos mesmo a caminhar para o fim desta nossa interação, mas quando se olha para quem completa anos, para quem é aniversariante do tamanho do RM Desporto, ainda que novo no mercado, mas já não é criança, o que gostaria, portanto, de deixar ficar de forma mais explícita, que é o seu sentimento a olhar para este canal desportivo da Rádio Moçambique?
0: Bom, primeiro queria desejar aos colaboradores, a si primeiro e depois a todos os outros colaboradores do RM Desporto, muitos parabéns, porque estou ciente que não tem sido fácil. Várias ocasiões temos acompanhado transmissões, sobretudo de fora do país, a serem feitas com meios alternativos, porque a certa hora do início do jogo, aquilo que era a linha principal organizada para a transmissão falhou, mas tem sido sempre evidente esforços para que possamos ter portanto, o pulsar daquilo que é o acontecimento que está nesse momento programado. Portanto, é fruto de um grande esforço, um grande cometimento e grande dedicação por parte dos profissionais do RM Desporto, e quero, portanto, desejar muitos parabéns, muitas felicidades a estes grandíssimos quadros que são uma referência, portanto, em todo o país. Portanto, queria também desejar aos ouvintes, sobretudo aqueles que têm sido muito mais assíduos, para que continuem a acarinhar este trabalho feito pelo RM Desporto, porque este feedback que o público, que o ouvinte dá, tem sido o combustível que alimenta estes profissionais que fazem de tudo para nos servir. Portanto, felicitações, e que comemorem com fair play a mesma linguagem desportiva, e que continuem nos alimentando com muito desporto que o povo moçambicano precisa.
1: É preciso correr.
0: Tem que se correr. Está aí o Mundial, está a fazer uma coisa que vai trazer uma reviravolta no desporto. Estão a ser testadas novas regras no futebol. Portanto, o RM Desporto é chamado aqui a ser didático, para explicar quer aos aos adeptos, aos ouvintes, mas também aos próprios fazedores, sobretudo do futebol, para perceberem quais são as nuances destas novas regras que a FIFA está a introduzir neste Mundial, porque depois que terminar este Mundial, estas regras passam a servir também nos nossos, nas nossas competições desportivas. Portanto, é preciso que o RM jogue aqui um papel muito importante, que é para ensinar a todos nós, ouvintes, sobre estas regras, o que é que significam, quais são as novas limitações. Por exemplo, temos a regra dos 5 segundos, uma vez perdidos os 5 segundos, dá direito a um canto. Portanto, são estas questões que queria convidar aqui aos comunicadores do RM Desporto a trazerem nos seus próximos programas, por forma que todos nós estejamos dentro daquilo que é, que são as novas regras que estão a ser introduzidas neste Mundial.
1: Exato. Muito obrigado, Bonifácio Cardoso, por nos trazer, portanto, estas lindas palavras a olhar para o nosso canal desportivo, o RM Desporto. Assim, nós marcamos aqui o ponto final, portanto, a esta interação a partir da cidade de Xai-Xai, do nosso canal desportivo. Desejamos a todos nós, a mim mesmo, festas felizes, tal como disse o Bonifácio Cardoso. Portanto, aquele forte abraço de Francisco Nelson. Estamos juntos e vamos comemorar.
2: Vamos comemorar, continuamos a fazer a festa pelos 23 anos do RM Desporto. Festas felizes para todos nós. Hoje é dia de celebrar os 23 anos de existência do RM Desporto e também o dia da Independência Nacional. Muito boa tarde, estamos juntos e continuação de ótima sintonia.
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0: 13 horas e 40 minutos e meio para trás, este tributo à cidade de Xai-Xai, onde estivemos há pouco a acompanhar um depoimento de um comendador desportivo, precisamente sobre os 23 anos de existência do RM Desporto, porque hoje estamos em festa, é dia de celebração do aniversário do RM Desporto. Bom, amigos, vamos continuar a trazer as notas informativas de destaque neste tarde de quinta-feira, hoje feriado nacional, já a seguir Karate Kimura Shukukai por Albino Nyambo.
1: Moçambique participa de 20 a 25 de julho próximo na Alemanha, na quinta edição do Open Europeu, na modalidade de Karate, estilo Kimura Shukukai Internacional, ambos os sexos em todos os escalões. A viagem da Seleção Nacional de Karatê no estilo Kimura Shukukai está prevista para o início do próximo mês e o sensei Carlos Dias, instrutor-chefe da Associação Moçambicana de Karatê no estilo Kimura Shukukai, diz que a logística já está tratada a quase 95%.
2: Tirando o sensei Carlos Dias, que vai competir nos veteranos, o campeão mundial, né? O resto é tudo camada juvenil e cadetes e sub-21. Só temos praticamente três séniores, temos quatro séniores, sete júniores, cadetes sub-21.
1: Logística?
2: A logística está praticamente, estamos com 90% da logística garantido. Os 10% estamos a acertar assim, temos mais duas semanas para acertar esses 10%. E graças aos nossos parceiros que estão nos a ajudar.
1: Haverá a habitual cerimónia de despedida diante do Ministro de Desportos ou autoridades governamentais?
2: Sim, nós estamos à espera do Ministério da Juventude e Desportos, que possa nos dar essa abertura para fazer uma despedida da delegação e nos receber ao regresso.
1: Para terminar esta nossa conversa, sensei, do ponto de vista regional, qual é o lugar de Moçambique?
2: A nível da África Austral, Moçambique encontra-se na segunda posição, atrás da África do Sul. E isso está assim já praticamente há 6 anos que o Moçambique está sempre a disputar a sua posição a nível do Karate da África Austral. Que eu acho que, se não estou em erro, 2023, se não for 2023, foi 2022, não faço ideia, que nós ficamos no ranking número 1. Depois voltou-se a cair, porque a África do Sul é uma potencial. Né? Depois segue o Zimbábue em terceiro lugar e o Botswana em quarto.
1: Sensei Carlos Dias, instrutor-chefe da Associação Moçambicana de Karatê, no estilo Kimura Shukukai Internacional, falando da viagem dos karatecas nacionais rumo à Alemanha na Europa, para participarem na edição deste ano do Open Europeu deste estilo de karate. Recordar que Moçambique quedou-se na quinta posição na última edição de corrida na Áustria e Carlos Dias, na categoria de veteranos, conquistou a medalha de ouro.
0: Albino Nyambo e Kimura Shukukai Karatê nesta tarde de quinta-feira. Vamos então conferir também pedidos musicais dos ouvintes. Roberto Chitsonzo, o tema Quiri. Pedido do ouvinte Merito da Zona Verde.

0: Estou aqui a pedido também de mais um ouvinte, Lalarita, quando estamos já com 50 minutos depois das 13, seguimos para a província de Nampula para falar do torneio 25 de junho.
1: O Clube de Desportos de Marrera, a formação que desde 2015 movimenta o basquetebol na cidade de Nampula, organiza esta quinta-feira um torneio da modalidade alusivo ao Dia da Independência Nacional. Participam do evento marcado para o pavilhão da Unilúrio, bairro de Marrera, cidade de Nampula, as formações federadas da Soluções Rurais, Ferroviário de Nampula, Núcleo de Matala, Única Equipa, Dream Team e Ferroviário de Nampula, além dos veteranos do Marrera Stars e amigos de basquetebol. O porta-voz e co-organizador do evento, Paulo Sérgio, confirma a realização do evento, que é apoiado pelo desportista Mário Sena.
2: Nós temos uma comunidade desportiva de veteranos. Esta comunidade sempre trabalhou no intuito de manter o basquete ativo. Solicitamos o candidato à presidência da Associação Provincial de Basquetebol, o Sr. Mário Sen, okay. Estava aberto para acolher o nosso torneio. Okay. Ele recebeu de mãos abertas e vamos trabalhar. A ideia é aliar o útil ao agradável. Razão pela qual convidamos algumas equipas federadas para se juntarem a nós. Espero eu que apareçam, porque estamos a receber algum feedback um bocadinho negativo de alguns clubes e núcleos. Okay. Não sei porquê, acredito que haja alguma coisa a ver com o patrono do evento, né? o patrocinador, quero dizer. Provavelmente deve haver um mal-entendido no meio disto. Mas nós gostaríamos que participassem todos.
3: Está aí a pensar que seja uma espécie de campanha.
2: Espécie de campanha, mas não tem nada a ver com isto. Isto são eventos que vão começar e vão se manter.
1: Porta-voz e co-organizador do torneio de basquetebol alusivo ao 25 de junho, Dia da Independência Nacional, a decorrer esta quinta-feira no pavilhão da Unilúrio. Os vencedores da prova do primeiro ao terceiro classificados receberão taças e medalhas. Nelson Tatanha, RM Desporto, Nampula.

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4: Muito boa tarde, já são 14 horas. 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
4: As notícias a esta hora são apresentadas por Carlos Calixto. Boa tarde.
6: Boa tarde. Hoje o canal desportivo da Rádio Moçambique completa 23 anos de atividade, um número redondo para o orgulho da nação moçambicana. O RM Desporto é o baluarte da informação desportiva nacional. Esta rádio faz parte do historial desde Moçambique independente. E hoje, com orgulho,

0: da parceria que nós temos com outras rádios, sobretudo de Angola e da África do Sul.
1: Presidente do Conselho de Administração da Rádio Moçambique, Mário Albino, falando da importância do canal RM Desporto, que hoje completa 23 anos de soberania radiofónica. Do historial das grandes coberturas, com presenças confirmadas em todas as conquistas das seleções nacionais e equipas do nosso país. Parabéns, o RM Desporto. A Associação Desportiva de Vilanculo e o Ferroviário de Maputo defrontam-se hoje, quando forem 14 horas e 45 minutos, no campo Valdemar Fernandes de Oliveira, em jogo da 8ª jornada do Campeonato Nacional de Futebol da 1ª Divisão Moçambola 2026. Separados por um ponto, os hidrocarbonetos estão em 10º lugar com 6 pontos, ao passo que a locomotiva da capital do país ocupam a 9ª posição. Com 7. A jornada prossegue amanhã, sexta-feira, com os seguintes jogos, agendados para as 14 horas e 45 minutos: União Desportiva de Songo, Bahia de Pemba, no campo da HCB em Songo, Ferroviário de Lixinga, Costa do Sol, no campo municipal 1º de Maio, e Ferroviário da Beira, Ferroviário de Nampula, no Caldeirão do Chiveve. No sábado, a Liga Desportiva de Sofala recebe o Ferroviário na Cala, às 14 horas e 45 minutos, no campo do Ferroviário da Beira. No fecho da ronda no domingo, à mesma hora, o Xingal de Tete joga diante da Associação Desportiva de Pemba, no campo 25 de setembro. O Ferroviário da Beira lidera a prova com 15 pontos, mais 2 que a Associação Belecbul de Maputo, segundo colocado. O Estrela Vermelha de Maputo recebe hoje a Associação Belecbul de Maputo B, em partida mais aguardada da 10ª jornada do Campeonato Nacional de Futebol da 2ª Divisão, fase da capital do país. O embate está agendado para as 15 horas no campo dos Alaranjados. O Estrela Vermelha de Maputo figura na 7ª posição com 12 pontos, enquanto a Associação Belecbul de Maputo B está em 6º lugar com 13. Ainda hoje, o Mtsanza Futebol Clube joga diante do Machakene B no campo dos Canarinhos. No mesmo recinto, o Vulcano defronta o Costa do Sol B. No sábado, jogam Maafil Liga Desportiva de Maputo no campo do Maafil e Desportivo de Maputo Ferroviário de Maputo B no campo do Costa do Sol. A ronda fica completa no domingo com o embate entre o 1º de Maio e Magia de Maputo no campo dos Tricolores, na Baixa da capital do país. Na antevisão do jogo, o treinador dos militares, Lalas, garantiu que a sua equipa vai fazer tudo para ganhar a partida.
2: Vamos ter uma Diade igual a todos os jogos, uma Diade sempre concentrada, uma Diade que procura sempre fazer o seu melhor, com respeito a todos os adversários, não vamos fugir da lógica. Vamos pensando assim, da mesma forma que pensamos em outros jogos, acho que é um jogo normal, igual aos outros, não vamos se precipitar ou fazer coisas nas pressas, sempre vamos precisar de um nível de concentração igual, e esperamos que as coisas nos correm muito bem.
1: Por sua vez, o técnico do 1º de Maio, Manuel Casimiro, espera um jogo duro com o Magiantes de Maputo, mas frisou a ambição de ficar com os 3 pontos.
3: Nós ouvimos dizer que o Magiantes não tem nenhuma derrota, fez 9 jogos, ganhou 8, empatou 1. Quem não sabe se esta será a primeira derrota do Magiantes? Mas nós não vamos lá para facilitar o Magiantes, vamos lá fazer o nosso papel. É verdade que não temos objetivos, mas há um objetivo no jogo de futebol. O objetivo do jogo de futebol é o golo. Então, quem marcar mais gols é que vai ganhar o jogo. É isso que nós vamos levar lá para o campo de Machakene no domingo.
1: Machaje de Maputo comanda a prova com 25 pontos, seguido pelo Mtsanza Futebol Clube com 16. Mesmo número de pontos tem o Desportivo de Maputo na 3ª posição. Concluída a campanha eleitoral na Federação Moçambicana de Atletismo, os 3 candidatos, Paulo Sunia da lista A, Kamal Baduro da lista B e Gilberto Gomes da lista C, estão em reflexão depois de muitos sonhos vendidos e apelo ao voto. Amanhã, o órgão reitor do atletismo no país terá um novo presidente que sairá da disputa entre Paulo Sunia, Kamal Badru e Gilberto Gomes. Mas como não existem vencedores antecipados, a pergunta que não se cala é a seguinte: quem vencerá as eleições? Paulo Suni, ou seja, o RM Desporto, desmistifica os sonhos vendidos através do manifesto eleitoral dos protagonistas. Paulo Sunia aponta a formação e capacitação de treinadores, juízes, cronometristas e monitores, caso vença as eleições.
4: Outro sim, formação. Nós temos que internacionalizar os nossos juízes. Há competições a nível da região. Moçambique não se faz presente porque não temos juízes internacionais. É a primeira coisa, porque internamente temos muitos juízes, mas precisam ser internacionalizados. Agora, atleta, vamos atacar a componente de monitores, aqueles que vão fazer pesquisa de detenção de talento a nível dos bairros, a nível das escolas. Agora, aqueles que têm determinado nível, vamos colaborar com a World Athletic, vamos colaborar com a Confederação Africana, no sentido de elevar o seu nível de conhecimento em termos de formação. Este também é um dos pilares que nós pomos como prioridade.
1: Kamal Badru, que se candidata para o segundo mandato,

0: quer mais competições a nível das províncias.
1: Mais competições nas províncias, a federação sem as competições provinciais não vai desenvolver. Cada província, no mínimo, fizesse umas 5 a 8 competições anuais ou mais, seria super benéfico para a modalidade. Muita parceria com as escolas para maior competições.
0: Já o candidato da lista C, Gilberto Gomes, diz que estão em curso algumas parcerias.
2: Temos já acordos pré-estabelecidos com os diversos parceiros, nos quais se predispõe a embarcarem conosco nesta causa de podermos resgatarmos o nosso atletismo, a nossa federação. Este resgate vai constituir formação técnica dos treinadores, dos juízes, dos cronometristas e também vai constituir, em termos dos atletas, aqueles que apresentam os seus mínimos para poder estar nos Jogos Olímpicos.
0: Eleições na Federação Moçambicana de Atletismo estão agendadas para amanhã aqui em Maputo. Qual deles poderá dirigir a Federação Moçambicana de Atletismo entre Paulo Sunia da lista A, Kamal Badru da lista B e Gilberto Gomes da lista C? Na atualidade esportiva internacional, a África do Sul qualificou-se para os 16avos de final do Mundial de Futebol 2026 ao vencer a Coreia do Sul por uma bola na madrugada desta de hoje, portanto em partida da terceira jornada do Grupo A disputada em Monterrey, em México. Portanto, os Bafana Fafana vão jogar nos 16avos com o Canadá, segundo do Grupo B, igualmente com 4 pontos. No estádio Azteca, na Cidade do México, a seleção anfitriã não teve dificuldades para derrotar por 3 bolas sem concorrência a República Checa e confirma a invencibilidade na fase de grupos, a qual termina a liderança com 9 pontos. O México joga nos 16avos com o terceiro colocado, que sairá entre os grupos C, E, F, H ou I. Já a Coreia, terceira com 3 pontos, ainda pode qualificar-se para os 16avos como uma das melhores terceiras da fase de grupos. Os tchecos têm 1 ponto e estão eliminados da competição. Ainda sobre o Campeonato Mundial de Futebol de 2026, importa referir que a Costa do Marfim pode confirmar a passagem histórica para outra fase do Campeonato do Mundo de Futebol, quando defrontar na noite de hoje o estreante Curaçao, feito já alcançado pela África do Sul. Tal como dissemos, Elefantes ocupam a segunda posição do grupo com 3 pontos, atrás do já apurado Alemanha com 6. Um empate bastará para a Costa do Marfim confirmar pela primeira vez e de forma direta no seu historial o apuramento à próxima fase, 16avos de final do Mundial, que decorre nas Américas. Boa tarde.
3: Boa tarde e muito obrigada, Carlos. E continuação de um bom trabalho.

0: pobreza não é destino, é uma questão de escolha. O facto de ter nascido numa família pobre não significa que a sua história vai assim ser. É tudo uma questão de escolha e decisão. Tudo parte da mente. Assim ficou esta apresentação da cantora Danalda. São 14 horas e 14 minutos. Entramos assim para a última hora deste espaço de emissão. Temos futebol para esta tarde, na abertura da 8ª jornada do Moçambola 2026. Mas antes de falar de Moçambola, vamos falar do Karatê. Kimura Shukukai, a seleção nacional, prepara-se para participar numa prova internacional. Daqui a pouco teremos emoções de Moçambola.
1: Moçambique participa de 20 a 25 de julho próximo, na Alemanha, na 5ª edição do Open Europeu, na modalidade de Karatê, estilo Kimura Shukukai Internacional, ambos os sexos, em todos os escalões. A viagem da Seleção Nacional de Karatê no estilo Kimura Shukukai está prevista para o início do próximo mês e o sensei Carlos Dias, instrutor-chefe da Associação Moçambicana de Karatê no estilo Kimura Shukukai, diz que a logística já está tratada a quase 95%.
2: Tirando o sensei Carlos Dias, que vai competir nos veteranos, o campeão mundial, né? O resto é tudo camada juvenil e cadetes e sub-21. Só temos praticamente temos 4 séniores, 7 júniores, cadetes sub-21.
1: Logística?
2: A logística está praticamente, estamos com 90% da logística garantido. Os 10% estamos a acertar assim, temos mais 2 semanas para acertar esses 10%. E graças aos nossos parceiros que estão nos a ajudar.
1: Haverá a habitual cerimónia de despedida diante do Ministro da Juventude e Desportos ou autoridades governamentais?
2: Sim, nós estamos à espera do Ministério da Juventude e Desportos, que possa nos dar essa abertura para fazer uma despedida da delegação e nos receber ao regresso.
1: Para terminar esta nossa conversa, sensei, do ponto de vista regional, qual é o lugar de Moçambique?
2: A nível da África Austral, Moçambique encontra-se na segunda posição, atrás da África do Sul. E isso está assim já praticamente há 6 anos que o Moçambique está sempre a disputar a sua posição a nível do caráter da África Austral. Que eu acho que, se não estou em erro, 2023, se não for 2023, foi 2022, não faço ideia, que nós ficamos no ranking número 1. Depois voltou-se a cair, porque a África do Sul é uma potencial, né? Depois segue o Zimbábue em terceiro lugar e o Botswana em quarto.
1: Sensei Carlos Dias, instrutor-chefe da Associação Moçambicana de Karatê, no estilo Kimura Shukukai Internacional, falando da viagem dos karatecas nacionais rumo à Alemanha na Europa, para participarem na edição deste ano do Open Europeu deste estilo de karate. Recordar que Moçambique quedou-se na 5ª posição na última edição, de corrida na Áustria, e Carlos Dias, na categoria de veteranos, conquistou a medalha de ouro.
0: Muito obrigada, Albino Miambo. E notas sobre o torneio internacional de Karate Kimura Shukukai, que Moçambique vai participar. E por falar do nosso país, prepara-se para já para acolher a edição deste ano dos Jogos da AUSC, Jogos da Região 5 de África. Vamos então juntar em antena Fernando Solovane, que nos traz a componente infraestrutura deste evento que acontece no final deste ano.
3: Os Jogos vão reunir 3.000 atletas representando 10 países. Madagascar, Seychelles e Maurícias irão participar como convidados no torneio de futebol que qualifica para o Campeonato Africano de Sub-17. Infraestruturas desportivas nas cidades de Maputo e Matola foram mapeadas para a realização de competições, algumas das quais deverão sofrer algumas intervenções. A informação foi avançada no café da manhã pelo porta-voz do Comitê Organizador, Inácio Bernardo.
4: Se formos a jogar no Machacane, por exemplo, iria necessitar de muita intervenção. Daí a nossa dificuldade se o Machacane fica ou não, devido à dimensão da própria reabilitação que o próprio pavilhão pode ter. As outras infraestruturas, portanto, serão praticamente reparações aligeiradas, só que conforme os mecanismos atuais dos concursos, está-se a fazer um mapa de quantidades para poder fechar com esses conceitos. E, inclusive, é preciso equipar essas infraestruturas. Conforme sabemos, também precisamos dos marcadores eletrónicos. Por exemplo, a natação vai ser feita na piscina do Zimpeto. E na piscina do Zimpeto é preciso pôr em dia portanto, aqueles tacos de partida. E este levantamento já foi feito, porque das duas vezes que a Roque esteve cá, nós visitámos esses espaços e foram levantadas as questões que terão que ser feitas. E a Roque já esteve cá pela segunda vez e virá outra vez agora em finais de julho, para poder fazer mais uma avaliação. E quando eles vêm fazer esta avaliação, nós visitamos os espaços, vemos o nível de intervenção que os espaços estão a ter e a possibilidade de, em termos de cronograma, termos espaços até novembro em condições, porque não podemos iniciar com as atividades e percebermos que estamos a iniciar enquanto algumas não estão fechadas. E sabe também que o outro grande problema tem a ver com os pisos. Aquilo que é o piso de vôlei é o piso de vôlei, aquilo que é o piso do basquete é o piso de basquete, e os pisos precisam de ser adequados àquilo que é a realidade competitiva neste momento, que é necessária para a aparição das respectivas competições.
3: Inácio Bernardo, porta-voz do Comitê Organizador dos Jogos da AUSC, que Maputo alberga entre 4 e 13 de dezembro próximo, em Maputo.

0: Oi, é Moçambique, Moçambique na Ribalta, a presença de Isaú Menezes. Estamos já com 23 minutos depois das 14, em dia de festa, o dia da independência nacional. E hoje temos futebol, Moçambola, oitava jornada, abertura em Inhambane. Associação Desportiva de Vilanculo, de fronte ao Ferroviário de Maputo. No arranque desta jornada, as duas coletividades vêm de derrotas. Os locomotivas da capital do país perderam com o Mônimo da Beira, enquanto que a DV foi derrotada em Cabo Delgado pela Associação Desportiva de Pemba. E Arthur Alfinar é o árbitro escalado para este desafio. Ainda sobre o Moçambola, notas que vale a pena avançar, sobretudo sobre o capítulo de infraestrutura, pois há mais um campo aprovado pela inspeção da Federação Moçambicana de Futebol para albergar jogos oficiais.
1: Adeptos de futebol em Tete estão satisfeitos por regressar ao relevado sintético 25 de dezembro para apoiar o Xingal Tete quando este joga na condição de visitado. Dizem que não podia haver uma outra altura, senão esta, 2 meses depois do arranque de Moçambola 2026. Dizem que eram sujeitos a fazer 300 quilómetros de ida e volta para o relevado da HCB para assistir o seu Xingal de Tete, o que acarretava custos incalculáveis. Mesmo que não seja uma aprovação definitiva, os adeptos de futebol em Tete dizem que não deixa de ser um alívio para muitos, se não para todos, que ficavam por terra quando a equipa deslocava. Edmilson Manuel, Pedro Isaac e Felipe Assado felicitam a Liga Moçambicana de Futebol por esta aprovação temporária que vai permitir que os mesmos vá ao sintético 25 de dezembro para apoiar pelo Xingal de Tete.
2: Toda a equipa gosta de jogar em casa. Quanto o calor está mais lá no campo, a equipa também entrega-se pelo seu público.
3: É muito bom ouvir isso. Que vai jogar em casa, é grande vantagem. E vamos ajudar a equipa para poder o quê? Jogar como lá e posso ganhar a equipa adversária.
4: Eu creio que é uma valia. Eu creio que já está tudo encaminhado para que seja aprovado definitivamente.
1: Esta é a satisfação dos adeptos de futebol em teatro, nomeadamente Edmilson Manuel, Pedro Isaac e Felipe Assado, radiantes quanto à aprovação temporária do sintético 25 de dezembro, localizado na cidade de Batize. E a direção do Xingal de Tete, na pessoa do seu diretor desportivo, Lúcio Mec, promete cumprir com as exigências em falta que foram impostas pela Liga Moçambicana de Futebol.
5: Sempre na primeira entrevista eu falei que o nosso público exige com que o Xingá jogue em casa. E não está para servir o nosso público. Estamos contentes. O Xingá precisa do calor do campo. É um balão desse gênero jogar em casa com o nosso público.
1: Consta como uma das exigências da Liga Moçambicana de Futebol o melhoramento dos balneários, a sinalização das áreas de estacionamento de viaturas, a substituição por completo do relevado 25 de setembro localizado na cidade de Moatizzi. RM Desporto, Cidade de Tete, Manuel Cardoso.

0: Há mais futebol para esta tarde. Seguimos para a província de Inhambane, onde houve o Inhambanense com Barões da Macinga em destaque.
1: Barões de Macinga vencem o derby diante do Temusa Costa do Sol, também de Macinga, e colocam pressão ao líder do Inhambanense Ferroviário de Inhambane. A vitória por 2-1 coloca os Magnatas na segunda posição, com 8 pontos mais 2 do que o Ferroviário de Inhambane. Na leitura de jogo, o treinador adjunto dos Barões de Macinga, Manito Marandi, destacou os espírito combativo dos seus jogadores num jogo diante de um adversário difícil.
2: O jogo foi bem disputado. Não é fácil ganhar um Temusa. Temusa tem mais experiência. Nós é segundo ano este. Mas estamos de parabéns. Ele também está de parabéns, Temusa. Competiu bem.
1: Em relação ao jogo de Ferroviário, já no sábado, o que é que se vai fazer?
2: Estamos aqui nesse campeonato para competir. Jogamos em casa, temos que ganhar o jogo, não há como. É claro que para nós é um bocadinho complicado. Jogamos no sábado, jogamos terça, jogamos no sábado de novo. É muito pesado quando é assim. É muito apertado. Os jogadores já estão cansados, nem há tempo de treinarmos. Mas enfim, vamos lutar em ganhar para assegurar também o campeonato.
1: No Temusa, o treinador Alito insinuou uma arbitragem tendenciosa a favor dos Barões.
3: Foi um bom espetáculo, não vou dizer que os árbitros estiveram mal. Epa, isso é jogo, cada jogo sempre tem esse tipo de história. A equipa, depois de sofrer gol, tentou lutar para ver se conseguisse a igualdade, não conseguiu. Mas epa, isso é futebol que nós temos mais, é para trabalhar mais para os próximos jogos.
1: O que é que falhou na sua equipe?
3: Falhou um pouco de concentração na parte da defensiva e me constocaram mesmo.
1: Rescaldo do jogo, Temusa Costa do Sol de Macinga 1, Barões também de Macinga 2, para a quinta jornada do Inhambanense. No outro jogo da ronda, Nova Aliança da Machixe goleou a União Desportiva de Cumbana por 4-1. Na próxima ronda, no sábado, há um sensacional Barões de Macinga, Ferroviário de Inhambane em Chiludrani, numa disputa direta pela liderança no fecho da primeira volta do Inhambanense. RM Desporto de Morrumbene, Avelino António.
0: Muito obrigada, Avelino António. E a mais notas sobre futebol, seguimos para a província de Manica, onde próxima sexta-feira o presidente da Federação Moçambicana desta modalidade estará de visita para acompanhar os trabalhos da Associação Provincial e tudo o resto que se faz em termos de futebol.
4: O presidente da Federação Moçambicana de Futebol, Faisal Sidati, vai efetuar uma visita de trabalho de 3 dias à província de Manica a partir da próxima sexta-feira. Em Manica, Sidati vai participar no lançamento oficial da Academia Ngerenge, denominada Mexere Sitoe Ngerenge Academy, uma iniciativa do internacional moçambicano Mexere Sitoe e Eliote Shadmani, presidente do Conselho de Administração do Centro Educacional e Instituto Ngerenge. O presidente da Federação Moçambicana de Futebol vai ainda se reunir com os gestores desportivos e treinadores dos clubes filiados na Associação Provincial da Modalidade de Manica. A informação foi avançada pelo secretário-geral da Associação Provincial de Futebol de Manica, Albertino Alberto.
5: O presidente da FMF vem mesmo para fazer o lançamento oficial desta mesma escola de formação de jogador. Um dos programas que o presidente da federação leva para a província é o encontro com os gestores dos clubes e treinadores na província de Manica, porque ele virá acompanhado do seu diretor técnico da federação, falo do Mr. Salvado, e mais outros elementos do staff técnico, falo do selecionador, dos sub-20 e dos sub-17 também estarão entre nós. Também virão acompanhado de um outro elemento do staff técnico que zela pela segurança e acompanhamento dos atletas de escalão de formação.
4: Albertino Alberto fez saber que no sábado e domingo está programada uma capacitação em matéria de segurança de menores nos clubes e jogos entre seleções de sub-17 e sub-20 da província de Manica para os selecionadores observarem os talentos desta parcela do país.
5: Cada um vem com a agenda já bem estruturada. O instrutor estará ocupado logo à sua chegada. No sábado vai dar esta capacitação, domingo vai dar esta capacitação no período de manhã e, consequentemente, encerramos com essa mesma capacitação ligada à segurança de menores nos clubes. Vamos ter também jogos de seleções sub-20, falo de rapazes dos seus 19 anos para baixo, e teremos também jogos entre seleções dos sub-17 da província de Manica Os selecionadores estarão no campo a fazer o seu trabalho de scouting. A passo que o presidente Faisal e o diretor técnico da FMF estarão nesses encontros junto dos gestores e treinadores de futebol.
4: Albertino Alberto, secretário-geral da Associação Provincial de Futebol de Manica, e o anúncio da visita de 3 dias do presidente da Federação Moçambicana da Modalidade, Faisal Sidate, a partir da próxima sexta-feira. Vasco Augusto, em Chimoio.
0: Muito obrigada. Voltamos para Inhambane, precisamente para Machis, palco do jogo entre a Associação Desportiva de Vilanculo e Ferroviário de Maputo, no arranque da 8ª jornada do Moçambola 2026. Muito boa tarde, Inhambane. Bem-vindos. Venâncio, boa tarde.
6: Ora viva, Natércia Tomás, muito boa tarde. Uma saudação extensiva ao estimado 20 do RM Desporto. Efetivamente, respondemos a partir do campo municipal Valdemar Bolívar Fernandes, cidade da Machis, palco já montado. Daqui a pouco arranca a partida da Associação Desportiva de Vilanculo, Ferroviário de Maputo. Deixe-me muito rapidamente, na terça, antes de mais, avançar aqui com a constituição das duas equipas. A Associação Desportiva de Vilanculo estará dentro das 4 linhas, desta forma, na baliza, o Wilson, depois Papsídio, Pachel, Siquice, Kikito, Mesa, Scaba, Milton, Dilson, Qual e Mário. Ferroviário de Maputo, Carlos Manuel, estará com Vitor Guambe na baliza, depois Nelson, Jeitoso, Sepiwa, Tununu, Ezequiel, Naftal, Sampaio, Rupsi, Nélio e Aledor. Estarão sentados, ou já estão aí sentados, no banco dos suplentes da Associação Desportiva de Vilanculo: Jonas, Sayane, Stambo, Elton, Nando, Gabi, Ibrahimo, Geraldo e Savimbi. Do outro lado da turma locomotiva, Simplex, Aloísio, Lucky, Carmona, Celso, Vitor Malino, Sanelle, Siquiem, Riffer e Jojo. Já dissemos que a temperatura é propícia para a prática de futebol ao nível da chamada capital econômica da província de Inhambane. A esta altura, pouco público para testemunhar a esta partida, que acontece num dia histórico para Moçambique e também para o canal esportivo da Rádio Moçambique. São 51 anos da conquista da independência nacional e são igualmente em celebração 23 anos da criação do canal esportivo da Rádio Moçambique, único e exclusivamente dedicado ao desporto no país. Portanto, uma dupla festa dos moçambicanos, festa dos ouvintes do canal esportivo da Rádio Moçambique, dos profissionais desta estação emissora, e muitos parabéns a todos. Efraim Macitela estará daqui a pouco na narração desta partida. Associação Desportiva de Vilanculo, Ferroviário de Maputo, aqui no campo municipal Valdemar Bolívar Fernandes, na cidade da Machis. A esta altura, as três equipas, incluindo de arbitragem, já se fazem, ou seja, estão no interior das 4 linhas, vão perfilar aí para a habitual saudação, e depois a bola será colocada também dentro de alguns instantes aí no centro do círculo central para o arranque da partida. Associação Desportiva de Vilanculo, Ferroviário de Maputo, já dissemos, acontece num dia histórico para Moçambique. Na terça, eu volto dentro de alguns instantes quando a partida iniciar-se aqui no campo municipal Valdemar Guilherme Fernandes, cidade da Machis. Até já.
0: Até já, e bom trabalho para a equipa toda ela que está escalada para a cobertura dessa partida que marcou o arranque da 8ª jornada de Moçambola. 14:40 foram as primeiras notas a partir da Machis Campo Valdemar de Oliveira, que vai acolher este jogo que abre a ronda número 8 do Moçambola em dia de festa por ocasião da celebração do 51º aniversário da Independência Nacional. É em dose dupla hoje, porque também o RM Desporto faz mais o aniversário, são 23 anos, estamos em festa, estamos em jogo, daqui a pouco há futebol para o Moçambola. Estamos juntos.

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0: deixamos a música, a presença de Otis e Paulo de Carvalho para este Good Times and Good Vibes. Voltamos ao Valdemar de Oliveira, porque já iniciou a partida entre a ADV e o Ferroviário de Maputo. Efraim e Avelino, boa tarde e bem-vindos novamente.
1: Muito boa tarde, oitava jornada de Moçambola, Campo Municipal, Valdemar de Oliveira Fernandes, Cidade da Machim. Seja uma vez mais bem-vindos à emissão desportiva da Rádio Moçambique, o canal esportivo hoje em festa. São 23 anos, como dissemos, estamos no Campo Municipal, Valdemar de Oliveira Fernandes, Cidade da Machim. Estamos no primeiro minuto, a Associação Desportiva de Vilanculo, 0, Ferroviário de Maputo, também 0, numa altura em que era haver o primeiro pontapé de canto é para a Associação Desportiva de Vilanculo. Bola já vai ser colocada aí no quarto círculo para a execução. Não consigo descortinar de que é que se trata, mas está lá o jogador da Associação Desportiva de Vilanculo, o Esquerdino. Já bateu e a bola está aí, e a corda defensiva, insistência, está aí o Esquerdino, é o camisola número 9, é na circunstância o qual é? Bola coloca-se para além das quatro linhas, sai por portanto, pela linha final, é pontapé de baliza para Ferroviário de Maputo. Esta é a transmissão do RM Desporto, a partir do Campo Municipal Valdemar de Oliveira Fernandes, Cidade da Machiche. Bola já colocada aí na linha frontal, pequena área, é, o guarda-redes já movimentou, é para o companheiro aí, Curtinho, no caso particular, o Cipiua, depois perde, recupera a turma da TV, não, e a bola perde-se para além da linha lateral. Lançamento para o conjunto locomotiva, aí muito próximo da linha divisória, vai ocorrer, portanto, o lançamento para... Não, é livre, livre já executado, quem é aquele, quem é que seja o jeitoso, já meteu aí para o companheiro, depois perde, recupera a turma da Associação Desportiva de Vilanculo, bola é puxada e ganha livre a turma da TV. Bom, com algumas dificuldades na terça Tomás e ouvintes, há o número, sim, na identificação dos números, os dorsais da turma do Ferroviário de Maputo. Imagino o branco, ou seja, o amarelo sobre o branco. Tá muito difícil identificar através de números os jogadores do Ferroviário de Maputo. De qualquer modo, vai partir aí a turma do Ferroviário de Maputo, organiza-se por ataque, e depois a bola sobra aí, recupera a turma da Associação Esportiva de Vilanculo, perde, recupera outra vez a turma do Ferroviário de Maputo, bola perde para além da linha lateral, e lançamento a beneficiar a turma do Ferroviário de Maputo. Estamos com 4 minutos jogados, primeira parte. Associação Desportiva de Vilanculo, 0. Ferroviário de Maputo, também 0. Oitava jornada de Moçambola, abre aqui na Machiche. Vai organizar-se para o ataque da turma locomotiva. Pela esquerda, bola trocada bem, muito bem. Quem é que é lá? Ezequiel. Ezequiel mexeu. Ebra, o companheiro perdeu. Recupera a turma da Associação Desportiva de Vilanculo. Tenta sair pela direita. Recua com a bola. Depois organiza-se outra vez para o ataque. Bateu. Era em direção do companheiro, o campo 17. O Dilson, mas chegou o primeiro jogador, Ferroviário Maputo, cortou e a bola perdeu-se para além da linha lateral. Lançamento para a Associação Desportiva de Vilanculo. Vai partir Dilson, já meteu em profundidade, um bom domínio, mas é encontrado em posição irregular o jogador da Associação Desportiva de Vilanculo. Livre para Ferroviário de Maputo. Livre já executado de forma atrasada para o guarda-redes, quem é que ele? É Vitor Guamba. Vitor Guamba depois mexeu curtinho para o capitão da equipa. Outra vez Vitor Guamba despacha com o pé esquerdo, depois rapidamente aí organiza-se para o ataque. A turma do Ferroviário não pode, bola batida em profundidade, é para o meio campo contrário, faz uma simulação aí sim, o jogador do Ferroviário Maputo, no caso particular o Naftal, meteu aí para quem? É para Cipiua, procura espaço, vai executar, depois meteu, é para o companheiro, não chega nada. Chega primeiro o jogador da Associação Desportiva de Vilanculo. Puxa a bola, perde, recupera a Ferroviário de Maputo. Está no meio campo, defendido pela turma da ADV. Vai trocar a bola a turma do Ferroviário de Maputo. Agora um passo atrasado, é para o capitão Jeitoso. Meteu aí, e a bola, o que é que acontece? É, outra vez Jeitoso bateu rapidamente. É para o companheiro mais desmarcado. se instalar e depois é tocado. É... livre a beneficiar a turma do Ferroviário de Maputo. É um livre que pode criar algum perigo à baliza aí do Wilson da Associação Desportiva de Vilanculo. Estamos com 6 minutos. Primeira parte. Associação Desportiva de Vilanculo, 0. Ferroviário de Maputo, também 0. Prepara-se para a cobrança do livre. O jogador do Ferroviário de Maputo vai ser o capitão de equipa. Vejo, pelo menos, ele está aí juntinho à bola. E há uma barreira também constituída pelos jogadores da Associação Desportiva de Vilanculo. Outros tantos estão aí na linha da grande área. Agora sim, bola já movimentada com o pé esquerdo. Bola bate no corpo do adversário. Ainda assim, aparece o jogador do Ferroviário de Maputo. Recupera, vai tentar sair pela direita. Faz um passe recuado. Está aí no círculo central. Despachou rapidamente para a esquerda. É para o capitão. Depois bate de forma atrasada, é para o guarda-redes Vítor Guambe. Está com a bola sobre o relevado, o jogador do guarda-redes do Ferroviário Maputo. Com o pé esquerdo, rapidamente bateu um passe longo, toca aí na cabeça e depois perde-se para além da linha lateral. É lançamento a beneficiar a turma da Associação Desportiva de Vilanculo. Lançamento ocorre aí muito próximo do banco técnico do Ferroviário Maputo. Vai partir agora quem é aquele. É, bola é colocada para o guarda-redes Wilson da Associação Desportiva de Vilanculo. Já bateu em profundidade, bola ganha altura para o meio campo contrário. Chegou aí o companheiro do Cô. Agora troca a turma do Ferroviário Maputo. Organiza o ataque, está apertado. O que é que faz? Faz um passe atrasado. Mas não, sim, ainda faz um túnel aí. E a bola chega ao capitão da equipa. Controla a bola a turma do Ferroviário de Maputo. Vai estrangular a bola a partir do seu meio campo. Organiza-se para o ataque. Está aí no corredor central. É o capitão jeitoso. Já com o pé esquerdo. Meteu. Ibrahim. É para o companheiro. Aí muito próximo. Despacha rapidamente para a direita. Meio campo contrário. Não consegue dominar. A bola perto para além da linha lateral. Lançamento para a Associação Desportiva de Vilanculo. É o Milton. Camisola 10. Tocou aí curtinho. É para o companheiro. Com o pé esquerdo. Kikito. Já bateu, é lá para frente quem é, é encontrado em posição irregular, creio que seja o Dilson, camisola 17, exatamente. É livre a abrancear a turma do Ferroviário, não, é qual? Mário. Livre então a abrancear a turma do Ferroviário de Maputo. Olá, o capitão já tocou para a esquerda, meteu aí para o companheiro em profundidade, domina de peito, coloca sobre elevado, chega o primeiro jogador da TV, toca a bola para sobre além da linha lateral. É lançamento a beneficiar a turma do Ferroviário de Maputo. Lançamento já executado. Bola colocada de forma atrasada. É para o guarda-redes Vítor Guambe. Rapidamente aí, curtinho, deixou para o companheiro. Outra vez para Vítor Guambe. Vítor Guambe, o que é que faz? É para a direita, não é para a esquerda agora. Meteu para o capitão da equipa. Com muita rapidez faz um passe aí. Era em direção do companheiro, mas chegou primeiro o jogador da Associação Desportiva de Vilanculo. Está com a bola a turma da TV. A bola é colocada em quem? É o Dilson. Dilson para o Mário. Mário para qual? Vai disputar depois aí na linha. É, de forma atrasada, é colocada para Dilson. Controla a bola, Dilson. Perdeu, é tocado, é livre. Livre a beneficiar a turma da Associação Desportiva de Vilanculo. Estamos no 10º minuto, primeira parte. Associação Desportiva de Vilanculo, 0. Ferroviário de Maputo, também 0. Abertura da 8ª jornada do Moçambola, a partir do campo municipal Valdemar de Oliveira Fernandes, cidade da Maxixe. Dia histórico para o país, 51 anos da independência nacional, 23 anos da criação do canal esportivo da Rádio Moçambique. São 23 anos já ao serviço do cidadão moçambicano. Vai partir agora livre, já batido, a bola vai para as mãos do guarda-redes Vítor Gomes, já recolheu, bola sobre relevado, vai sair pela esquerda, a turma do Ferroviário Maputo ultrapassou a linha de vitória, ainda pela esquerda, explora muito bem, vai avançar, e quem está lá, e leva algum tempinho, mas está aí a cobertura do jogador da Associação Esportiva de Vilanculo, e vai tentar, perdeu a bola, recupera a turma da TV, tenta trocar aí, a bola perde-se para além da linha lateral. Lançamento para a Associação Desportiva de Vilanculo. vai ser do lado direito, da forma como ataca a turma da TV. Lançamento já efetuado de forma atrasada. Bola para o guarda-redes Wilson. Wilson já bateu para o companheiro que sacou, ultrapassou a vitória, tocou e depois agora a recuperação. Sim, é a Associação Esportiva de Vila Colombo que tenta sair pelo corredor central. Agora coloca para a esquerda, Kikito, do compra Dilson. Dilson está aí no meio de dois, não tenta passar nada e a bola persa para além da linha lateral. É lançamento para a Associação Esportiva de Vilancourt. Não, é livre. Foi tocado o jogador da TV. Kikito vai ser o encarregado de execução. Já colocou a bola aí no local onde ocorreu a infração. Dois jogadores do Ferro Verde Maputo vão constituir aí a barreira. Já tirou medidas. Kikito bateu, coloca a bola na área de cabeça, corta a defensiva, insiste a turma da DV. Não sai o remate, porque chega primeiro o jogador do Ferroviário de Maputo. Sai a jogar a turma locomotiva pela esquerda e vai controlar a bola, sim, com o pé esquerdo. Depois faz um passo atrasado para o capitão da equipa. Também controla, vai galgar o terreno, com o pé esquerdo conduz a bola. Depois perdeu, sim, não, deixou para o companheiro. Vai sair daí do corredor central, bola já batida, de forma assim, coloca aí para o companheiro que está mais adiantado e a bola passa para além da linha lateral. E lançamento a beneficiar a turma da Associação Desportiva de Vilanculo. Com 12 minutos jogados, para quem acaba de nos sintonizar, estamos no campo municipal da Machixe. Oitava jornada do Moçambola. Associação Desportiva de Vilanculo 0, Ferroviário de Maputo também 0. Vai partir a turma da Associação Desportiva de Vilanculo a partir do seu meigumbo. Organiza-se para o ataque. E Kikito já bateu, coloca aí para quem é para o companheiro. Uma entrada faltosa. O árbitro diz que não. É lançamento a beneficiar a turma da Associação Desportiva de Vilanculo. Bola já colocada aí, depois toca aí do jogador do Ferroviário Maputo, perto para além da linha final. Creio que seja o pontapé de canto para a Associação Desportiva de Vilanculo. Já está lá, Kikito vai... Não. Sim, vai ajeitar a bola aí no quarto circo. Agora Edilson bateu e é para as mãos do guarda-redes Vitor Guambe. Vitor Guamba ainda reclama aí, está, sim, fica aí sentado sobre o relvado do campo municipal Valdemar de Oliveira Fernandes, na cidade da Machixe, e a partida para momentaneamente aqui no campo municipal Valdemar de Oliveira Fernandes, cidade da Machixe. Mas queremos que não seja nada grave, porque já está em pé Vitor Guambe e a bola está aí na linha frontal da pequena área. Já bateu com muita força, a bola ganha altura, mas ainda morre aí no seu meio campo. Vai organizar-se a turma do Ferroviário Maputo, sai pela esquerda, depois chega o primeiro jogador da TV, cai e ganha livre a turma da Associação Desportiva de Vilanculo. 15 minutos, primeira parte. A Associação Desportiva de Vilanculo 0, Ferroviário de Maputo também 0. Bola já colocada aí no local onde ocorreu a infração. Já foi batida, ganha altura, é para o meio campo contrário. E depois quem chega aí, o jogador do Ferroviário de Maputo, bate de qualquer maneira. A bola ainda está dentro das quatro linhas pelo aro. Agora sim recupera a turma do Ferroviário de Maputo, tenta sair pelo corredor central, nada. Recupera a turma da DV, sai o remate, é para o corpo do adversário, sim. E a bola, sim, é livre a beneficiar a turma do Ferroviário de Maputo. Livre já cobrado. O árbitro da partida manda repetir a cobrança do livre. É o capitão da equipa já meteu cá para a direita em direção do capitão 27, é Tununo. Depois é para o jeitoso capitão da equipa, conduz a bola com o pé esquerdo. Olha, já meteu, ultrapassou a linha divisória, está no meio campo contrário, ainda no pela esquerda. Vai sair a turma do Ferroviário de Maputo, uma simulação aí, se passou primeiro, agora faz um passo aí ao ladinho, é para o companheiro bem desmarcado. Depois insiste, procura espaço para a esquerda, faz uma simulação, depois outra vez recua. deixou aí para o companheiro, para organizar-se outra vez, o ataque está na linha divisória agora, agora sai, tenta sair pela direita, tem aquele, o camisola número 28, na circunstância, Rupsi, Rupsi meteu aí, depois perde a bola, recupera a turma da Associação Esportiva de Vilanculo, tem aquele, o camisola 17, Dilson, faz uma simulação, perde a bola, recupera a turma do Ferroviário de Maputo, sai pela direita, tenta simular, depois perde, recupera a turma da TV, tocar do jogador do Ferroviário de Maputo, é livre a beneficiar a turma da não, é livre para Ferroviário de Maputo. Bola vai ser colocada aí onde ocorreu a falta, no meio campo do Ferroviário de Maputo. Já batida a bola de forma atrasada para o capitão. Capitão jeitoso, o que é que faz? Conduz, meteu aí para o companheiro. Outra vez para a direita. Tenta sair aí pelo corredor central. Já meteu. É para quem? É para ninguém. Está aí o jogador da DV, acompanha a bola. Acaba perdendo-se para além da linha final. Pontapé de baliza para a Associação Desportiva de Vilanculo. Wilson, o guarda-redes, já recolheu. Manda toda a gente subir. Vai ajeitar a bola, sim. Aí na linha frontal, faz um gesto, dando indicação de todos irem povoar o meio campo contrário. Já bateu em profundidade, bola ganha altura, é para o meio campo contrário, já caiu e depois chegou aí o primeiro jogador da TV, perdeu, recupera a turma do Ferroviário Maputo, é recuperação, outra vez para a Associação Esportiva de Vilanculo, é Milton com a bola, não, sim, meteu aí para o companheiro pelo controle central, escorrega, cai e não consegue controlar a bola o jogador da Associação Esportiva de Vilanculo. Vai sair a turma do Ferroviário Maputo, está aí, depois, atenção, passou por cima. Que perdida. Uma primeira situação perdida, que poderia ter resultado.

Livre a beneficiar a turma da Associação Esportiva de Vilanculo. Bola colocada aí no corredor central, é exatamente o local onde ocorreu a falta. Vai ser o guarda-redes Wilson, já bateu, bola ganha altura para o meio campo contrário, saltou o jogador do Ferver de Maputo, depois é para dever, recupera de cabeça, bola vai andando aí ao ar, e depois vai insistir a turma do Ferroviário de Maputo, está na recuperação da bola, já meteu, está no meio campo contrário, é o camisola número 28, ups, e chega primeiro guarda-redes Wilson da Associação Desportiva de Vilanculo. Rapidamente Wilson bateu, a bola ganha altura, é para o meio campo contrário, já caiu de cabeça ao corte, vai dominar o jogador do Ferroviário de Maputo, está aí, vai correr, é tocado o árbitro, não há nada, mas sim lançamento para a Associação Desportiva de Vilanculo. Diz que está com a bola, perdeu, é o camisola 6, agora se acaba, já meteu lá para a direita, é para o companheiro, ultrapassou a linha revisória e depois coloca a bola para além das quatro linhas. Lançamento a beneficiar a turma da Associação Desportiva de Vilanculo. É pela direita, bola tirada para o meio campo contrário. Vai sair muito bem a turma da TV pela direita. Depois ao corte da defensiva, bola é colocada para além das quatro linhas. É lançamento a beneficiar a turma do Ferroviário de Maputo. Atingimos agora o 20º minuto desta etapa inicial. O resultado está assim aqui no campo municipal de Maxixe. Associação Desportiva de Vilanculo 0, Ferroviário de Maputo também 0. Vai avançar a turma do Ferroviário de Maputo pela direita, explora muito bem, perde a bola, recupera a turma da Associação Desportiva de Vilanculo. É por intermédio quem que eu é o Milton, deixou para Dilson, Dilson corre, corredor central, sai o rebate, depois a bola passa ao lado, arrasteiro de relva em relva, a bola foi avançando, mas passou mesmo ao lado e sem, digamos, sem qualquer perigo, a baliza de Vitor Guambe. Agora sim, bola em movimento, é a turma do Ferroviário Maputo, é o capitão jeitoso com a bola, vai correndo, vai galgando o terreno, controla a bola com o pé esquerdo, depois meteu aí para o companheiro, que chega primeiro, jogador da Associação Desportiva de Vilanculo, creio que seja o Milton aquele. Sim, é, ele vai aí procurar espaço, meteu, é o Dinson, meteu de qualquer maneira, não percebeu a jogada, a bola acaba perdendo-se por além da linha lateral, é lançamento, obedecer a turma do Ferroviário de Maputo. 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Estamos no campo municipal da Maxixe. Vive-se aqui a emoção do futebol da 8ª jornada. Associação Desportiva de Vilanculo 0, Ferroviário de Maputo também 0. Pouco público para assistir a esta partida do principal campeonato de futebol de Moçambique. É pontapé de canto para a Associação Desportiva de Vilanculo. Vai avançar o jogador encarregue pela execução. Vai ajeitar a bola aí no quarto círculo. Leva algum tempinho. Já recebeu a sinalética do árbitro da partida. Já bateu com o pé esquerdo e depois a bola está aí na área. Com tocado por um jogador da Associação Desportiva de Vilanculo, acaba perdendo-se para além da linha final. É pontapé de baliza para Ferroviário de Maputo. Vai sair para a direita, meteu cá para a esquerda. Quem que ele ainda na área? Vai se organizar a turma do Ferroviário de Maputo. Bola para o corredor central, agora sim para a esquerda. Vai insistir. É o capitão jeitoso, galgo terreno, com o pé esquerdo, conduz a bola. Olha, jeitoso, jeitoso. Jeitoso, e já ultrapassou a linha revisória, está no meio campo contrário, é, de cabeça, corda defensiva, insiste a turma do Ferreira Maputo, agora pelo corredor central, bola batida, garra Wilson, bola já em movimento, está no meio campo contrário, ou seja, meio campo defendido pela turma do Ferroviário Maputo, é tocado aí para o jogador do Ferreira Maputo, não é da ADV, e a bola perde-se por além da linha lateral, é lançamento para Ferroviário de Maputo. Uma partida sem golos até aqui.

0: sim, bola já lançada outra vez para além das quatro linhas. Agora lançamento a beneficiar a turma da Associação Desportiva de Vilanculo. Quem é aquele? É Kikito, meteu para o Scamba. Scamba para o companheiro lá mais adiantado, agora faz um passe atrasado, oh, volta ao seu meio campo a turma da DV, tenta reorganizar-se para o ataque, a bola vai para o guarda-redes Wilson. Wilson bateu com muita força, dominou o Dilson, mas chegou primeiro o jogador do Ferroviário de Maputo, e no caso particular o Ezequiel. Ezequiel, o que é que faz? Depois não consegue controlar a bola, terça para frente, não. Chegou o primeiro jogador da ADV, é Milton aquele, olha, olha, é Dilson, e a bola perde-se para além da linha final. Depois de ter sido tocada por um jogador do Ferroviário de Maputo, é pontapé de canto de forma rápida, já foi executado o pontapé de canto, vai assistir a turma da Associação Desportiva de Vilanculo, de cabeça o jogador coloca a bola sobre o relevado, e a bola perde-se para além da linha lateral, e lançamento para Ferroviário de Maputo. Faz tudo devagar. O jogador do Ferroviário de Maputo leva algum tempinho. Agora sim, coloca a bola na nuca, atira. É para o meio campo, contra de cabeça. Kikito tocou na bola, meteu no corredor central. Vai insistir. É a turma do Ferroviário de Maputo, é capitão jeitoso. Bateu de qualquer maneira. E a bola perdeu-se para além da linha lateral. Lançamento para a Associação Desportiva de Vilanculo. Que deu é o Kikito. Já meteu o camisola 5. Vai uma arrancada aí, tenta correr. Esbarra-se aí com o adversário. E é livre ou é lançamento? Penso que é lançamento para anunciar a turma da Associação Desportiva de Vilanculo. Estamos com 25 minutos jogados. Primeira parte, campo municipal da Machiche. Associação Desportiva de Vilanculo 0, Ferroviário de Maputo também 0. Livre já cobrado, é para a Associação Desportiva de Vilanculo, tocada cá para a esquerda, é onde está posicionado Milton, chama a proximidade do companheiro, não percebe, depois faz, decide ele fazer um passe atrasado para o camisola 3, no caso o Pachel, bola para as alturas no meio campo do Ferroviário de Maputo. Agora é Ferroviário de Maputo na posse de bola, vai sair pelo corredor central, colocou a bola cá para a direita, da forma como ataca a turma locomotiva, vai sair, olha aquele quem corre defensiva, depois Dirson com a bola. Toda a Associação Esportiva de Vilanculo vai sair pelo corredor central. Corre, corre Dirson. Agora meteu para o companheiro. E a bola colocada outra vez aí. Quem é aquele? Vai sair a turma do Ferroviário de Maputo. Posse de bola para a turma locomotiva. Vai sair a turma do Ferroviário de Maputo. É pela esquerda. Agora sim, insiste a turma do Ferroviário Maputo, ainda pela esquerda, tenta ultrapassar a linha de vitória, não consegue nada, mas ganha livre. Estamos com 26 minutos nesta primeira parte. Avelino, que partida estamos a assistir? Esta que abre a oitava jornada de Moçambola, não há golos.
1: Não há golos muito porque as duas equipas já acusam algum cansaço, Efraim. Está um jogo sem intensidade, sem uma verdadeira vontade nenhuma das equipas de ganhar o jogo, mas sim cumprir mais uma jornada. Penso que a situação que está a acontecer no Moçambola este ano começa a pesar os jogadores. Pelo menos é o que estamos a ver neste primeiro, nesses segundos, dois quartos de hora aqui no Valdemar Fernando Oliveiras. Nem a ADV, nem o Ferroviário estão a demonstrar a cutilância neste momento.
0: Não há espetáculo, há futebol, não há intensidade, há jogo a correr. Campo Municipal Valdemar Oliveira Fernandes, cidade da Machiche, Associação Esportiva de Vilanculo 0, Ferroviário de Maputo 0. Poderá marcar, portanto, a equipa que souber a resistir a este cansaço e tirar algum proveito de alguma inferioridade que a qualquer momento poderá ocorrer, porque de facto as duas equipas estão a demonstrar algum cansaço, pelo menos nesta partida. Não há muita corrida, não há muita intensidade, não há, digamos, muito contacto com a bola. é tudo denunciado. A partida está momentaneamente interrompida aqui no campo municipal. Valdemar de Oliveira Fernandes, na cidade da Machis, está a ser assistido o guarda-redes do Ferroviário de Maputo, no caso particular, Vitor Guamba. Então, na terça, Tomás, se está aí, peço também que me faça uma ligeira cobertura para que eu consiga abrir a minha garrafinha de água e também tomar um gole. Volto já.
2: Já não é com a Natércia Tomás, mas sim com Carlos Matusse. Voltaremos daqui a pouco ao Municipal da Machis, onde estamos naturalmente a acompanhar esta partida que coloca frente a frente as equipas da Associação Desportiva de Vilanculo e também do Ferroviário de Maputo, conforme caro ouvinte pode então perceber, o resultado mantém-se em zero para cada lado. É jogo entre o atual nono classificado, sete jogos, a entrada da jornada número 8 com 7 pontos, muito pouco para o Ferroviário de Maputo. A Associação Desportiva de Vilanculo vem logo a seguir. Está ali com 6 pontos, mas atenção que Vilanculo está a fazer pura e simplesmente o sexto jogo para o principal campeonato moçambicano. Efraim Macitela, quero parecer que o gol já aconteceu e podemos seguir com o jogo. Ainda não é possível.
0: 30 minutos jogados aqui no campo municipal Valdemar de Oliveira Fernandes, na cidade da Machis. A Associação Esportiva de Vilanculo 0, Ferroviário de Maputo também 0. É lançamento a beneficiar a turma da Associação Esportiva de Vilanculo do lado direito. Já foi atirada a bola, é tocada outra vez por um jogador do Ferroviário de Maputo e sai outra vez para além das quatro linhas. É lançamento, mais uma vez, a beneficiar a turma da Associação Esportiva de Vilanculo. O árbitro da partida manda repetir o lançamento porque o jogador tinha se deslocado do local. Agora é lançamento. Sim, um lançamento muito mal efetuado. O árbitro da partida diz que agora é para Ferroviário de Maputo. Lançamento para Ferroviário de Maputo se efetuado. Troca a bola, turma do Ferroviário de Maputo a partir do seu meio campo. É o capitão jeitoso. Colocou a bola sobre o relevado. Já está aí quem avança. Lado esquerdo procura espaço. É a Associação Esportiva de Vilanculo. Corte da defensiva. Bola ganha altura. É para o meio campo contrário. Chegou primeiro jeitoso. Tocou aí curtinho. Agora é a DV. Recupera. Está no meio campo do Ferroviário de Maputo. Galga o terreno, trocou aí, quase a entrada grande área, já bateu e a bola passa por cima. Queria tentar surpreender o guarda-redes, que aquele é Mário, camisola 11 da Associação Desportiva de Vilanculo. Pontapé de baliza para Ferroviário de Maputo. Guarda-redes Vitor Guambe já movimentou rapidamente. É para quem? É para o capitão jeitoso. Olha, jeitoso. Bateu em profundidade. A bola é para o meio campo contrário. Recupera a turma da Associação Esportiva de Vilanculo. Vai sair pelo corredor central. Já meteu. É para quem? Galga o terreno. Depois meteu aí para quem? Para o camisola número 5. É na circunstância Kikito. Rapidamente, outra vez Kikito. Controla a bola. Está aí no quarto. Já cruzou. Meteu. É para a área. Vitor Guamba cai, toca na bola, perde para além da linha final. É ponta, pé de canto, mais uma vez para a Associação Desportiva de Vilanculo. Vai ocorrer do lado direito, da forma como ataca a turma da DV. Lado esquerdo para Ferroviário Maputo. É lá onde será colocada a bola no quarto círculo. Já movimentada, está aí na área. É quem é que ele? É na circunstância, o Mesa meteu, depois procura espaço, meteu quase a entrada da área do guarda-redes do Ferroviário de Maputo. Perdeu a bola, recupera a turma da Associação Esportiva de Vilanculo. É para a direita agora, o que é que faz? Sim, é outra vez o Associação Esportiva de Vilanculo e é na circunstância Milton procura espaço, depois meteu para Kikito. Kikito outra vez é para o Pachel. Olha, Pachel está aí na área, quase no quarto círculo, depois entra na área, puxa a bola, bateu e passa. passou por cima. Uma troca rápida aí da bola entre o jogador da Associação Desportiva de Vilanculo, que quase resultaria num autogolo, porque Vitor Quamba estava praticamente distraído. A sorte é que a bola passou mesmo ao lado do poste da baliza, a guarda de Vitor Quamba, e é pontapé de canto outra vez para a Associação Desportiva de Vilanculo. Pontapé de canto já efetuado. Olha, o jogador da Ação Esportiva de Vilanculo bate, a bola passa de qualquer maneira e sem qualquer perigo daí da baliza, a guarda de Vitor Gombe do Ferroviário de Maputo. Estamos agora com 35 minutos nesta primeira parte. Partida sem golos aqui no campo municipal de Maxixe. Estão dentro das quatro linhas a Associação Desportiva de Vilanculo e Ferroviário de Maputo. Abrem a oitava jornada de mais alta roda de futebol nacional, Moçambola 2026. Vai partir agora a turma do Ferroviário de Maputo. Troca muito bem lá lado esquerdo, meio campo contrário, brava batida, que está na área. Está apenas o jogador da Associação Desportiva de Vilanculo, no caso particular, o Pachel, central de marcação. Já despachou para o meio campo contrário. Chegou primeiro o jogador da Associação Esportiva de Vilanculo. É o camisola 11, Mário. Meta no quarto central, meio campo contrário. Já virou outra vez. Pachel pode rematar e bateu de qualquer maneira. Vai passar ao lado. Já foi recolher a bola o jogador da Associação Esportiva de Vilanculo. E deixou aí para o guarda-redes contrário. É um momento emotivo neste lance aqui, que poderia ter criado qualquer coisa menos agradável à baliza do Ferroviário de Maputo. Vai partir agora a turma da Associação Desportiva de Vilanculo. É na circunstância o guarda-redes Wilson já recolheu. Bateu com muita força, a bola ganha altura, vai cair no meio campo contrário, é impelida aí pelo capitão da Associação do Ferroviário de Maputo, no caso jeitoso, bola sobrelevado, vai avançar a turma do Ferroviário de Maputo pela esquerda, corre à sua frente, está um homem da Associação Esportiva de Vilanculo, não encontra espaço, há uma dificuldade aí imposta, agora um corte da defensiva. Bola perde-se para além da linha lateral. É lançamento a beneficiar a turma do Ferroviário de Maputo, aí muito próximo do quarto círculo, pela esquerda, da forma como ataca a turma locomotiva. Bola é colocada aí de forma atrasada. É para o capitão jeitoso. Jeitoso, o que é que faz? Bateu, vai meter. E chega primeiro o jogador da Associação Esportiva de Vilanculo. Recolhe a bola, corre, galga o terreno, é empurrado aí. E o árbitro da partida, muito próximo da jogada, assinala livre para o jogador, livre para a Associação Esportiva de Vilanculo. E um cartão amarelo para o Naftal, jogador do Ferroviário de Maputo. Sim, uma entrada faltosa e por isso mesmo mereceu o cartão Naftal do Ferroviário de Maputo. Há de haver livre a beneficiar a turma da Associação Esportiva de Vilanculo. Kikito já bateu a bola, meteu aí, é para o companheiro, explora muito bem o lado esquerdo, agora outra vez Kikito, meteu, domina o jogador do Ferroviário Maputo, sai a jogar, é Naftal, camisola 7, meteu aí para o companheiro, depois está no corredor central, e o que é que faz? Não encontra ninguém para passar a bola, agora sim, de forma atrasada, meteu o seu companheiro que é profundidade, já meteu, procura espaço, já bateu, simula, o que insiste, ao calcanhar. Meteu aí curtinho para o companheiro, insistência, depois já apareceu, sai a jogar a turma da Associação Esportiva de Vilanculo, pelo corredor central, bola já metida, quem é aquele? É Dilson, já está no meio campo contrário, está aí, vai andar, e depois meteu, é para o Mário! Bateu de qualquer maneira, não encontrou posição melhor e a bola acabou perdendo-se para além da linha final. É pontapé de baliza para Ferroviário de Maputo. Bola colocada aí já em movimento. É o capitão jeitoso, já meteu aí em profundidade. Agora para quem? É para o lado esquerdo, em direção do seu companheiro. Creio que seja o que é que ele é? Cipio. Cipio bateu em profundidade. É um passe longo. É para o companheiro bem desmarcado lá. E depois o que é que faz? Faz uma simulação. Agora tenta meter na baliza. Guarda-rede. Wilson já recolheu a bola, faz segundo batimento. O segundo, e agora pegou a bola, bateu com o pé direito, ganha altura para o meio campo contrário, vai aí, é livre a beneficiar a turma do Ferroviário de Maputo. Estamos agora com 40 minutos, primeira parte. 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Vamos agora, sim, é a Associação Esportiva de Vilanculo que está com a bola, meteu o quem que ele faz uma série de simulações, Dilson, ainda assim vai conseguir galgar, já meteu para Mário, não consegue dominar, sim, dominou muito bem, e é livre a beneficiar a turma do Ferroviário de Maputo. O árbitro da partida diz que a bola, antes de ter sido colocada em Milton, já tinha havido aquela falta sobre o jogador do Ferroviário de Maputo. Por isso mesmo, livre a beneficiar a turma locomotiva. Livre já cobrado de forma atrasada. A bola é colocada aí para o capitão jeitoso, já despachou também rapidamente pela esquerda, vai tentar avançar e está no meio campo contrário, vai sair a turma da Associação Desportiva de Vilanculo, perde a bola, recupera a turma do Ferroviário de Maputo, que aqui ele faz uma simulação, creio que seja Ezequiel do Ferroviário de Maputo, já ultrapassou a linha de vitória, explora muito bem o lado esquerdo e agora mete pelo corredor central, vai correr e depois a bola vai no corpo do adversário, insiste outra vez a turma do Ferroviário de Maputo, organiza-se para o ataque, vai sair pelo meio, o que é que faz? Está aí a galgar o terreno, faz um passe, é mais adiantado, é para o companheiro, aí ao lado, troca a turma do Ferroviário de Maputo, depois ganha, livre uma entrada faltosa sobre o jogador do Ferroviário de Maputo, Kikito. Kikito faz falta sobre o jogador do Ferroviário de Maputo e fica aí estatelado. Está caído o jogador do Ferroviário de Maputo. Esta é a transmissão do RM Desporto. E depois ele é exibido cartolina amarela, o jogador da Associação Desportiva de Vilanculo. Bola vai ser colocada aí no local onde ocorreu a falta. Daqui a pouco vai ser executado. Leva algum tempinho, o árbitro da partida também organiza a barreira, vai tomando o registro depois do cartão amarelo que exibiu. Chama-se Arthur Alfinar, da Associação, ou seja, da Comissão Provincial de Árbitros, disso fala. Bola colocada no local, já assim vai Naftal. O Ezequiel, um deles, vai ser o encarregado de execução. Agora sim, é o Naftal, já bateu, bola na área, saltou, agarrou o guarda-redes da Associação Desportiva de Vilanculo. Já meteu para a direita, que já ultrapassou a linha divisória, está no meio campo contrário, é o jogador do Ferro, ou seja, da Associação Desportiva de Vilanculo, agora meteu para a esquerda, em direção a Dilson, não consegue controlar a bola, acaba perdendo-se para além da linha final, e ponta pé de baliza para Ferroviário de Maputo. Dentro de alguns instantes vai terminar a primeira parte aqui no campo municipal Valdemar de Oliveira Fernandes, na cidade da Maxixe. Estamos à final com 42 minutos. Bola colocada de forma atrasada para o guarda-redes, que é aquele Wilson da Associação Desportiva de Vilanculo. Já movimentou rapidamente, meteu para a direita, é para o companheiro, que é aquele é Milton, do Campeonato 10, está posicionado aí no círculo central, agora meteu para Dilson, está para a esquerda, agora sim, está cara a cara com o guarda-redes, está na área, Dilson leva algum tempinho, meteu, e com uma palmada! Com uma palmada, guarda-redes de Vitor Gombe. Só tocou os dedos e a bola passou mesmo pela barra transversal. E ganha ponta pé de canto a turma da Associação Desportiva de Vilanculo. E cai o guarda-redes Vitor Gombe. Esta é a terceira queda de Vitor Gombe, mas desta vez não vai precisar de assistência, já está em pé. Vamos então à cobrança de pontapé de canto do lado da Associação Desportiva de Vilanculo. Bola já colocada aí no quarto círculo. Estão todos eles, jogadores da Associação Desportiva de Vilanculo, do Ferro Verde Maputo, na área do guarda-redes Locomotiva. Bola já batida, Vitor Gombe também. Um punho bateu, insistência da Associação Desportiva de Vilanculo, que ganha a bola. É corte da defensiva e cai o jogador do Ferro Verde Maputo aí na área do guarda-redes Vitor Gombe. Há de haver livre. Sim, há de haver livre a beneficiar a turma do Ferroviário de Maputo. Dentro de alguns instantes, tal como dissemos, vai terminar a primeira parte aqui no campo municipal Valdemar de Oliveira Fernandes, cidade da Machis. Para quem acaba de nos sintonizar, o resultado está assim: ADV 0, Ferroviário de Maputo também 0. Daqui a pouco a bola estará em movimento, já está em pé o jogador do Ferroviário de Maputo, no caso particular Sampaio, que estava aí caído na área do guarda-redes Vitor Gombe. Vitor Gombe já recolheu a bola, caminha devagarinho para colocar o esférico aí no local onde ocorreu a falta, aí precisamente na grande área do guarda-redes do Ferroviário de Maputo. Bola está colocada, vai ser a bater, já bateu o Vitor Guamba com o pé esquerdo, coloca a bola para o meio campo contrário, é para a repressão da Associação Desportiva de Vilanculo. Dentro de alguns instantes também será levantada a placa indicando os minutos de compensação aqui nesta primeira parte. Sim, já foi levantada. Recebo a indicação de que já foi levantada. Mais 3 minutos por se jogar aqui no campo Valdemar de Oliveira Fernandes. Não, Machixe. Vai partir a turma do Ferroviário de Maputo pelo corredor central. Quem quer ainda tal já meteu, desfaixou rapidamente. É lá para a esquerda para o companheiro. Está cara a cara com o jogador da Associação Desportiva de Vilanculo. Não consegue espaço. Deixou para o companheiro. Faz uma simulação. Deixou aí curtinho para o outro. Devolve. É para o Ezequiel. Ezequiel para Cipio. Bateu. Agora sim. É um cruzamento. Agarra Wilson. A bola já está nas mãos do Wilson. O primeiro dos 3 já foi consumido. Digo, o primeiro dos 3 minutos de compensação já foi consumido aqui no campo municipal de Amaxis nesta partida sem golos. É lançamento, abrecer a turma do Ferro Verde Maputo, bola já batida, e depois chega aí o jogador da ADV, bate de qualquer maneira, e a bola passa para além da linha lateral. É lançamento, abrecer a turma do Ferro Verde Maputo. Vai ocorrer o lançamento do lado esquerdo, da forma como ataca a turma Locomotiva. Lançamento já efetuado. Há um corte defensivo outra vez. A bola passa para além da linha lateral. Mais uma falta, ou seja, mais um lançamento a beneficiar a turma Locomotiva de Maputo. Bola já atirada para o interior das 4 linhas e é tocada por um jogador da Associação Desportiva de Vilanculo. O que é que há? É pontapé de canto para Ferroviário de Maputo. Quando estamos no segundo minuto dos 3 de compensação, já dissemos, daqui a pouco Arthur Alfinar vai apitar para o intervalo aqui no campo municipal Valdemar de Oliveira Fernandes, na cidade de Maxis. Pontapé de canto, agora corta, agarra o guarda-redes, mas tinha sido tocado o jogador da Associação Desportiva de Vilanculo. Então vai colocar a bola o guarda-redes Wilson. Recua alguns passos Wilson. Vai bater, já vai partir. Bateu com o pé direito. A bola é para o meio campo contrário. Saltou, depois não tocou. Sim, tocou. Houve um penteado aí. É verdade, foi sim. É lançamento para Ferroviário de Maputo. Fica ainda caído. Sim, quer queixar-se o jogador do Ferroviário de Maputo, mas para todos os efeitos é lançamento para Ferroviário de Maputo. Leva algum tempinho o jogador do Ferroviário de Maputo. Quem que vai ser? Vai ser o camisola 7. Termina a primeira parte aqui no campo municipal Valdemar de Oliveira Fernandes, na cidade de Machis. Com este resultado, a Associação Desportiva de Vilanculo 0, Ferroviário de Maputo também 0. Uma partida que, tal como dissemos, caracterizada por este esforço que os jogadores fazem, algum cansaço que é manifestamente exibido por jogadores da Associação Desportiva de Vilanculo e também do Ferroviário de Maputo. Houve futebol na primeira parte, não houve espetáculo, não houve intensidade, uma partida, quanto a nós, monótona. É esta característica, portanto, que se viu aqui desta partida. Associação Desportiva de Vilanculo 0, Ferroviário de Maputo também 0, primeira parte. Campo Municipal Valdemar de Oliveira Fernandes, cidade da Machis. Nós voltamos quando reiniciar a partida. Até já.

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1: São 15h24 e meio, RM Desporto no ar. Neste momento estamos a seguir atentamente a partida entre as equipas da Associação Desportiva de Vilanculo, Ferroviário de Maputo. Jogo entre nono classificado, 7 pontos, Ferroviário de Maputo. Décimo classificado, a Associação Desportiva de Vilanculo, com 6 pontos, uma diferença à entrada da jornada de apenas 1 ponto, sendo que a ADV tem 2 jogos a menos em relação ao seu adversário de hoje. Atenção que em função do resultado que se registra neste momento, ou seja, até o final da primeira parte, a ADV passa a somar 7 pontos, o Ferroviário de Maputo alcança o Ferroviário de Lixinga na 8ª posição com 8 pontos, mas atenção que o Ferroviário de Lixinga só tem apenas 5 jogos disputados. Atenção que a classificação é liderada pelo Ferroviário da Beira, 15 pontos, Black Bulls está na 2ª posição, 13 pontos, já com 7 jogos disputados. Costa do Sol, 7 jogos, 12 pontos. União Desportiva do Songo, 12 pontos em 7 jogos. Ferroviário de Nacala, apenas 5 jogos, 11 pontos. Ferroviário de Nampula, 5 jogos, 9 pontos. A Liga Desportiva de Sofala, 9 pontos em 7 jogos. Ferroviário de Lixinga, conforme já fizemos referência, 8 pontos em 5 jogos. E neste momento, Ferroviário de Maputo com 8 pontos. Mas atenção que ainda está a dever mais 45 minutos diante da Associação Desportiva do Songo, que também está ali a somar esse pontinho em função do 0-0 que se registra neste momento, 7 pontos. A Associação Desportiva de Pemba, 11ª posição, 6 pontos em 5 jogos. Machacane, 12ª posição, 7 jogos, 3 pontos. Xingal de Tete, apenas 2 pontos em 7 jogos, e Bahia de Pemba com apenas 1 ponto em 5 jogos. 15h37, daqui a pouco voltaremos ao Municipal da Machiche, mas deixa-me só dizer-lhe que o Ferroviário de Maputo inicia este campeonato com 2 derrotas seguidas, vence a 3ª jornada, no 4º jogo empata, atenção que no 5º jogo perde em Songo por 2-0 e depois vence, recebe e vence a Liga Desportiva de Sofala por 2-0, uma vitória que logo a seguir foi anulada pela derrota diante do Ferroviário da Beira. Em relação à Associação Desportiva de Vilanculo, até que começou sem derrotas, empate logo no início, uma vitória a seguir, e que vitória, 3-0 diante do Ferroviário de Nampula. Depois veio então uma sequência de empates, empatou com o Ferroviário de Nacala a 1 bola e depois a 2 bolas na visita ao Bahia de Pemba. De lá também não conseguiu então fazer mais do que 1 ponto em 2 jogos disputados na terceira Bahia, terceira maior baía do mundo, na Baía de Pemba, neste caso, diante da Associação Desportiva de Pemba. 2-1 foi o resultado, ou seja, até o momento a ADV só tem uma derrota, mas já leva 3 empates e uma vitória. E atenção que se somarmos então o empate que se registra neste momento, já tem qualquer coisa como 4 empates nesta edição 2026 do Moçambola. E este Moçambola está a precisar de golo. Neste momento foram marcados 73 golos. Estamos à espera para que Efraim Macitela possa então gritar mais um e fechar ali mais um, mais dois, mais três, não é? Fechar ali 75 golos seria muito bom para o nosso campeonato. Em relação a então, as equipas que marcam mais, tenho aqui o registro do Costa do Sol, 9 golos, melhor, não 9 pontos, em termos de pontuação, já dissemos que o Costa do Sol está ali na terceira posição com 12 pontos, mas marca 9 golos, está na frente no que diz respeito aos números de golos marcados. Depois vem o Ferroviário, não, antes vem a União Desportiva de Songo, com 8 golos, depois é que vem o Ferroviário da Beira, com 7 golos marcados. A Associação Desportiva de Vilanculo também marca tanto, 7 golos, também está na vanguarda no que diz respeito à produção de golos para o Moçambola edição 2026. Estamos também Ferroviário de Nampula, que marca 6 golos, Ferroviário de Nacala também a contribuir com 6. Estas minhas contas tiveram aqui um pequeno problema. O Costa do Sol não está sozinho, não. Não está sozinho. Está com Black Bulls. Também marca 9 golos. Está no pódio no que diz respeito, então, às equipas que produzem mais no principal campeonato moçambicano, o Moçambola, na sua edição 2026. Agora, Xingale. Xingale, meus amigos, marcou apenas um golo e sofre tanto. Sofreu 8 golos nesta edição do Moçambola. Não sofre sozinho, pois está ali também o Ferroviário de Nampula, 8 golos sofridos. E depois está uma outra companhia, Machaquene, também com 8 golos sofridos. Devem resolver os problemas defensivos essas equipas mencionadas aqui nesta transmissão da tarde de quinta-feira, 25 de junho de 2026, lembrando que daqui a pouco voltaremos ao Municipal da Machiche para podermos então acompanhar o filme sonoro deste jogo, que coloca frente a frente as equipas da Associação Desportiva de Vilanculo, Ferroviário de Maputo, já na sua segunda parte. Até o final da primeira parte registava-se o 0-0. Espreito o Municipal de Vilanculo, onde está posicionado o nosso repórter Efraim Macitela, para poder avançar então com as imagens sonoras da segunda parte. Efraim, já se joga para a segunda parte ou nem por isso?
2: Ainda não.
1: Ainda não, então, quero-me parecer que hoje vamos ter aquele tempo de 15 minutos perfeitos. É que da outra vez tive então um pequeno problema aqui, entramos já com algum atraso. Acreditamos nós que dentro de alguns instantes voltaremos então para a segunda parte. Lembrando que há 0-0 e nós queremos golos. O Efraim Macitela está com o grito preso na garganta e queremos mais golos. olhos. Se forem para os donos da casa, melhor ainda, mas se for também para o Ferroviário de Maputo, vale, pois o Ferroviário de Maputo também está a precisar de marcar muito. Está com apenas 3 golos marcados, está a marcar muito pouco o Ferroviário de Maputo, 5 golos sofridos. Estamos a pedir aí golos ao Vatachani Seca e o Ferroviário de Maputo, que marque mais. Quanto à Associação Desportiva de Vilangulo, já dissemos que marca 7, estão num bom caminho. A sofrer também, não tão poucos, são 5 golos sofridos por parte da equipa da Associação Desportiva de Vilangulo. Uma pequena pausa aqui com alguns compromissos comerciais. Logo depois voltamos para a segunda parte com Efraim Macitela.
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0: 15h47, já muita animação no Municipal da Machiche. Daqui a pouco lá voltaremos para podermos acompanhar as imagens sonoras do jogo entre a Associação Desportiva de Vilanculo Ferroviário de Maputo. Lembrando que até o final dos primeiros 45 minutos restava-se um empate 0-0, e fruto desse empate as duas equipas dividem os pontos. Voltamos então à Municipal da Machiche, ao encontro do Efraim Macitela. Macitela, mais uma vez, vamos às imagens da segunda parte.
1: Exato, uma vez mais, muito boa tarde, bem-vindos ao campo municipal Valdemar de Oliveira Fernandes, na cidade da Machiche, através desta nossa emissão desportiva, aqui na rádio, onde correm todos os campeões. A bola já está colocada aí no centro do círculo central, daqui a pouco joga-se para a segunda parte aqui no campo municipal Valdemar de Oliveira Fernandes, na cidade da Machiche. O resultado, tal como dissemos, mantém-se em 0 para a Associação Desportiva de Vilanculo, 0 também para Ferroviário de Maputo. 30 segundos, segunda parte. Vai avançar a turma da Associação Desportiva de Vilanculo. Trocou aí rapidamente para o companheiro. Vai quem é aquele? O camisola número 28 do Ferroviário de Maputo. É Upsi. Upsi perde a bola. Recupera a turma da Associação Desportiva de Vilanculo. Está no meio campo. Procura ser organizado. Portanto, agora é Ferroviário de Maputo. Está lá do lado direito. Procura espaço. Agora o que é que acontece? Faz um passe recuado para o companheiro. E a bola é recuperação da Associação Desportiva de Vilanculo. Quem que é o camisola número... Quem é o 10, Sequice? Já recolheu o Sequice aí no lado esquerdo, meio campo. Sim, já bateu, bola de cabeça, devolve o jogador do Ferroviário de Maputo, no caso particular, o Ezequiel. Ezequiel deixa para Tununo, Tununo para Ezequiel outra vez, para organizar-se para o ataque à turma do Ferroviário de Maputo. E é contundido o jogador do Ferroviário de Maputo. Há de haver livre a beneficiar a turma locomotiva. Transmissão do RM Desporto, a partir do campo municipal Valdemar de Oliveira Fernandes, cidade da Machiche. Associação Desportiva de Vilanculo 0, Ferroviário de Maputo também 0. Já vai levantar-se o jogador do Ferroviário de Maputo, o Ezequiel. Já batida, bola em movimento, é o capitão jeitoso, meteu aí para a direita, é o companheiro, volta a corregar para o corredor central. Agora um passo atrasado para o guarda-redes, o Vitor Guambe. Vitor Guambe já movimentou rapidamente para o capitão jeitoso, com o pé esquerdo mete aí, era em direção do companheiro, mas chegou primeiro o jogador da Associação Desportiva de Vilanculo. Recolhe o Ferroviário de Maputo, bola já metida, está na área, corte da defensiva, sai a jogar a turma da Associação Desportiva de Vilanculo, que está na posse de bola por intermédio de Milton. Fez um passo atrasadinho aí para o companheiro, meteu em profundidade, depois corte do central de marcação do Ferroviário de Maputo, e a bola perde para além da linha lateral. Lançamento para o conjunto locomotiva, bola colocada já na nuca, sim, vai atirar, é o camisola número 27 na circunstância, Tununo. Tununo já meteu para o companheiro de peito, do minuto sobrelevado, é para o companheiro, levantou a bola, agora sim faz o jeitoso com o peito, também fez um passe para o companheiro, e a bola vai aí, área do guarda-redes, Wilson. Agarrou Wilson da Associação Esportiva de Vilanculo, manda toda a gente subir, vai bater Wilson, já bateu com muita força, a bola ganha altura, agora sobre elevado, meio campo contrário, a bola perde para além da linha lateral. Lançamento, abre-se a turma da Associação Esportiva de Vilanculo. Milton já tirou para o interior das quatro linhas, de forma atrasada, colocou para Papsídio, Papsídio bateu em profundidade, é para meio campo contrário, saltou o jogador do Ferroviário do Puto, é o Ezequiel, já meteu aí no corredor central. lateral, posse de bola para Ferroviário Maputo, procura espaço Galagatareno, conduz a bola com o pé esquerdo, meteu de qualquer maneira, depois chegou primeiro o jogador da Associação Esportiva de Vilanculo, é para Psídio, já para Wilson, Wilson despacha, é para quem? É para o Camutor 28, chama-se... Mesa, Mesa procura espaço, meteu aí, já estava em posição irregular o jogador do Ferroviário do Maputo. É livre a beneficiar a turma da Associação Esportiva de Vilanculo. Guarda-redes Wilson já colocou a bola na linha frontal da pequena área. Ele recebe a indicação de que tem que bater. Já colocou, tirou a bola da linha frontal. Está aí muito próximo, mais para o interior da linha frontal da grande área. Já bateu, é para o meio campo contrário. Milton, com passe a calcanhar, meteu para quem? Para o camisola 9. Já vai cruzar, mas chega o primeiro jogador do Ferroviário de Maputo, controla a bola, protege a bola e acaba perdendo-se para além da linha final. Em pontapé de baliza para Ferroviário de Maputo. Bola já movimentada. Rapidamente sai a jogar o turma do Ferroviário de Maputo. E aí bola pelo corredor central. Um passe atrasado. É para o guarda-redes Vitor Guambe. Vitor Guambe, o que é que faz? Fez uma simulação e depois bateu em profundidade. A bola ganha altura e acaba perdendo-se para além da linha lateral. Lançamento já efetuado pela Associação Esportiva de Vilanculo, está com a bola, depois aí meteu para o companheiro, em profundidade, a bola ganha altura, para o meio campo, defendido pela turma da Associação Esportiva de Vilanculo, ainda posse de bola para o Ferroviário do Maputo, perdeu a bola, recupera a turma da ADV, por intermédio de quem? Kikito, Kikito despacha pelo lado esquerdo, ultrapassou a linha de vitória, está no meio campo contrário, Galga vai correr com a bola, é empurrado, o árbitro da partida diz que não há nada. Não, é livre, sim. Livre a beneficiar a turma da Associação Desportiva de Vilanculo. Livre que noutras latitudes pode criar baliza, ou seja, perigo. Aí, a área da baliza do Vitor Guambe, guarda-redes locomotiva. Transmissão do RM Desporto em simultâneo. Não, não, não. Força de hábito. Hoje não estamos, exclusivamente hoje, não estamos em simultâneo. É transmissão apenas ao nível do canal esportivo da Rádio Moçambique, que hoje está em festa 23 anos da criação deste canal que se dedica à produção e transmissão de conteúdo informativo. Vai livre já batido, sem qualquer perigo. Chega aí a área do guarda-redes do Ferroviário Maputo, já aliviado. Vai procurar espaço a turma da DV. Posse de bola, ganha livre. Bola já movimentada com rapidez. Vai correr, mas meteu de qualquer maneira. Bola em movimento, o guarda-redes Vitor Guambe já movimentou, deixou aí para capitão jeitoso, bateu em profundidade, para o meio campo contrário, cortou de cabeça o jogador da Associação Esportiva de Vilanculo, Edilson naquele, campo 17, empurrado, ganha livre! Estamos com 6 minutos jogados nesta segunda parte. O resultado mantém-se, Associação Esportiva de Vilanculo 0, Ferroviário de Maputo também 0. Vai partir a turma locomotiva, perdeu a bola, recupera a turma da DV, há uma entrada faltosa, o árbitro diz que não há nada, vai sair a turma do Ferroviário de Maputo, livre para a Associação Esportiva de... não, é livre para a Ferroviário de Maputo, vai ser cobrado aí no meio campo contrário, bola já em movimento, vai partir a turma locomotiva, quem é aquele? É o camisola 27, é Tununo, Tununo despachou, meteu aí para o companheiro que coloca lá para a direita, depois vai procurar espaço a turma do Ferroviário de Maputo, protege a bola e a bola perde-se por além da linha final. É pontapé de baliza para a Associação Desportiva de Vilanculo. Uma tarde propícia para a prática de futebol, pelo menos já ao nível da chamada capital econômica da província de Inhambane. é aqui onde evoluem as formações da Associação Esportiva de Vilanculo e do Ferroviário de Maputo para a abertura da 8ª jornada do Moçambola. Vai partir, é livre agora a vencer a turma do Ferroviário de Maputo. Vai partir a turma locomotiva pela direita. Quem que ele é? Ezequiel perde a bola. Vai sair, sim. É livre a vencer a turma do Ferroviário de Maputo. Vai ser cobrado lá para a direita, da forma como ataca o conjunto locomotiva. A Associação Desportiva de Vilanculo, que tem já confirmadas para esta época de transferências as entradas de Pauluana, que também jogou pelo Ferroviário de Maputo, vem a DV Mexere, que esteve no Ferroviário de Nacala, Jesus da Associação Black Bulls, Elias Macamo, também vem a DV, nos próximos dias vai alinhar, vem também a DV, o Shelton do Ferroviário de Maputo, vamos lá, mas que dificuldade, que perdida! Era o Mesa, aquele com a bola, galgou o terreno cara a cara com o guarda-redes. Uma grande perdida. É verdade, grande perdida. Eu dizia, Matus, que a Associação Desportiva de Vilanculo tem asseguradas as contratações para esta época de transferência. A contratações de Pauluana, do Ferroviário de Maputo, Mexere, do Ferroviário de Nacala, Jesus, jogou na Associação Black Bulls, Elias Macamo, o Shelton do Ferroviário de Maputo, vão nos próximos dias vestirem as camisolas, portanto, da Associação Desportiva de Vilanculo. Vamos agora, creio que seja lançamento, anunciar a turma locomotiva. Sim, vai uma cartolina amarela. É livre anunciar a turma do Ferroviário de Maputo, livre já cobrado, vai partir. Bom, o árbitro da partida disse não, tem que se repetir, porque enquanto ele tomava o registro, depois da cartolina amarela exibida ao jogador da Associação Esportiva de Vilanculo, então o jogador do Ferroviário de Maputo estava a efetuar a cobrança do livre e Arthur Alfenar mandou então repetir a cobrança do livre. Bola já colocada aí no local onde ocorreu a infração. Bom, há muito barulho a partir daqui do posto fixo de onde fazemos esta transmissão. Há esse som ensurdecedor de vuvuzela de um adepto da Associação Desportiva de Vilanculo. Ele vai, portanto, deambulando por todo esse espaço e o barulho, de algum modo, vai interferindo na nossa transmissão. Mas oxalá não abafe por completo, então, aquilo que é a nossa transmissão. É lançamento a beneficiar a turma do Ferroviário de Maputo. Vai partir, que aquele o Dilson da Associação Esportiva de Vilanculo, está ao lado direito, passa o primeiro, à frente está o capitão Jeitoso, não consegue passar ao Jeitoso, mas consegue fazer o passe para o companheiro, sai no cordeiro central agora, coloca lá para a esquerda, bateu e depois a bola passa ao lado. Doze minutos jogados, segunda parte, Associação Esportiva de Vilanculo 0, Ferroviário de Maputo também 0, partida da 8ª jornada do Moçambola, corredor central, bola, vai, está na posta o Ferroviário de Maputo, perdeu, Edilson, da Associação Esportiva de Vilanculo, camisola 17 nas costas, meteu para quem? Para Mário, olha Mário, já rodopiou, para rodopiou Mário, está aí, procura espaço para o corredor central, é para Scaba, era o Scaba com a bola, depois livre para o Ferreira Maputo, cobrado de forma rápida, agora ultrapassou a linha divisória, turma locomotiva, vai o árbitro que não há nada, caiu com a bola, Ezequiel do Ferroviário de Maputo, vai partir a ação esportiva de Vilanculo, de lá, da esquerda, vai ensaiar um cruzamento, a entrada da área, faz um passe recuado, longo, para quem? Para Milton, Milton passou primeiro, agora Galgo Terreno deixou aí, perdeu para o companheiro, meteu na área de cabeça, corte da defensiva do Ferroviário de Maputo, insiste a turma do da ação esportiva de Vilanculo, é cá para Papsídio, deixou curtinho para Milton, Milton o que faz? É para Dilson, faz uma simulação, agora vai cruzar, a bola bate no corpo do adversário e perde-se para além da linha final. E pontapé de canto para a Associação Desportiva de Vilanculo.

de vilão golo, já meteu, depois chega primeiro o jogador da TV, toca, bola ganha altura, é para o meio campo contrário, vai insistir a turma da Associação Desportiva de Vilão Golo, agora meio campo contrário para a direita é Dilson, aquele com a bola, camisola número 17, meteu para quem? Para Mário. Mário procura espaço aí, tenta passar no jeitoso, não consegue nada, mas ganha o que? Pontapé de canto ou lançamento? Sim, a bola sai aí quase próximo do quarto círculo. Sim, é lançamento a beneficiar a turma da Associação Desportiva de Vilanculo. É um lançamento que ocorre exatamente muito próximo do quarto círculo. Seguramente que será tirada a bola para o interior da área do guarda-redes, Vitor Gomes. Bola já atirada, chega aí, corda defensiva, vai sair a turma da Associação Desportiva de Vilanculo, é Ferver de Maputo, na posse de bola, mas chega primeiro o jogador da Associação Desportiva de Vilanculo, já bateu com o pé esquerdo, bola vai cair no meio campo, defendido pela turma do Ferroviário de Maputo. Quem é aquele? É o Ezequiel, meteu pelo corredor central, procura espaço, atenção, já está na área, não consegue furar a área do guarda-redes contrário, vai sair calmamente a turma da Associação Desportiva de Vilanculo, sai pela direita, agora sim faz uma simulação, é tocado, o árbitro diz que não há nada, é o camisola 9 no caso particular, é um malauiano, qual é? Ao serviço da Associação Desportiva de Vilanculo. Agora é livre a beneficiar a turma da Associação Desportiva de Vilanculo. Quem é aquele com a bola? Chama-se Papacídio. Já meteu em profundidade. Deixou aí para outra vez o qual conduz a bola. Qual está no meio campo contrário. E a bola é tocada por um jogador do Ferroviário de Maputo. Perde-se para além da linha lateral. Lançamento para a Associação Desportiva de Vilanculo. Não, é livre. É livre a beneficiar a turma da Associação Desportiva de Vilanculo. Transmissão do RM Desporto, diretamente do histórico Campo Municipal da Maxixe. Em dia histórico para o nosso país e também para o nosso canal, já virou e depois o remate que passa ao lado do poste da baliza, a guarda de quem que ele é, o Vitor Guambe da Associação do Ferroviário de Maputo. Vitor Guambe movimenta a bola, meteu aí para a direita, o companheiro vai galgar o terreno, conduz a bola com o pé esquerdo, com o pé direito, queria dizer, já meteu aí em profundidade, meio campo contrário, mas chega primeiro o guarda-redes Wilson da Associação Desportiva de Vilanculo. 18 minutos, segunda parte, a Associação Desportiva de Vilanculo 0, Ferroviário de Maputo também 0, partida para algum tempinho, para dar lugar. Sim, está caído o jogador do Ferroviário de Maputo, está relativamente distante do nosso posto fixo de transmissão, não consigo descortinar de quem é que se trata, até porque o número, ou seja, sim, os números das camisolas dos jogadores do Ferroviário de Maputo não são visíveis. É verdade, é o amarelo sobre o branco, imagine. Há duas substituições a ocorrerem do lado do Ferroviário de Maputo. Já entrou o camisola 9, River. Vai entrar também daqui a pouco o camisola 6, o Celso. Os substituídos saíram do outro lado também. Não consigo descortinar através dos números das camisolas. Há de haver então livre a beneficiar a turma do Ferroviário de Maputo. Livre já batido com o pé esquerdo, meteu aí a bola aí na área. Depois chega primeiro o guarda-redes da Associação Desportiva de Vilanculo. Chama-se Wilson. Wilson bateu rapidamente. A bola ganha altura, vai cair no meio campo contrário. É tocado por um jogador do Ferroviário de Maputo. Perto por onde a linha lateral. É lançamento a beneficiar a turma da Associação Desportiva de Vilanculo. Bola já tirada para o interior das quatro linhas. Em direção ao meio campo do Ferroviário de Maputo, vai galgar, depois é livre, ganha falta a turma da Associação Desportiva de Vilanculo.

0: Bola colocada aí no local onde ocorreu a infração. Há de haver, sim, aquela barreira que é constituída pelos jogadores do Ferroviário de Maputo. Vejo aí um, dois, três, quatro. Outros estão aí sobre a linha frontal da grande área do guarda-redes. Vítor Guambe, o encarregado de execução do livre, vai ser Kikito com botas fluorescentes. É o homem das bolas paradas da Associação Esportiva de Vilanculo. Olha, Kikito vai tirando aí as medidas. Há uma barreira constituída pelos quatro. Estão aí quatro jogadores do Ferroviário de Maputo. O árbitro da partida também vai orientando os jogadores. Aí agora já deu a sinalética, bateu. A bola passa ao lado e sem qualquer perigo a baliza do Vítor Guambe do Ferroviário de Maputo. Já recolheu a bola Vítor Guambe, coloca aí na pequena área. Vai, sim, manda toda a gente subir. E é o que está a acontecer, pelo gesto percebemos isso. E os jogadores também perceberam, todos estão a subir. Já assim, bateu com muita força. A bola está cá no meio-campo da Associação Esportiva de Vilanculo. E perde-se para além da linha lateral. É lançamento para Ferroviário de Maputo. Ezequiel já tirou para o interior das quatro linhas. Meteu aí para o companheiro, o camisola número 8. É na circunstância... o Sampaio, antigo jogador da Associação Esportiva de Vilanculo, hoje joga contra a sua antiga equipa. E a bola é colocada por além. Sim, antes de ela transpor a linha final, já tinha havido falta a beneficiar a turma do Ferroviário de Maputo. 20 minutos, segunda parte. Associação Desportiva de Vilanculo, 0. Ferroviário de Maputo, também 0. Vamos então à cobrança do livre, beneficiar a turma locomotiva. Já estão aí dois jogadores. Há uma barreira também, uma micro barreira constituída pelos jogadores da Associação Desportiva de Vilanculo. Bola já a ser batida, simulou, depois deixou que o outro batesse. E agora Wilson recolheu lá no primeiro andar. Sim, tocou apenas e a bola perdeu-se por além da linha final outra vez. É pontapé de canto para Ferroviário de Maputo. Agora o pontapé de canto vai ser cobrado do lado direito, da forma como ataca a turma locomotiva. Está lá a bola já batida, está na área. Estão lá os jogadores da Ação Esportiva de Vilanculo. É Papacito, bateu de qualquer maneira e a bola perdeu-se para além da linha lateral. É lançamento a beneficiar a turma do Ferroviário de Maputo. Vai ocorrer de cá, do lado esquerdo, da forma como ataca o conjunto locomotiva. Tununo já tirou a bola para o interior das quatro linhas, meteu aí para o companheiro, sim, estava em posição irregular. É livre a beneficiar a turma da Associação Desportiva de Vilanculo. Três minutos, segunda parte, ADV 0, Ferroviário de Maputo também 0. Bola em movimento dentro das quatro linhas. Meio campo defendido pela turma do Ferroviário Maputo. Vai partir a turma da Associação Esportiva de Vilanculo. Troca a bola de forma atrasada. A bola é colocada em quem? Kikito. Não, é Kikito que colocou no companheiro, no caso Pachel. Vai insistir a turma do Ferroviário de Maputo. Está aí com a bola. Faz um passo recuado. Organiza-se para o ataque. Agora está no meio campo contrário. Bola colocada aí outra vez. E a Associação Esportiva de Vilanculo vai sair. Mas chega a defensiva. Bate a bola. Bate no corpo do adversário e depois sobra para o guarda-redes Vítor Guambe. Guambe já bateu, meteu aí, saltou o Papacito, tocou na bola de testa e a bola acabou perdendo-se para além da linha lateral. É lançamento. Tununo está aí com a bola, já tirou para o interior das quatro linhas. Vai insistir a turma do Ferroviário. Posse de bola agora para a Associação Esportiva de Vilanculo. É lançamento já efetuado. É por intermédio de quem? É Mário Aquele. Não consegue controlar a bola. Sobrou. É para o que era o jeitoso. Não é quem aquele. Agora é Sampaio, Sampaio para Naftal. É, Naftal vai correr com a bola, camisola 7 nas costas. Meteu aí para o companheiro, muito próximo da linha final. Procura espaço, meteu para o outro. Vai procurar espaço aí na área. Perdeu a oportunidade da turma do Ferroviário de Maputo. Vai partir agora a turma da ADV. Quem que ele é? O camisola 17, Dinson. Sai Vitor Guambi e a bola é batida, acaba perdendo-se para além da linha lateral. É lançamento a beneficiar a turma da Associação Desportiva de Vilanculo. Camisola 17 nas costas, Dilson já tirou para o interior das quatro linhas. Vai o posto de bola agora, sim, ganha livre a turma do Ferroviário de Maputo. E acontece isso quando atingimos o 25º minuto nesta segunda parte. Não há golos na Machis, não há golos na abertura da oitava jornada. ADV 0, Ferroviário de Maputo também 0. Vai partir agora a turma de quem que ele é? Ferroviário de Maputo para a esquerda, vai procurar espaço, acaba a bola perdendo-se para além da linha lateral. É lançamento a beneficiar a turma do Ferroviário de Maputo. Vai correr, creio que seja Tununo. Tununo já recolheu a bola, leva algum tempinho. Tununo já tirou, deixou aí para o companheiro muito próximo da lateral da grande área do guarda-redes da Associação Esportiva de Vilanculo. Bola batida, acaba perdendo-se para além da linha final. E é pontapé de canto a beneficiar a turma locomotiva. Bola vai ser colocada aí no quarto círculo. Está aí o jogador do Ferroviário de Maputo. Já recebeu a sinalética do árbitro da partida. Já bateu com o pé direito, coloca a bola aí na área, mas ninguém está lá. Está lá o capitão, é o jeitoso, aquele com o pé esquerdo, meteu para o companheiro, bate sem qualquer perigo aí na área. Vai sair a turma da Associação Esportiva de Vilanculo pela esquerda, está apenas ele e mais um lá à frente. Já passou, tentou desviar a bola, está cá, mudou do flanco, agora corredor central, meteu para Dilson, faz uma série de simulações aí, agora vai outra vez para Dilson, faz um passe recuado, é para Papicídio, Papicídio para Dilson, e depois perde, recupera a turma do Ferroviário do Maputo, sai a jogar. É por intermédio Naftali. Naftali depois ganha livre a turma do Ferroviário de Maputo. 27 minutos, segunda parte. Campo Municipal da Machiche, Associação Desportiva de Vilanculo 0. É, Ferroviário de Maputo também 0. Para quem acaba de sintonizar o canal esportivo da Rádio Moçambique, são as duas equipas que protagonizam esta partida de abertura da oitava jornada do Moçambola 2026. Vamos então à cobrança do livre para a turma da Associação Desportiva. Não, é do Ferroviário de Maputo. É livre para o Ferroviário de Maputo. Duas equipas que, é verdade, desde a primeira parte vão acusando este cansaço. Não há espetáculo, há sim futebol. Bola batida, agarra Wilson, depois assim na recarga aparece aí. E a bola perde-se para além da linha final. É pontapé de baliza a beneficiar a turma da Associação Esportiva de Vilanculo. Guarda-redes Wilson. Já está aí Wilson. O que faz? Wilson bate, despacha rapidamente, bate com muita força e a bola vai para as alturas e chegou o seu companheiro, bateu também e é para a cabeça do jogador da Associação Esportiva de Vilanculo. Dilson cá para a direita, mete a bola, bate no corpo do adversário e perde-se para a linha lateral. É lançamento para a Associação Esportiva de Vilanculo de forma atrasada, já foi feita, é para o Papicídio, já bateu, meteu a bola na área, chega o primeiro jogador do Ferroviário Maputo de cabeça, tenta cortar, agora sim sobre o insiste a turma, escapa aquele, meteu para quem? É para o companheiro, bateu e a bola passa ao lado. Passou ao lado e foi tocada, portanto, por um jogador do Ferroviário de Maputo, e por isso mesmo há de haver pontapé de canto para a Associação Desportiva de Vilanculo. E atingimos o 30º minuto, ou seja, 30 minutos nesta segunda parte. Golo que é golo. Nada, nada. Não temos golos aqui no campo municipal da Amaxixe nesta partida entre a Associação Desportiva de Vilanculo, Ferroviário de Maputo. É lançamento agora a beneficiar a turma. Sim, lançamento a beneficiar a turma da Associação Esportiva de Vilanculo. É o camisola 10, aquele chama-se Milton. Está com a bola, vai atirar, já atirou. Curtinho para quem? É para Mário. Mário para Papsídio. Papsídio meteu de cabeça, tocou o jogador do Ferroviário de Maputo. Vai insistir, posse de bola para Ferroviário de Maputo. Perdeu, recupera a turma da ADV também. A bola vai andando ao ar. Agora sim, sobrelevado. Vai sair a turma do Ferroviário de Maputo. É um passe longo, em profundidade. Vai sair. Agora é colocar de forma atrasada para o guarda-redes da Associação Esportiva de Vilanculo. Wilson rapidamente bate com muita força. Também a bola ganha altura. É para o meio campo contrário de cabeça. Apareceu aí o jogador do Ferroviário de Maputo. E no caso particular, o Sampaio. Sampaio depois ganha livre a turma do Ferroviário de Maputo. Rapidamente, bola batida. Vai cair cá para a esquerda. Está lá o jogador do Ferroviário de Maputo. Creio que seja o Naftal. Passou primeiro. Agora está na área. O que faz? Tenta bater. Não há nada. E o árbitro da partida, muito próximo da jogada, diz que não há rigorosamente nada. Vai partir a turma da Associação Desportiva de Vilanculo. Posse de bola para a ADV. É, troca, Dilson meteu para o companheiro. Vai sair, já lá para a direita. Vai, vai, vai, vai avançar. Quem é que ele? Está aí, vai bater. E agarra, guarda-redes, Vitor Guambe. Ah, sim. Vitor Guambe já acusava. Sim, sim. Na baliza do Ferroviário, na baliza do Ferroviário de Maputo, já está lá o malauiano Simplex. É o malauiano Simplex agora. Simplex. A sua chegada a Moçambique, atuou no Vilanculo Futebol Clube e depois outras passagens pelos clubes moçambicanos e hoje está no Ferroviário de Maputo. Simplex, o guarda-redes malauiano, está no Ferroviário de Maputo. Substitui o Vitor Guambe, que teve lesão. É Ferroviário de Maputo, aquele que já vai tentar organizar-se para o ataque pelo corredor central. Bola ultrapassa aí o círculo central, está no meio campo contra a turma locomotiva. Agora para a direita, tocou aí curtinho, vai explorar a linha lateral. Agora meteu na área do guarda-redes, saiu sim para a lateral. Depois o árbitro assinala livre a beneficiar a turma da Associação Desportiva de Vilanculo. 32 minutos, segunda parte. ADV 0, Ferroviário de Maputo também 0. A abertura da oitava jornada de Moçambola, campo municipal Valdemar de Oliveira Fernandes, cidade da Maxixe. O encarregado de execução do livre vai ser o guarda-redes da ADV, chama-se Wilson, camisola 24 nas costas. Wilson já bateu, bola ganha altura, vai lá para o meio campo contrário, apareceu a defensiva do Ferroviário, cortou, devolve a bola para o meio campo da ADV, está lá o jogador, acompanha a bola e acaba perdendo-se para além da linha lateral. Lançamento a beneficiar a turma do da Associação Desportiva de Vilanculo. Uma partida, diga-se, muito, muito monótona. Corre este ritmo desde a primeira parte. Uma partida sem intensidade. Agora sim vai partir a turma do Ferroviário de Maputo. Vai controlar a bola, perdeu o posto de bola agora para a Associação. Esportiva de Vila Angola. Quem é aquele? É o camisola número 6. É... Scaba. Scaba meteu. Ebro. Kikito. Kikito promessa. Vai lá para a esquerda. Insiste a turma do Ferro Verde Maputo. Agora está na posse de bola. É... Meteu-se na jogada. O jogador da ADV baralhou e conseguiu ficar com posse de bola. A turma da Associação Esportiva de Vila Angola. Aí pelo corredor central. No meio campo defendido pela turma da ADV. Ou seja, do Ferroviário de Maputo, bola batida, depois sai, agradece o adversário, sai a jogar a turma do Ferroviário de Maputo, é por intermédio, quem que ele é, o Sampa, é o Ups, queria dizer, e a bola é batida, e a indicação de que já tinha transposto a linha lateral numa altura em que vai sair na DV Milton, entra o camisola 8, na circunstância Elton, sai também. Sim, dois jogadores saíram da DV, entraram o Elton e o camisola 27, Stambul, não, é Gabi. Lançamento já efetuado, bola colocada aí na área do guarda-redes da Associação Desportiva de Vila Angola. Insistência, bola ainda na área, agora posse de bola para a Associação Desportiva de Vila Angola. Vai sair pela esquerda, está aí o jogador, já recolheu, meteu cá quase para o corredor central, leva algum tempinho, recua, agora sim, meteu lado esquerdo outra vez, está no meio campo contrário, coloca para o companheiro mais adiantado, dominou e a bola acaba perdendo-se para além da linha lateral, num toque aí do jogador do Ferroviário de Maputo. É lançamento a beneficiar a turma da Associação Desportiva de Vila Angola. Lançamento já efetuado aí muito próximo do quarto círculo. Vai insistir a turma da Associação Desportiva de Vila Angola. Bola colocada na área do guarda-redes. Salta simplex. Agora quem de cabeça colocou a bola sobre o relevado. O jogador da Associação Desportiva de Vila Angola meteu aí. Estica-se o jogador do Ferroviário de Maputo, mas não consegue controlar a bola. Acaba perdendo-se por além da linha lateral. É lançamento para a Associação Desportiva de Vila Angola. Creio que seja Kikito aqui. Ele já tirou para o corredor central, meio campo contrário. Meteu para quem? Para Papsídio. Papsídio mete para Mário. Mário é para o 28. Chama-se Mesa. Mesa depois meteu aí na área. De meio peito domina para o guarda-rede. É simples com a bola. Já tirou o malauiano ao serviço do Ferroviário de Maputo. É, recua, volta a organizar-se para o ataque. Reorganiza-se para o ataque. A turma locomotiva, capitão jeitoso, bateu a bola e foi para o adversário. E agora depois há um chute aí do guarda-redes simples. Posse de bola outra vez para a Associação Esportiva de Vila Angola. Sai pelo corredor central. Cai o jogador do Ferroviário de Maputo. É posse de bola agora para o Ferroviário de Maputo. Já ultrapassou a linha de vitória lá para a direita. Coxa a bola, cá para o corredor central. É o jogador agora. Posse de bola para a Associação Desportiva de Vila Angola. Sai calmamente a turma da ADV em direção ao ataque. Vamos ver como é que é construída esta vaga de ataque pela turma da Associação Desportiva de Vila Angola. Vai sair, explorou muito bem, lado esquerdo, vai tentar, meteu aí, é contundido o jogador da Associação Desportiva de Vila Angola, livre a beneficiar a turma da ADV. ...39 minutos... segunda parte, ainda não há golo aqui no campo municipal da Maxixe, entre a Associação Desportiva de Vila Angola e Ferroviário de Maputo, duas coletividades que abrem a oitava jornada do Moçambola. A substituição do lado do Ferroviário de Maputo, vai sair o camisola, vai entrar o camisola 14, é Jojó. Saiu o camisola 25, a Leidur. Saiu a Leidur e para seu lugar entrou Jojó. Vamos então à cobrança do livre a beneficiar a turma da Associação Desportiva de Vila Angola. Aí no corredor central, bola já batida, colocou a bola na área e ultrapassou a linha final depois de um toque por um jogador do Ferroviário de Maputo. É pontapé de canto a beneficiar a turma da Associação Desportiva de Vila Angola. 41 minutos. Estamos na segunda parte. Associação Esportiva de Vila Angulo 0, Ferroviário de Maputo também 0. Daqui a pouco vai terminar a partida aqui no campo municipal. Seria bom que terminasse com golos, porque afinal, futebol é isso, são golos. Vai partir a turma do Ferroviário de... Não, é a Associação Esportiva de Vila Angulo na posse de bola. É tocado o jogador da Associação Esportiva de Vila Angulo. Bom, há uma troca de mimos aí entre o jogador, os jogadores da Associação Esportiva de Vila Angulo e também do Ferroviário. Um empurra-empurra. O certo é que o árbitro já decidiu, já deliberou. É livre para a Associação Esportiva de Vila Angulo. Bola já batida, quem é aquele? É o camisola 6, nas circunstâncias, acaba, já meteu lá para frente, vai sair, a bola é batida, agora, simplex. Agora livre para Ferroviário de Maputo, o árbitro da partida. Num gesto pedagógico, conversa apenas com o Mesa. Livre a beneficiar a turma do Ferroviário de Maputo. Vai ser cobrado aí mais para o seu meio campo, quase próximo da linha de vitória. Mas bola já batida, ganha altura, é para o meio campo contrário. Posse de bola para a Associação Esportiva de Vila Angulo. Sai pela esquerda, mas já apertado aí, mas consegue meter. Faz um passe certeiro para o companheiro. Vai à linha, pode cruzar. Mas ainda quer galgar o terreno, quer chegar e tentar a partir da área do guarda-redes. Faz um passe, recuado para o companheiro. Agora posse de bola para Ferver Maputo. Deu, recupera outra vez a turma da ADV, já está na área do, sim, meio campo contrário, e depois Papsídio vai cruzar a bola, perto para além da linha lateral, não. Ah, agora sim, o árbitro apitou, a bola estava para além das quatro linhas, é lançamento a beneficiar a turma da Associação, não, Ferroviário de Maputo. Lançamento já efetuado, bola está dentro das quatro linhas, meio campo definido pela turma da Associação Esportiva de Vila Angulo. Posse de bola para Ferroviário de Maputo. Tununo já bateu com o pé esquerdo, agora mete para o corredor central, é para quem? É para o companheiro, quem é o capitão? Aquele, não é o capitão, é sim senhora, o Ezequiel, pelo corredor central, procurava espaço, mas chegou primeiro o jogador da TV. Agora outra vez, é Tununo com o pé esquerdo, conduz a bola, ficou com o capitão jeitoso, volta para cá, recua para reorganizar-se para o ataque. Bola metida para a direita, chega o primeiro jogador da Associação Esportiva de Vila Angulo, mas é posse de bola outra vez para Ferroviário de Maputo, vai tentar sair de lá da direita, corre, chegou o primeiro jogador da ADV, recolhe, sai a jogar. Estamos com 42 minutos nesta segunda parte. Associação Desportiva de Vila Angulo 0, Ferroviário de Maputo também 0. Estamos a testemunhar a abertura da 8ª jornada do Moçambola. No domingo, a Associação Esportiva de Vila Angulo estará frente a frente com a Associação Black Bulls. É livre a beneficiar a turma do Ferroviário de Maputo. Vai ser cobrada cá para a esquerda. Agora sim, já tocou. É capitão jeitoso, meteu lá. É para quem? O guarda-redes Wilson. Saltou. Foi o primeiro andar. Recolheu. Faz o primeiro batimento. Manda toda a gente subir a partir da área. Envia a bola para as alturas. É para quem? É para o jogador do Fulton Nuno, que toca na bola. Empurra o companheiro. E o árbitro da partida, Arthur Alfinar, assinala para livre beneficiar a turma da Associação Desportiva de Vila Angulo. Papsídio vai ser o encarregado de execução. A bola está cá para a direita. Agora enviou o esférico lá para quem? Para as mãos. Simplex. Dentro de alguns instantes será levantada a placa indicando os minutos de compensação. Vai haver mais duas substituições do lado da Associação Esportiva de Vilanculo. Stambo, camisola 7. Vejo também o camisola 19. Savimbi. Vão ser atirados ao jogo pelo Abdul Omar, treinador principal da Associação Esportiva de Vilanculo. Entra um Stambo, entra também Savimbi. Sim, já foi levantada a placa indicando os minutos de compensação. Vão ser jogados mais 5 minutos. Vamos até ao minuto 50 aqui no campo municipal Valdemar de Oliveira Fernandes, cidade da Machis. Quando estamos exatamente no minuto 45, começam os 5 minutos de compensação. Vão sair os camisola 7 da ADV. Não, 19, entram 19 para o lugar de qual Savimbi entra para o lugar de qual. Posse de bola para Ferroviário de Maputo. Bola já batida para meio campo, defendido pela turma da Associação Desportiva de Vilanculo. Troca a bola, turma locomotiva, lá para a direita. Depois é colocada de forma atrasada para o corredor central, meio do meio campo contrário. Vai partir a turma da Associação Desportiva de Vilanculo. Já recolheu, meteu, está na área, pode bater de qualquer maneira, sem qualquer intensidade. Um lance denunciado. Oh. Uma grande perdida do lado da Associação Desportiva de Vilanculo. Ah, ocorre isso no primeiro dos 5 minutos de compensação. Transmissão do RM Desporto a partir do campo municipal da Machixe. Esta é narração ao vivo deste embate da 8ª jornada de Moçambola. Associação Esportiva de Vilanculo, Ferroviário de Maputo. É pontapé de baliza beneficiar a turma da Associação Esportiva de Vilanculo. É o guarda-redes Wilson. Ele está com a bola. Vai atirar já daqui a pouco. Bola batida com muita força, bola ganha altura, não, vai a meia altura e depois caiu no meio campo contrário, devolvida outra vez. Sim, posse de bola agora para a Associação Esportiva de Vilanculo. Quem que é? O camisola 7, chama-se Stambo. Stambo meteu, é para o camisola 8, o Elton. Elton meteu para as mãos do guarda-redes Simplex. Daqui a mais 3 minutos, a partida vai terminar aqui no campo municipal da Machis. Não há golos ainda. É lançamento a beneficiar a turma do Ferroviário de Maputo. Tununo está com a bola, já tirou para o interior das 4 linhas. Agora sim é posse de bola para a Associação Esportiva de Vilanculo, que ganha livre. É livre para a Associação Desportiva de Vilanculo. A cobrança vai ser do guarda-redes. Já bateu, posto de bola agora para Ferroviário Maputo. Cá para a esquerda tenta sair, bola colocada no corredor central. São os últimos cartuchos. Atenção, bola batida e agarra Wilson. Rapidamente, Wilson despacha. Vai caminhar a turma da Associação Esportiva de Vilanculo lá para a esquerda. Agora vai sair a turma do Ferroviário de Maputo. Sim, é livre para Ferroviário de Maputo, livre já cobrado aí, curtinho, deixou, portanto, para o seu companheiro. transmissão do canal esportivo da Rádio Moçambique. Dentro de alguns instantes vai terminar a partida aqui no campo municipal Valdemar de Oliveira Fernandes, na cidade de Machiche. O resultado mantém-se: a Associação Desportiva de Vilanculo 0, Ferroviário de Maputo também 0, oitava jornada Moçambola 2026. E termina a partida aqui no campo municipal Valdemar de Oliveira Fernandes, cidade de Machiche. O resultado está assim: a Associação Desportiva de Vilanculo 0, Ferroviário de Maputo também 0. Dirijo-me agora ao banco técnico da Associação Desportiva de Vilanculo. Vai falar Abdul Omar em direto para a RM Desporto. Que análise faz desta partida, este 0-0 com o Ferroviário de Maputo?
1: Bom, foi um jogo que ambas equipas disputaram a bola, jogamos a bola. Foi bonito ver o espetáculo, tanto Ferroviário como a nossa equipa. E eu estou feliz e parabenizar os meus jogadores por aquilo que eles fizeram dentro do campo. Afinal de contas, estou a ganhar uma equipa. Cada dia que passa, estou a ganhar uma equipa. Apenas a preocupação é estar nos faltar o golo quando jogarmos aqui em casa. Mas quando jogamos fora, conseguimos marcar. Mas lá está, temos outro problema que não vale a pena aqui falar disso. Mas dizer que, pronto, as duas equipas bateram-se bem. Não houve momento de pressão como do nosso lado, como do lado do Ferroviário. Foi um jogo taco a taco. Ambas equipas souberam abordar o jogo e controlamos o jogo. Tentamos empurrar o Ferroviário para a sua zona defensiva. Mas pronto, não conseguimos fazer golos, mas tivemos ocasiões de oportunidade e não conseguimos marcar.
0: Qual é a projeção que faz? Vai receber domingo a ABB aqui no campo municipal da Machiche?
1: Vamos jogar da mesma maneira que estamos a jogar. A ABB é uma equipe que a gente respeita muito, mas pronto, nós vamos fazer, estamos a jogar em casa, também queremos ganhar aqui em casa. Estamos a ganhar, às vezes jogamos bem fora, marcamos golos, aqui em casa não estamos a conseguir marcar. Tivemos a oportunidade também, como viram. Queremos fazer um bom trabalho frente à ABB. Os jogadores estão aptos para poderem fazer um bom jogo frente à ABB.
0: Qual é a sua expectativa, mister, em relação aos reforços desta época do inverno? Vai receber aqui o Elias Macamo, vai ter o Mexer, entre outros. O Jesus penso, da ABB.
1: Sim, sim. Eu penso que irei trabalhar para poder enquadrar neste conjunto. Eu penso que são jogadores que têm experiência, rapidamente vão se enquadrar neste conjunto que nós temos. Como vimos, estamos a jogar bem. O que nos falta agora é trabalharmos mais no nosso campo para poder fazermos golos. Eu penso que esses reforços que vierem, que estão a vir, poderão fazer a diferença disso.
0: Declarações de Abdul Omar, treinador principal da Associação Desportiva de Vilanculo, na leitura a este empate, sem abertura de contagem, diante do Ferroviário de Maputo. Agora vai falar Carlos Manuel, técnico principal do Ferroviário de Maputo, vai falar, portanto, à comunicação social. Mister, muito boa tarde, em direto para a RM Desporto. Qual é a leitura que faz deste nulo na Machiche?
2: Um bom jogo de futebol, onde estiveram duas equipas que procuraram resolver o jogo e sair com 3 pontos. Tivemos oportunidades de golo, tal como o adversário também teve, um jogo repartido, e que acho que o empate no fim do dia acaba por se aceitar por aquilo que foi a produção das duas equipas em campo. Seria injusto, efetivamente, perdermos o jogo, ou o próprio ADV perder, por aquilo que se produziu hoje aqui neste estádio. Agora, este ponto é precioso. Estamos a jogar fora de portas, é verdade que queríamos os 3 pontos, mas ir fazer sempre um ponto fora de portas é positivo, porque nas contas que nós fazemos normalmente quando se joga fora, é fazer um ponto, se conseguirmos fazer 3, mas se não, depois na segunda volta, podemos fazer os 3 pontos em casa. Saímos com um ponto e vamos ver o jogo da segunda volta, o que é que vai nos reservar com este ADV. Mas já acaba por se aceitar o resultado, bom jogo, equipas que se equilibraram, bateram-se bem, com uma boa arbitragem, e por isso que o resultado no fim acaba por se aceitar.
0: Parecia que as duas equipas estivessem a acusar algum cansaço. Chegou a sentir isso, mister?
2: Nem tanto. Senti simplesmente que a minha equipa não esteve tão intensa quanto no jogo contra o Ferro da Beira. A equipa esteve muito intensa no jogo contra o Ferro da Beira. Provavelmente tenha se ressentido disso depois do jogo, a viagem. E em algum momento não fomos tão intensos como fomos no jogo contra o Ferro da Beira. Mas cada jogo é um jogo. Não acredito que tenha sido por cansaço físico, mas em algum momento também o psicológico esteve cá.
0: Muito obrigado. Declarações do treinador principal do Ferroviário Maputo, Carlos Manuel, na leitura a este empate sem abertura de contagem aqui no campo municipal de Machis. Estamos praticamente no fecho da nossa transmissão a partir do campo municipal Valdemar de Oliveira Fernandes, na cidade de Machis. Avelino, que partida assistimos, tendo em conta a esta leitura leitura dos treinadores das duas coletividades?
3: Sim, acaba fazendo jus ao que se viu, que defende o Mr. Caló. A equipa de Ferroviário não esteve intensa, não esteve também a Associação Desportiva de Vilanculo, que jogou no fim de semana, concretamente no domingo em Pemba, depois viajou na segunda para Maputo e na terça-feira só na terça-feira que chegou a Machis, fez apenas um treino aqui antes da recessão ferroviária, como se pode imaginar, e praticamente Abdul Omar não mexeu na equipa que jogou em Pemba, e naturalmente que jogador nenhum teria capacidade física para responder a isto. A partir daí vimos equipas que faziam tudo denunciado, tudo previsível. Não houve explosão, não houve intensidade, e quando é assim, é o trabalho facilitado para os setores mais recuados das duas equipas, que acabaram fazendo bem o seu trabalho, porque um defesa entra para o campo para defender, que a sua baliza não seja violada. E os avançados entram para marcar, e no caso hoje não vimos nenhum golo, significa que os defesas estiveram melhores. Uma divisão de pontos justa, em função daquilo que se produziu, ainda que se impusesse que a EDV vencesse em casa. Já lá vão 3 jogos que não ganha, só faz 2 pontos a 9 possíveis. Isso pode custar caro à Associação Desportiva de
0: Vila. E domingo vai receber nada mais, nada menos que a ABB.
3: ABB é uma equipa forte que luta pelo título, mais um jogo difícil. Portanto, é preciso começar a fazer pontos, sobretudo quando joga em casa. Efraim.
0: Pronto, é tudo, contamos tudo em relação a esta partida aqui no campo municipal Valdemar de Oliveira Fernandes, cidade da Machis, Associação Desportiva de Vilanculo 0, Ferroviário de Maputo também 0, 8ª jornada do Moçambola. Recebam sinceros cumprimentos de Avelino António, que esteve no apoio em comentários, e Efraim Macitela na narração desta partida. Até domingo, vamos contar a DV, a BB, aqui no campo municipal da Machis. Um abraço.
4: Muito obrigado, Efraim Macitela e Avelino António, que estiveram então presentes no Municipal da Machis a acompanharem este jogo entre as equipas da Associação Desportiva de Vilanculo e Ferroviário de Maputo. 0-0 foi o resultado final, por isso mesmo aqui nada temos a acrescentar, senão mesmo o pontinho que fica para cada lado. Não há mudança de posições no que diz respeito à classificação. Ferroviário de Maputo apenas acrescenta mais um ponto. ADV também. Ferroviário de Maputo sai dos 7 para os 8 pontos. A Associação Desportiva de Vilanculo sai dos 6 para os 7 pontos. Mas todos eles estão nas posições em que se encontravam à entrada deste jogo da 8ª jornada do Moçambola 2026. Lembramos então que, sob o ponto de vista de andamento das duas equipas, não estão lá muito bem nesta edição. A Associação Desportiva de Vilanculo, nas últimas 4 partidas, perde qualquer coisa como 9 pontos. É isso mesmo, perde nas últimas 4 partidas. A Associação Desportiva de Vilanculo perde 2 pontos diante do Ferro Verde na Cala, mais 2 pontos contra a Baía de Pemba, aí faz 4 pontos, mais 3 diante da Associação Desportiva de Pemba, 7 pontos, e hoje mais 2, 9 pontos perdidos em 4 jogos. Quanto ao Ferroviário de Maputo, que também está aos soluços, tem 2 vitórias, 1 empate e, aliás, não, 2. 2 empates, uma vez que contabilizamos também 1 empate do dia de hoje. Mas atenção que já tenho aqui o registro de 4 derrotas. Para um Ferroviário de Maputo, que é sempre candidato ao título, parece-me que é preciso fazer um pouco mais para poder melhorar esta situação. O Ferroviário de Maputo vem de uma derrota diante do seu homónimo da Beira, por 1-0. E depois há mais uma perda de pontos em Vilanculo, não, pelo meio, não é? Vale dizer que é jogo do Vilanculo, e só em 2 jogos perde, só numa assentada, 5 pontos. 16:50 em toda a República de Moçambique. Você está na companhia da Rádio dos Campeões, a transmitir a partir da cidade de Maputo neste momento, mas há bem pouco estivemos na Machixe com o relato de Efraim Macitela, que foi coadjuvado por Avelino António, e nós continuamos aqui para trazer-lhe mais emoções, quer musicais, assim como desportivas. Continue connosco, continue com a número 1 desportiva em Moçambique, que agora parte para mais uma montra sonora.
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16 horas 54 minutos e meio, às 17 pontuamos o essencial da informação desportiva na voz do jornalista Carlos Calisto. Para já, Félix Moya com TT.

0: 17 horas em toda a República de Moçambique. Avançamos para as notícias desta hora com o jornalista Carlos Calisto.
1: Ora viva, boa tarde. Esta quinta-feira, 25 de junho, assinalam-se os 51 anos da Independência Nacional e 23 anos do RM Desporto, o canal especializado para o desporto. E hoje, com um orgulho, o presidente do Conselho de Administração da Rádio Moçambique, Mário Albino, fala da importância do canal.
2: O RM Desporto teve uma grande evolução nos últimos 23 anos, porque consolidou-se como um canal de excelência na Rádio Desporto em Moçambique. É um canal que promove todas as modalidades desportivas, sem exceção, e ela encontra-se implantada em todos os cantos do país, tudo nas capitais provinciais. Avaliando aquilo que é o retorno que nós recebemos dos ouvintes, é um retorno bastante positivo. Isto mostra a sua relevância, não só ao nível do desporto nacional, mas também internacional, por via da parceria que nós temos com outras rádios, sobretudo de Angola e da África do Sul.
1: Presidente do Conselho de Administração da Rádio Moçambique, Mário Albino, falando da importância do RM Desporto, a rádio líder na informação desportiva. Parabéns, RM Desporto, 23 anos a transmitir emoções dos moçambicanos. A Associação Desportiva de Vilanculo e Ferroviário de Maputo empataram hoje a 0 bolas no campo Valdemar Fernandes de Oliveira, na abertura da 8ª jornada do Campeonato Nacional de Futebol da 1ª Divisão Moçambola 2026. A ronda prossegue amanhã com os seguintes jogos, agendados para as 14h45, União Desportiva de Songo, Bahia de Pemba, no campo da HCB, Ferroviário de Xinga, Costa do Sol, no campo municipal 1º de Maio, e Ferroviário da Beira, Ferroviário de Nampula, no Caldeirão do Chiveve. Apesar de jogar fora de casa, os chinenos prometem tudo fazer para travar a marcha do líder Ferroviário da Beira, Calisto Pedro.
3: O Ferroviário de Nampula diz que viaja na sua máxima força à cidade da Beira com o foco e a solidez defensiva para anular o favoritismo do ferroviário local. O desafio projetado para esta sexta-feira no Caldeirão do Chiveve é pontual para a 8ª jornada do Moçambola 2026. O técnico adjunto do Ferroviário de Nampula, Moussaji Ramudala, referiu que para suplantar o adversário fora de portas, os locomotivas da chamada Capital do Norte adotaram uma estratégia de bloco baixo, marcação agressiva à zona, transições rápidas e máximas nas bolas paradas. Ramudala avançou ainda que para concretizar este desejo num jogo tão exigente como este, a equipa técnica ajustou o conjunto com base nas seguintes táticas, linhas muito juntas e recuadas para retirar espaço nas costas da defesa e dificultar a circulação da bola do líder da prova.
4: Se é o líder é porque tem...

0: No campo 25 de setembro, o Ferroviário da Beira lidera a prova com 15 pontos, seguido pela Associação Black Bulls de Maputo com 13. Outras notas que marcam a atualidade esportiva: concluída a campanha eleitoral na Federação Moçambicana de Atletismo, os três candidatos, Paulo Sunia da lista A, Kamal Badru da lista B e Gilberto Gomes da lista C, estão em reflexão depois de muitos sonhos vendidos e apelo ao voto. Amanhã, o órgão reitor do atletismo no país terá um novo presidente que sairá da disputa entre Paulo Sunia, Kamal Badru e Gilberto Gomes. Mas como não existe vencedor antecipado, a pergunta que não se cala é a seguinte: quem vencerá as eleições? O RM Desporto desmistifica os sonhos vendidos através do manifesto eleitoral dos protagonistas. Durante a sua caça ao voto, o antigo secretário-geral da Federação Moçambicana de Atletismo, Paulo Sunia, assumiu que vai apostar na descentralização, a massificação e o diálogo contínuo com os agentes desportivos.
1: Se nós formos a ganhar, logo de imediato, apoio às associações. Sobretudo, unir a família do atletismo. A família do atletismo não está unida. Ela precisa estar unida para que possam trilhar. Sem que haja união, nada pode fazer. Outro sim, formação. Nós temos que internacionalizar os nossos juízes. Há competições a nível da região. Moçambique não se faz presente porque não temos juízes internacionais. Internamente temos muitos juízes, mas precisam ser internacionalizados.
0: Kamal Badru, que se candidata para o segundo mandato, quer mais competições a nível das províncias.
2: Mais competições nas províncias. A federação, sem as competições provinciais, não vai desenvolver. Cada província, no mínimo, fizesse umas 5 a 8 competições anuais ou mais, seria super benéfico para a modalidade. Muita parceria com as escolas para maior competições.
0: Já o candidato Gilberto Gomes, que deixou a vice-presidência da Associação de Atletismo da cidade de Maputo com o propósito de concorrer às eleições e atingir o cadeirão máximo da FMA, promete formação de treinadores, juízes e cronometristas.
3: Temos já acordos pré-estabelecidos com os diversos parceiros, nos quais se predispõe a embarcarem conosco nesta causa de podermos resgatarmos o nosso atletismo, a nossa federação. Esse resgate vai constituir formação técnica dos treinadores, dos juízes, dos cronometristas e também vai constituir, em termos dos atletas, aqueles que apresentam os seus mínimos para poder estar nos Jogos Olímpicos.
0: Paulo Sunia da lista A, Kamal Badru da lista B e Gilberto Gomes da lista C, qual deles poderá dirigir a Federação Moçambicana de Atletismo? Na atualidade esportiva internacional, a seleção da Costa do Marfim pode confirmar a passagem histórica para outra fase do Campeonato do Mundo de Futebol, quando defrontar na noite de hoje o estreante Curaçao, feito já alcançado pela África do Sul. Os elefantes ocupam a segunda posição do Grupo E, com 3 pontos, atrás da já apurada Alemanha, com 6. Por outro lado, está um Curaçao com contas mais complicadas e só vitória interessa para manter viva a chance de avançar à próxima fase. A equipa caribenha, quarta colocada do Grupo E e com apenas 1 ponto, está obrigada a vencer e torcer por uma derrota ou empate no Equador contra a Alemanha, que jogam à mesma hora. A Tunísia enfrenta os Países Baixos, ainda a 1 hora, na última jornada do Grupo F. O encontro vai ser disputado em simultâneo com outro embate do grupo entre o Japão e a Suécia, também à mesma hora. A seleção da Tunísia entra em campo apenas para cumprir calendário e tentar evitar nova derrota expressiva num torneio que volta a reforçar um padrão histórico que se mantém há 48 anos, nunca ultrapassar a fase de grupos em campeonatos do mundo. Boa tarde.
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3: 17 horas, 10 minutos e meio. Acompanhamos então a montra sonora. Já a seguir, o programa do Instituto Nacional de Segurança Social. Hoje, que terá como tema sanções para as entidades empregadoras por falta de cumprimento das obrigações relativas à segurança social.
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0: Ora viva, seja bem-vindo ao programa O Meu Direito à Segurança Social, um programa do Instituto Nacional de Segurança Social em parceria com a Rádio Moçambique. A voz de quem vos fala é da Rosa Freitas, a sonorização é de Estevão Mucavel e a produção é de Idriss Mujahide. Sanções às entidades empregadoras por falta de cumprimento de obrigações relativas à segurança social é o tema do presente programa. Lúcia Citói é técnica de segurança social. Bem-vinda! Quando há infrações ou falta de cumprimento de obrigações por parte do contribuinte, há sanções? Quais são?
1: Bom, em caso de infração, diria que são puníveis com multa de 1 a 5 salários mínimos, mas também existe a parte de 1 a 3 salários mínimos, como também de 1 a 2 salários mínimos. Para 1 a 5 salários mínimos seria as seguintes: a falta de entrega pela entidade empregadora de documentos exigidos para sua inscrição, a falta de entrega pela entidade empregadora de documentos exigidos para inscrição do trabalhador, a falta de entrega pela entidade empregadora dos dados para atualização e alteração de documentos exigidos para sua inscrição. Portanto, o contribuinte deve se inscrever num determinado prazo. Após isto, fazer a entrega dos documentos. Nessa falta de cumprimento, há aqui uma punição de 1 a 5 salários mínimos. A falta de comunicação pelo contribuinte de alteração das atualizações significa que pode inscrever e depois atualizar os seus dados. Todas essas são obrigações que devem ser cumpridas. São puníveis com multa de 1 a 3 salários mínimos a falta de entrega da declaração de remunerações. Após a inscrição deste contribuinte e deste trabalhador, há um dever de se fazer a declaração das suas remunerações no sistema. Não fazendo isso também é punível. Prestação de falsas declarações pela entidade empregadora também é punível. Mas também com a multa de 1 a 2 salários mínimos, a entrega fora do prazo, porque não basta somente escrever, é preciso entregar dentro do prazo. Então, a entrega fora do prazo dos documentos exigidos para inscrição, a entrega fora do prazo pela entidade empregadora dos documentos exigidos também para a inscrição de cada trabalhador, a entrega também fora do prazo pela entidade empregadora e pelo beneficiário dos dados para atualização e alteração dos documentos exigidos para sua inscrição, e a entrega fora do prazo pela entidade empregadora da declaração de remunerações. Assim como a omissão do nome do trabalhador ou falsificação da declaração de respectiva remuneração pela entidade empregadora. Mas também são puníveis com aplicação de juros, nos termos do artigo 98 do regulamento, pagamento das contribuições fora do prazo e prestação de falsas declarações pela entidade empregadora com a finalidade de obter ilicitamente vantagens para si e para terceiros.
0: E quanto a multas?
1: A multa será aplicada todas as vezes que acontecer alguma coisa contrária àquilo que está determinado no regulamento. E também poderia dizer o seguinte, que o salário mínimo é o que estiver em vigor em cada ramo de atividade que se verificar a infração. Durante a dissertação falamos de salários mínimos. Eu queria acrescentar o seguinte: é aplicado o salário mínimo que estiver em vigor em cada ramo de atividade.
0: Caro ouvinte, como contribuinte, esteja sempre em conformidade com o regulamento do Sistema de Segurança Social. Evite situações que constituem infrações ou falta de cumprimento de obrigações. Lúcia Citói, foi um prazer tê-la em conversa. Voltaremos em breve para falarmos sobre as sanções dos trabalhadores por falta de cumprimento de obrigações relativas à segurança social. O ouvinte é convidado a aceder às plataformas digitais do INSS, tais como o portal, o Facebook, o Instagram, assim como o canal do WhatsApp para ter mais informações sobre o Sistema de Segurança Social. Saudações.
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Rádio dos Campeões, a transmitir a partir da cidade de Maputo, chegando a todas as capitais provinciais, incluindo Mocuba, Praia do Bilene, Ponta Douro e ainda outros pontos do país e do mundo, através da internet. www.rgm.co.mz é a nossa página, através da qual você então pode conectar-se em qualquer parte do mundo, desde que esteja ligado à rede, onde temos quase todos os dispositivos eletrónicos conectados em todo o mundo. Mas atenção que temos os computadores que se destacam, pois são os dispositivos que suportam informações em vários formatos. 17 horas, 18 minutos, é tempo para ouvirmos música. Voltamos a Inhambane em forma de música. Gestácio Fernandes, ao lado de Magid Moussa, trazem-nos então este grande trabalho, Lialadzo Madwale. É para ouvir já a seguir.

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São 17 horas 43 minutos e meio. Continuamos então nesta nossa viagem através das ondas da número 1 desportivo em Moçambique pela música da nossa terra. Parabéns e feliz dia da independência.

Música moçambicana sem espinhas, narrada onde correm todos os campeões. 18 horas 23 minutos, às 19 horas 1 minuto. Vamos estabelecer o simultâneo com a Antena Nacional para a transmissão do Jornal da Noite. Para já, temos mais música para você ouvir e, quiçá, dançar. Votos de uma noite tranquila, noite de 25 de junho de 2026.

Grande presença do Alberto Mucheca com este trabalho, Aldeia 25 de Junho, e veio calhar, não é? Hoje estamos a 25 de Junho de 2026, viva a Moçambique Independente. 18 horas 30 minutos, às 19 horas 1 minuto, teremos o Jornal da Noite em simultâneo com a Antena Nacional. Continua o nosso companheiro, continua o companheiro da número 1 desportiva em Moçambique, e atenção que lá mais para frente, pela noite dentro, não é? Teremos jogos do Mundial 2026 que está em disputa nos Estados Unidos, México e Canadá. Atenção que estamos a entrar na última jornada, ou seja, já está em disputa a última jornada da fase de grupos, e às 22 horas dois jogos vão encerrar o grupo E: Equador, Alemanha e Curaçao, Côte d'Ivoire, ou seja, mais uma participação do continente africano esta noite no campeonato mundial de futebol. Para este grupo, a Alemanha está na frente da tabela classificativa. Vai, obviamente, terminar em primeiro, mas pode querer ser mais primeiro ainda. Está com 6 pontos e joga com Equador com apenas 1 ponto. Côte d'Ivoire, ou seja, Costa do Marfim, pode qualificar mesmo sem precisar de vencer. Mas atenção que para uma melhor pontuação é melhor que pelo menos chegue a um empate. Seria bom, porque aí se lava mesmo a qualificação. Agora, em relação à Costa do Marfim, que em caso de vitória pode chegar aos 6 pontos, igualar a Alemanha, mas não consegue chegar ao primeiro posto. Mesmo se a Alemanha perder, o que pode acontecer é, de certa forma, ajudar Equador, que vai entrar nas contas dos melhores 8 classificados. Mas são contas que poderemos ter sanadas, muito bem perto da meia-noite. Deixa-me só dizer-lhe que a Alemanha já está qualificada, Costa do Marfim está com uma unha na próxima fase. A verdade é que para a Costa do Marfim há muitas possibilidades até de perder o jogo e, mesmo assim, continuar ali nas contas de apuramento. Mas queremos fazer votos que a Costa do Marfim dissipe essas contas, vencendo o Curaçao na terceira jornada do grupo é, conforme já fizemos referência. Há uma hora de madrugada, já no dia 26, Tunísia entra para cumprir calendário no grupo F, mas vai jogar diante dos Países Baixos, enquanto Japão mede forças com a Suécia, uma Suécia que também vai precisar de entrar nas contas, pois temos aqui uma situação interessante, é que o último classificado, que sem nenhum ponto, joga para cumprir o calendário, mas por questões de orgulho pode vencer Países Baixos. Não me parece que seja fácil, uma tarefa tão fácil assim. Mas Países Baixos está com 4 pontos, Japão 4 pontos. Estas duas seleções já estão praticamente na próxima fase. Agora, a Suécia vai precisar de algumas contas. Sendo que o adversário de hoje chama-se Japão, podem trocar de posição. Mas aí, combinação de resultados, pode, de certa forma, a Suécia também não precisar de ganhar. São contas que poderemos fazer um pouquinho lá mais para frente, ou mesmo pela manhã de sexta-feira, sabendo também que às 4 horas da madrugada de amanhã, Paraguai mete forças com a Austrália, Turquia joga com os Estados Unidos da América. Este é outro grupo que tem alguma situação, vamos lá, considerar já países
qualificar país qualificado, neste caso o país organizador, Estados Unidos, vai jogar com a já desqualificada Turquia. E ali pelo meio, a Áustria mete forças com o Paraguai. 3 pontos cada. Atenção aqui, que um empate apura os dois. Mas se um quiser ganhar, vai complicar as contas do outro. Mas também é a tal coisa. Há outros grupos que entram em cena nesta situação. Lembrando que em 12 grupos, 8 seleções podem qualificar na condição de melhores terceiros classificados. Então, se já temos praticamente o primeiro grupo, neste caso o grupo B, o grupo B, caro ouvinte, acredito que terá feito o acompanhamento das contas finais. Temos aqui as seleções da Suécia, Canadá, Bósnia e Herzegovina, Catar, a não facilitarem. Reparem, Suíça 7 pontos, Canadá 4 pontos, Bósnia e Herzegovina 4 pontos. Catar está fora, mas Bósnia está nas contas de apuramento. No grupo B, onde, aliás, grupo A, onde a África do Sul acabou qualificando esta madrugada, caro ouvinte, deve, acredito eu, estar a par da a situação do grupo. A África do Sul, apesar de ter terminado a fase de grupos com apenas 4 pontos, mas acaba por terminar na segunda posição. Isso porque venceu a Coreia do Sul, que tinha 3 pontos, a entrada da última jornada, e continua com 3 pontos. Vai ter de entrar nas contas dos 8 melhores. Já o grupo C, o grupo do Marrocos e Brasil, não é? Aqui estamos na dividida entre país falante da língua portuguesa e também país africano, obviamente que o coração bate mais para a África. E temos aqui Marrocos e Brasil, que qualificaram com 7 pontos cada. A Escócia está com 3 pontos na terceira posição. Este é mais um cenário que pode, de certa forma, precisar de ajuda em outros grupos. Pois se os terceiros não chegaram aos 3 pontos em certos grupos, facilitam a vida destas seleções que agora estão com 3 pontos. E volto a repetir, são 8 seleções que serão repescadas, entre aspas, são 8 seleções que precisarão de estar numa boa condição para poderem seguir então para os 16avos de final. Caro ouvinte, vai poder então receber as contas, todas elas em tempo útil, aqui na Rádio Onde Correm Todos os Campeões. Lembrando então que México, como primeiro do grupo A, já está qualificado. Suíça, como primeiro do grupo B, também já está na próxima fase. Canadá, segundo do grupo B, também já se foi. Quanto à África do Sul, também segundo do grupo A, já está na próxima fase. Brasil, Marrocos, no grupo C, já estão nos 16avos de final. Estados Unidos, conforme já dissemos, grupo D, e Alemanha, no grupo E, já são inquilinos dos 16avos de final. França, Noruega, Argentina, também são outras seleções que já estão com a vaga garantida para a fase a eliminar. Haiti, Qatar, Uzbequistão. Uzbequistão? Bom, pode ainda lutar por alguma coisa, mas vamos ver. São contas que poderemos fazer um pouquinho lá mais para frente. Jordânia também, a Turquia já falámos sobre ela, está praticamente sem hipóteses de continuar para a próxima fase, mas pode jogar para o orgulho nacional
e, por via disso, até complicar as contas dos Países Baixos. Vamos então continuar com música. Já sabe, às 19 horas e 1 minuto teremos o Jornal Desportivo, em simultâneo com a Antena Nacional. Continua o meu convidado de honra. 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Seguimos longe com mais música na Rádio de Todos.

18 horas e 59 minutos, conforme já dissemos, às 19 horas e 1 minuto, mais coisa, menos coisa, estaremos em simultâneo com a Antena Nacional para a transmissão do Jornal da Noite, aqui na rádio, onde correm todos os campeões.

presidente da Federação Moçambicana de Futebol, Faisal Sadat, inicia esta sexta-feira uma visita de trabalho de 3 dias à província de Manica, onde vai reunir-se com treinadores, árbitros e dirigentes para avaliar e impulsionar o desenvolvimento do futebol. A Seleção Nacional de Karatê estilo Kimura Shugokai prepara a sua participação na 5ª edição do Open Europeu, projetado para julho próximo na Alemanha. Estes os destaques do Magazine da Noite da Rádio Moçambique, uma edição que leva as assinaturas de Daniel Oliveira e Carlos Barros. Fique ligado à nossa emissão e acompanhe já a seguir o desenvolvimento destas e de outras notícias que marcam a atualidade desportiva nacional e internacional.

Já são conhecidos os jogos da fase regional da Taça Moçambique nas regiões sul, centro e norte do país. A fase regional da Taça Moçambique pela Zona Sul arranca este sábado com o Clube de Desportos da Costa do Sol a medir forças com o Estrela Vermelha de Maputo. O Clube de Futebol Vulcano recebe a Associação Desportiva de Vilanculo, enquanto o Ferroviário de Maputo defronta a Liga Desportiva de Maputo. Já o Ferroviário de Gaza terá pela frente o Incomate de Chinavane. Na região centro, também no sábado, as Águias Especiais de Sofala recebem o Xingal de Tete. A União Desportiva de Songo defronta o Mutupis de Gurue da Zambésia e a Academia de Futebol de Chimoio mede forças com o Ferroviário da Beira no campo da Sualpa em Chimoio. Ainda na região centro, o Teste África entra em cena no domingo para receber Planície de Impalwe, igualmente no campo da Sualpo. Quanto à região norte do país, o Desportivo de Nacala recebe o Ferroviário de Nampula, enquanto o Ferroviário de Pemba defronta o Ferroviário de Lixinga, em jogos marcados para sábado. No domingo, o Ferroviário de Nacala joga diante das Águias Especiais de Lixinga no campo do Ferroviário de Nacala, ao passo que Bahia de Pemba defronta o Sporting de Nampula. O presidente da Federação Moçambicana de Futebol, Faisal Sedat, inicia esta sexta-feira uma visita de trabalho de 3 dias à província de Manica, onde vai reunir-se com treinadores, árbitros e dirigentes para avaliar e impulsionar o desenvolvimento do futebol. Durante a deslocação, Faisal Sedat será acompanhado pelo diretor técnico nacional, Arnaldo Salvado, pelo selecionador nacional de sub-17 e sub-20, Luís Guerreiro, e pelo selecionador nacional de futebol de praia e instrutor FIFA de proteção ou segurança de pessoas em ambientes desportivos. O ponto mais alto

0: componente da formação, o que é que a Federação pensa, o que é que a Federação idealizou para os próximos 5 ou 10 anos com as nossas seleções. Temos tido bastante fruto e vitórias, mas é preciso trabalharmos muito mais profundo dentro das províncias. Os três treinadores terão também o privilégio de verificar alguns jogadores que possam contribuir e apreciar, eles irão apreciar, e para que eles possam também integrar as seleções nacionais dessas respectivas categorias. Portanto, vai ser um trabalho bastante profundo. Nestes 3 dias estaremos na província de Manica. Este encontro vai ser o pérebro pelo país inteiro, com os mesmos objetivos. Portanto, nós estamos a trabalhar dentro das províncias.
1: A agenda da missão inclui ainda uma visita à Academia Mexer Stoi em Gerenje Sports Academy.
0: No sábado de manhã faremos presente, se Deus quiser, no lançamento do projeto da Academia do nosso grande capitão e nosso grande ídolo, que é o Mexer, que é a Academia Nerenje. Nós estaremos presentes também e também darmos as nossas contribuições, se for necessário. Vai ser um trabalho bastante vasto e só dizer que também...
1: Faisal Sedat revelou ainda que a visita contempla o reforço das condições de trabalho da Comissão Provincial de Árbitros de Futebol mediante a entrega de equipamento e material desportivo para apoiar o exercício da arbitragem.
0: Faremos também entrega de material desportivo, que vai ser material para os árbitros. Portanto, faremos a entrega de material para os árbitros. Portanto, a importância da arbitragem também no nosso dia-a-dia é bastante importante. Portanto, vamos fazer entrega oficial às COPAFs, kits de árbitros, são 45 jogos, mais apitos, e temos cronómetro, também temos bolas também de futebol, futsal, também faremos a entrega à equipa do futsal. Portanto, é um trabalho bastante profundo e árduo que vamos fazer na província de Manica.
1: Segundo Faisal Sedat, a iniciativa visa reforçar a capacitação técnica e contribuir para o desenvolvimento do futebol moçambicano a partir da formação. A Associação Desportiva de Vilanculo e Ferroviário de Maputo empatam sem golos em mais uma jornada de Moçambola.
2: A Associação Desportiva de Vilanculo e Ferroviário de Maputo empatam sem golos no jogo que abriu esta quinta-feira a 8ª jornada do Moçambola. Foi um jogo morno, sem intensidade nem oportunidades claras de golo. Para o treinador do Ferroviário de Maputo, Caló, o empate é um resultado justo e o ponto conquistado na Maxixe sabe bem.
3: Seria injusto, efetivamente, perdermos o jogo, ou o próprio ADV perder, por aquilo que se produziu neste estádio. Agora, este ponto é precioso. Estamos a jogar fora de portas, é verdade que queríamos os 3 pontos, mas ir fazer sempre um ponto fora de portas é positivo.
2: Na Associação Desportiva de Vilanculo, o treinador Abdul Omar também está conformado com o empate.
4: Pronto, as duas equipas bateram-se bem. Não houve um momento de pressão, como do nosso lado, como do lado do Ferroviário. Foi um jogo taco a taco. Ambas equipas souberam abordar o jogo e controlamos o jogo. Tentamos empurrar o Ferroviário para a sua zona defensiva. Mas pronto, não conseguimos fazer golos, mas tivemos ocasiões de oportunidade e não conseguimos marcar.
2: Rescaldo do jogo: ADV 0, Ferroviário de Maputo também 0, a contar para a 8ª jornada do Moçambola 2026. RM Desporto, da cidade da Maxixe, Avelino António.
1: Ferroviário da Beira recebe esta sexta-feira o Ferroviário de Nampula em jogo da 8ª jornada de Moçambola. O Ferroviário de Nampula partiu na sua máxima força para o jogo desta sexta-feira no Caldeirão do Chiveve. Calixto Pedro.
5: O técnico adjunto do Ferroviário de Nampula, Moussaji Ramudala, referiu que para suplantar o adversário fora de portas, os locomotivas da chamada capital do Norte adotaram uma estratégia de bloco baixo, marcação agressiva à zona, transições rápidas e máximas nas bolas paradas. Ramudala avançou ainda que para concretizar este desejo num jogo tão exigente como este, a equipa técnica ajustou o conjunto com base nas seguintes táticas, linhas muito juntas e recuadas para retirar espaço nas costas da defesa e dificultar a circulação da bola do líder da prova.
6: Vamos para lá, preparados para fazer face e procurar no mínimo pontuar. O ambiente está saudável, está um ambiente bom, todo motivado, porque também além de ter ganho o jogo passado, que é também uma motivação, vamos também jogar com um líder no momento do campeonato. Também outra motivação, ir lá tentar fazer o melhor para que possamos voltar de lá, ao menos com alguma coisa na pasta. E na verdade, quando há vitória, sobretudo da maneira como nós ganhamos, é sinal de que temos uns jogadores com atitude.
5: Moussaji Ramudala, técnico adjunto do Ferroviário de Nampula, no lançamento do desafio desta

0: Sexta-feira, ante Ferrovete da Beira, referente à ronda número 8 de Moçambola. Os chinenes partem para esta jornada na sexta posição com 9 pontos, enquanto os locomotivas da Beira lideram Moçambola com 15 pontos na pauta classificativa.
1: Planície de Impado, equipa que milita no Campeonato Nacional de Futebol da Divisão de Honra, fase provincial de Tete, está a apostar na província de Manica para reforçar o seu plantel durante a presente janela de transferências. Os detalhes por Manuel Cardoso.
2: A equipa do Planície de Impado vai se reforçar brevemente com mais 2 jogadores e um técnico de futebol. Trata-se do médio ofensivo e um ponta de lança. E um técnico adjunto para esta equipa do Bairro Rompado, que tem como objetivo principal a conquista do título da divisão de honra em futebol ao nível de Tete para a edição de 2026. O presidente da equipa do Planície de Impado não revela os nomes dos novos reforços, limitando a afirmar que todos eles virão das equipas da província central de Manica. Caetano Vontade diz serem contratações asseguradas e que os 3 reforços poderão estar na cidade de Tete a qualquer altura.
3: São jogadores que provêm da província de Manica e são miúdos promissores, vêm das equipas de camada de formação com muito talento e que vão precisar de espaço para mostrar aquilo que sabem fazer. E em relação à equipa técnica, também precisamos de um treinador que é para reforçar cada vez mais. O treinador principal continua o Mabu, isso é questionável. Ele que é o principal da equipa, mas precisa de ser ajudado com mais um, em função daquilo que são os objetivos. Nós traçamos objetivos muito ambiciosos para essa época e que para tal precisamos de estar reforçado a todos os setores.
2: Presente a equipa do Planície de Impado e Caetano Vontade e a contratação de 2 jogadores que neste ano a transferência irão reforçar a equipa do Bairro Rompado. Trata-se do médio ofensivo e um ponta de lança e um técnico adjunto de futebol, reforços que virão das equipas vizinhas da província de Manica. Manica tem sido o mercado preferencial das equipas de Tete, nomeadamente a ADC, Planície de Impado e Xangal de Tete, onde o destaque vai para os técnicos Custódio Paruque, que está na ADC, e Hipólito Senete, técnico adjunto dos Embondeiros de Tete. Arruinamento de Esporto, Ciral de Tete, Manuel Cardoso.
1: A Seleção Nacional de Karatê, estilo Kimura Shugokai, prepara a sua participação na 5ª edição do Open Europeu, projetado para julho próximo na Alemanha. Toda a informação por Albino Muyambo.
4: Moçambique participa de 20 a 25 de julho próximo, na Alemanha, na 5ª edição do Open Europeu, na modalidade de Karatê, estilo Kimura Shugokai Internacional, ambos os sexos, em todos os escalões. A viagem da Seleção Nacional de Karatê no estilo Kimura Shugokai está prevista para o início do próximo mês e o sensei Carlos Dias, instrutor-chefe da Associação Moçambicana de Karatê no estilo Kimura Shugokai, diz que a logística já está tratada a quase 95%.
5: Tirando o sensei Carlos Dias, que vai competir nos veteranos, o campeão mundial, né? O resto é tudo camada juvenil e cadetes e sub-21. Só temos praticamente 4 séniores, 7 júniores, cadetes sub-21.
4: Logística?
5: A logística está praticamente, estamos com 90% da logística garantido. Os 10% estamos a acertar assim, temos mais 2 semanas para acertar esses 10%. E graças aos nossos parceiros que estão nos a ajudar.
4: Haverá a habitual cerimónia de despedida diante do Ministro das Mídias e Desportos ou autoridades governamentais?
5: Sim, nós estamos à espera do Ministério da Juventude e Desportos que possa nos dar essa abertura para fazer uma despedida da delegação e nos receber ao regresso.
4: Para terminar esta nossa conversa, sensei, do ponto de vista regional, qual é o lugar de Moçambique?
5: A nível da África Austral, Moçambique encontra-se na segunda posição, atrás da África do Sul. E isso está assim já praticamente há 6 anos que o Moçambique está sempre a disputar a sua posição a nível do caráter da África Austral. Que eu acho que, se não estou em erro, 2023, se não foi 2023, foi 2022, não faço ideia, que nós ficamos no ranking número 1. Depois voltou-se a cair, porque a África Austral é uma potencial. Hein? Depois segue o Zimbábue em terceiro lugar e o Botswana em quarto.
4: Sensei Carlos Dias, instrutor-chefe da Associação Moçambicana de Karatê, no estilo Kimura Shokan Internacional, falando da viagem dos karatecas nacionais rumo à Alemanha na Europa, para participarem na edição deste ano do Open Europeu deste estilo de karate. Recordar que Moçambique quedou-se na quinta posição na última edição, decorrida na Áustria, e Carlos Dias, na categoria de veteranos, conquistou a medalha de ouro.
1: O distrito de Lixinga, no Niassa, acolhe neste fim de semana a fase decisiva de apuramento para a fase provincial de basquetebol, competição que determina os finalistas que vão disputar a prova provincial agendada para agosto próximo no distrito de Quamba. Sampaio Vítor.
6: O evento, que decorre há 3 semanas, está a movimentar 12 equipas em júniores e séniores em ambos os sexos, todas do distrito de Lixinga. O vice-presidente da Associação Provincial de Basquetebol no Niassa, Barçabás Xavier, recomenda aos distritos a se prepararem para a competição provincial.
7: A expectativa de nós como associação é que tenhamos o clube vencedor da fase distrital e vamos classificar o primeiro, o segundo e o terceiro, e estes poderão evitar esforços de treinamento para participar já na fase provincial no distrito de Quamba, em que esperamos nós que os distritos que estejam representados em Quamba estejam com clubes bem preparados, para que o nosso provincial seja mais competitivo, que a gente possa absorver talento e formação de uma seleção robusta.
6: Vice-presidente da Associação Provincial de Basquetebol no Niassa, Barçabás Xavier, e a realização no próximo final de semana da meia-final da fase distrital de basquetebol. RM Desporto, Sampaio Vítor, em Lixinga.
1: 3 candidatos lutam por uma vaga na presidência da Federação Moçambicana de Atletismo. Carlos Calisto.
8: Concluída a campanha eleitoral na Federação Moçambicana de Atletismo, os 3 candidatos, Paulo Sunia, da lista A, Kamal Badru, da lista B, e Gilberto Gomes, da lista C, estão em reflexão depois de muitos sonhos vendidos e apelo ao voto. Esta sexta-feira, o órgão reitor do atletismo no país terá um novo presidente, que sairá da disputa entre Paulo Sunia, Kamal Badru e Gilberto Gomes. Mas como não existe vencedor antecipado, a pergunta que não se cala é a seguinte: quem vencerá as eleições? O RM Desporto desmistifica os sonhos vendidos através do manifesto eleitoral dos protagonistas. Durante a sua caça ao voto, o antigo secretário-geral da Federação Moçambicana de Atletismo, Paulo Sunia, assumiu que vai apostar na descentralização, a massificação e o diálogo contínuo com os agentes desportivos.
9: Se nós formos a ganhar, logo de imediato, apoio às associações. Sobretudo, unir a família do atletismo. A família do atletismo não está unida. Ela precisa estar unida para que possam trilhar. Sem que haja união, nada pode fazer. Outro sim, formação. Nós temos que internacionalizar os nossos juízes. Há competições a nível da região. Moçambique não se faz presente porque não temos juízes internacionais. Internamente temos muitos juízes, mas precisam ser internacionalizados.
8: Kamal Badru, que se candidata para o segundo mandato, quer mais competições ao nível das províncias.
10: Mais competições nas províncias. A federação, sem as competições provinciais, não vai desenvolver. Cada província, no mínimo, fizesse umas 5 a 8 competições anuais. Ou mais, seria super benéfico para a modalidade. Muita parceria com as escolas para maior competições.
8: Já o candidato Gilberto Gomes, que deixou a vice-presidência da Associação de Atletismo da cidade de Maputo com o propósito de concorrer às eleições e atingir o cadeirão máximo da Federação Moçambicana de Atletismo, promete formação de treinadores, juízes e cronometristas.
11: Temos já acordos pré-estabelecidos com os diversos parceiros, nos quais se predispõe a embarcarem conosco nesta causa de podermos resgatarmos o nosso atletismo, a nossa federação. Esse resgate vai constituir formação técnica dos treinadores, dos juízes, dos cronometristas, e também vai constituir, em termos dos atletas, aqueles que apresentam os seus mínimos para poder estar nos Jogos Olímpicos.
8: Paulo Sunia, da lista A, Kamal Badru, da lista B, e Gilberto Gomes, da lista C. Qual deles poderá dirigir a Federação Moçambicana de Atletismo?
1: completa a informação no magazine desportivo da Rádio Moçambique. Somos Daniel Oliveira e Carlos Barros. E renovados votos de ótima escuta. A programação seguinte do canal desportivo, que celebra hoje 23 anos de existência. E parabéns aos profissionais do RM Desporto.
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11: 19:28, acompanhamos o Jornal da Noite em simultâneo com a Antena Nacional e depois visitamos a nossa montra sonora. Fazemos votos para que a emissão esteja a chegar em perfeitas condições de audição e que a mesma o encontre gozando de boa saúde, quer sob o ponto de vista físico, psicológico e espiritual. São votos do canal desportivo da Rádio Moçambique, que hoje completa 23 anos. Parabéns! Continuação de uma ótima escuta e também de uma noite tranquila na companhia da Rádio de Todos.

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19 horas 56 minutos e meio, às 20, pontuamos o essencial da informação desportiva aqui na Rádio de Todos, Msakaze. É com o agrupamento Gurruane.

0: São 20 horas dentro da República de Moçambique. Avançamos para as notícias desta hora com o jornalista Carlos Calisto.
1: Boa noite. Esta quinta-feira, 25 de junho, assinalam-se os 51 anos da Independência Nacional e 23 anos do RM Desporto, o canal especializado para o desporto. E hoje, com orgulho, o presidente do Conselho de Administração da Rádio Moçambique, Mário Albino, fala da importância do canal.
2: O RM Desporto teve uma grande evolução nos últimos 23 anos, porque consolidou-se como um canal de excelência na Rádio Desporto em Moçambique. É um canal que promove todas as modalidades desportivas, sem exceção, e ela encontra-se implantada em todos os cantos do país, tudo nas capitais provinciais. Avaliando aquilo que é o retorno que nós recebemos dos ouvintes, é um retorno bastante positivo. Isto mostra a sua relevância, não só ao nível do desporto nacional, mas também internacional, por via da parceria que nós temos com outras rádios, sobretudo de Angola e da África do Sul.
1: Presidente do Conselho de Administração da Rádio Moçambique, Mário Albino, falando da importância do RM Desporto, a rádio líder na informação desportiva. Parabéns, RM Desporto, 23 anos a transmitir emoções dos moçambicanos. Em Quilimane, a presidente da Associação de Futebol da Zambésia defende a inclusão de mulheres na família RM Desporto, Sérgio Mamute.
3: A presidente da Associação Provincial de Futebol da Zambésia insta os gestores do canal desportivo da Rádio Moçambique para a inclusão de raparigas na cobertura de eventos desportivos. Marisa do Rosário alega que não nota a presença feminina no RM Desporto em coberturas desportivas. A presidente da Associação Provincial de Futebol da Zambésia falava em entrevista à Rádio Moçambique pela passagem esta quinta-feira de 23 anos do canal desportivo. A fonte defende ainda que a inclusão deve ser extensiva às mulheres na análise de temas de atualidade desportiva.
1: A Associação Desportiva de Vilanculo empatou esta quinta-feira em casa a zero com o Ferroviário Maputo na abertura da 8ª jornada do Campeonato Nacional de Futebol da 1ª Divisão Moçambola 2026. No final do jogo, o técnico da Associação Desportiva de Vilanculo, Abdul Omar, valorizou empate nulo diante dos locomotivas da capital do país.
4: As duas equipas bateram-se bem. Não houve momento de pressão, como do nosso lado, como do lado do Ferroviário. Foi um jogo taco a taco. Ambas equipas souberam abordar o jogo e controlamos o jogo. Tentamos empurrar o Ferroviário para a sua zona defensiva, mas pronto, não conseguimos fazer golos, mas tivemos ocasiões de oportunidade e não conseguimos marcar.
1: Por sua vez, o treinador do Ferroviário Maputo, Carlos Manuel, considerou o empate justo.
5: O empate, no fim do dia, acaba por se aceitar por aquilo que foi a produção das duas equipas em campo. Seria injusto, efetivamente, perdermos o jogo, ou o próprio ADV perder, por aquilo que se produziu hoje neste estádio. Agora, este ponto é precioso. Estamos a jogar fora de portas, é verdade que queríamos os três pontos, mas ir fazer sempre um ponto fora de portas é positivo.
1: Com este resultado, o Ferroviário Maputo mantém-se na nona posição, agora com 8 pontos. O mesmo número de pontos tem o Ferroviário de Lixinga, 8º colocado, enquanto a Associação Desportiva de Vilanculo é 7º, com 7 pontos. A jornada prossegue esta sexta-feira com os seguintes jogos agendados para as 14h45. União Desportiva de Zonco, Bahia de Pemba, no campo da HCP. Ferroviário de Lixinga, Costa do Sol, no campo municipal 1º de Maio, em Lixinga. E Ferroviário da Beira, Ferroviário de Nampula, no Caldeirão do Chivev. No sábado, a Liga Desportiva de Sofala recebe o Ferroviário de Nacala às 14h45, no campo do Ferroviário da Beira. Domingo, para a conclusão da ronda, o Xangal de Tete defronta a Associação Desportiva de Pemba no campo 25 de setembro. O Ferroviário da Beira comanda a prova com 15 pontos, seguida pela Associação Belecbul de Maputo com 13. Os hidroelétricos de Ivilanculo continuam determinados em fortalecer o plantel e mostram que não estão para brincadeiras no mercado de transferências. Efraim Mastella.
6: A Associação Desportiva de Vilanculo ataca em força o mercado de transferências e garante 5 reforços de peso com o objetivo de melhorar o desempenho no Campeonato Nacional de Futebol, o Moçambola 2026. Para blindar o plantel, liderado por Abdul Omar, a direção dos hidrocarbonetos assegurou a contratação do lateral direito Paulo Ana, ex-ferroviário de Maputo, do experiente Mexer, recrutado ao ferroviário de Nacala, e do médio Jesus Jesus, tirado da Associação Black Bulls para o setor ofensivo. A Associação Desportiva de Vilanculo garantiu o ponta de lança Elias Macamo, que vestia a camisola da Liga Desportiva de Maputo, e o extremo Shelton, ex-ferroviário da Beira. O treinador principal da formação de Vilanculo, Abdul Omar, mostra-se expectante com a chegada das novas unidades e acredita que o grupo ganha maior qualidade competitiva.
1: Concluída a campanha eleitoral na Federação Moçambicana de Atletismo, os três candidatos, Paulo Sunia da lista A, Kamal Baduru da lista B e Gilberto Gomes da lista C, estão em reflexão depois de muitos sonhos vendidos e apelo ao voto. Esta sexta-feira, o órgão reitor do atletismo no país terá um novo presidente que sairá da disputa entre Paulo Sunia, Kamal Baduru e Gilberto Gomes. Mas como nós

0: Delcidade será acompanhado pelo diretor técnico nacional Arnaldo Salvado, pelo selecionador nacional de sub-17 e sub-20 Luiz Guerreiro e pelo selecionador nacional de futebol de praia e instrutor FIFA de proteção ou segurança de pessoas em ambientes desportivos. O ponto mais alto da visita será um encontro com todos os treinadores e clubes filiados da província, marcado para a tarde de sexta-feira na cidade de Chimoio.
1: Estas foram as notícias a esta hora. Boa noite.
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20 horas a 15 minutos, entramos para a última hora do espaço 15-21, sob comando de Carlos Matucci, que agradece desde já pela sua preferência, com o bloco noticioso que foi apresentado pelo jornalista Carlos Calixto, e depois espreitamos a nossa montra sonora. Seguimos então com mais emissões na Rádio dos Campeões, ou seja, mais música para ouvir e, quiçá, dançar na Noite de Campeões.

Grandes músicas, músicas da terra, são 20 horas 42 minutos. Seguimos com mais música na Rádio de Todos.

Aventureiros, a 50 minutos e meio, estamos a caminhar a passos largos para as 9 da noite, a altura em que vamos colocar o ponto final ao espaço que iniciou às 15 horas. Mas antes, está lá no fundo uma guitarrada aqui, mais outros instrumentos a me fazerem dançar marrabenta aqui nas ondas da número 1 desportiva em Moçambique. É o Mr. Bao com edição 2025 X-Suit.

0: E mina Luio, tchau, tchau. Carlos Matus é o meu nome. Até amanhã a partir das 15 horas. São 21 horas em toda a República de Moçambique. As notícias, vem aí o Agostinho Laís para as próximas 3 horas.
1: Boa noite. Esta quinta-feira, 25 de junho, assinalam-se os 51 anos da Independência Nacional e 23 anos do RM Desporto, o canal especializado para o desporto. E hoje, com orgulho, o presidente do Conselho de Administração da Rádio Moçambique, Mário Albino, fala da importância do canal.
2: O RM Desporto teve uma grande evolução nos últimos 23 anos, porque consolidou-se como o canal de excelência na Rádio Desporto de Moçambique. É um canal que promove todas as modalidades desportivas sem exceção e ela encontra-se implantada em todos os cantos do país, tudo nas capitais provinciais. Avaliando aquilo que é o retorno que nós recebemos dos ouvintes, é um retorno bastante positivo. Isto mostra a sua relevância, não só ao nível do desporto nacional, mas também internacional, por via da parceria que nós temos com outras rádios, sobretudo de Angola e da África do Sul.
1: Presidente do Conselho de Administração da Rádio Moçambique, Mário Albino, falando da importância do RM Desporto, a rádio líder na informação desportiva. Parabéns, RM Desporto, 23 anos a transmitir emoções dos moçambicanos. Em Quilimane, a presidente da Associação de Futebol da Zambésia defende a inclusão de mulheres na família RM Desporto, Sérgio Mamute.
3: A presidente da Associação Provincial de Futebol da Zambésia insta os gestores do canal desportivo da Rádio Moçambique para a inclusão de raparigas na cobertura de eventos desportivos. Marisa do Rosário alega que não nota a presença feminina no RM Desporto em coberturas desportivas. A presidente da Associação Provincial de Futebol da Zambésia falava em entrevista à Rádio Moçambique pela passagem esta quinta-feira de 23 anos do canal desportivo. A fonte defende ainda que a inclusão deve ser extensiva às mulheres na análise de temas de atualidade desportiva.
1: A Associação Desportiva de Vilanculo empatou esta quinta-feira em casa a zero com o Ferroviário Maputo na abertura da 8ª jornada do Campeonato Nacional de Futebol da 1ª Divisão Moçambola 2026. No final do jogo, o técnico da Associação Desportiva de Vilanculo, Abdul Omar, valorizou empate nulo diante de locomotivas da capital do país.
4: As duas equipas bateram-se bem. Não houve um momento de pressão, como do nosso lado, como do lado do Ferroviário. Foi um jogo taco a taco. Ambas equipas souberam abordar o jogo e controlamos o jogo. Tentamos empurrar o Ferroviário para a sua zona defensiva, mas pronto, não conseguimos fazer golos. Mas tivemos ocasiões de oportunidade e não conseguimos marcar.
1: Por sua vez, o treinador do Ferroviário Maputo, Carlos Manuel, considerou o empate justo.
5: O empate, no fim do dia, acaba por se aceitar por aquilo que foi a produção das duas equipas em campo. Seria injusto, efetivamente, perdermos o jogo, ou o próprio ADV perder, por aquilo que se produziu hoje neste estádio. Agora, este ponto é precioso. Estamos a jogar fora de portas, é verdade que queríamos os 3 pontos, mas ir fazer sempre um ponto fora de portas é positivo.
1: Com este resultado, o Ferroviário Maputo mantém-se na 9ª posição, agora com 8 pontos. O mesmo número de pontos tem o Ferroviário de Lixinga, 8º colocado, enquanto a Associação Desportiva de Vilanculo é 7º, com 7 pontos. A jornada prossegue esta sexta-feira com os seguintes jogos agendados para as 14h45. União Desportiva de Sonco, Bahia de Pemba, no campo da HCP. Ferroviário de Lixinga, Costa do Sol, no campo municipal 1º de Maio, em Lixinga. E Ferroviário da Beira, Ferroviário de Nampula, no Caldeirão do Chiveve. No sábado, a Liga Desportiva de Sofala recebe o Ferroviário de Nacala às 14h45, no campo do Ferroviário da Beira. Domingo, para a conclusão da ronda, o Xangal de Tete defronta a Associação Desportiva de Pemba, no campo 25 de setembro. O Ferroviário da Beira comanda a prova com 15 pontos, seguida pela Associação Blackbull de Maputo com 13. Os hidroelétricos de Ivilanculo continuam determinados em fortalecer o plantel e mostram que não estão para brincadeiras no mercado de transferências. Efraim Mastella.
6: A Associação Desportiva de Vilanculo ataca em força o mercado de transferências e garante 5 reforços de peso com o objetivo de melhorar o desempenho no Campeonato Nacional de Futebol, o Moçambola 2026. Para blindar o plantel, liderado por Abdul Omar, a direção dos hidrocarbonetos assegurou a contratação do lateral direito Paulo Ana, ex-ferroviário de Maputo, do experiente Mexer, recrutado ao ferroviário de Nacala, e do médio Jesus Jesus, tirado da Associação Black Bulls para o setor ofensivo. A Associação Desportiva de Vilanculo garantiu o ponta de lança Elias Macamo, que vestia a camisola da Liga Desportiva de Maputo, e o extremo Shelton, ex-ferroviário da Beira. O treinador principal da formação de Vilanculo, Abdul Omar, mostra-se expectante com a chegada das novas unidades e acredita que o grupo ganha maior qualidade competitiva.
1: Concluída a campanha eleitoral na Federação Moçambicana de Atletismo, os três candidatos, Paulo Sunia da lista A, Kamal Baduro da lista B e Gilberto Gomes da lista C, estão em reflexão depois de muitos sonhos vendidos e apelo ao voto. Esta sexta-feira, o órgão reitor do atletismo no país terá um novo presidente que sairá da disputa entre Paulo Sunia, Kamal Baduro e Gilberto Gomes. Mas como não existe vencedor antecipado, a pergunta que não se cala é a seguinte: quem vencerá as eleições? O presidente da Federação Moçambicana de Futebol, Feisal Sidat, desloca-se esta sexta-feira à província de Manica no quadro de uma visita de trabalho com o objetivo de avaliar as condições de funcionamento da Associação Provincial e auscultar os clubes locais. Daniel Oliveira.
7: O presidente da Federação Moçambicana de Futebol, Feisal Sidat, inicia esta sexta-feira uma visita de trabalho de 3 dias à província de Manica, onde vai reunir-se com treinadores, árbitros e dirigentes para avaliar e impulsionar o desenvolvimento do futebol. Durante a deslocação, Feisal Sidat será acompanhado pelo diretor técnico da

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0: Hoje, 25 de junho, assinalam seus 51 anos da Independência Nacional e 23 do RM Desporto, o canal especializado para o desporto. E hoje, com orgulho, o presidente do Conselho de Administração da Rádio Moçambique, Mário Albino, fala da importância do canal.
1: O RM Desporto teve uma grande evolução nos últimos 23 anos, porque consolidou-se como um canal de excelência na Rádio Desporto em Moçambique. É um canal que promove todas as modalidades desportivas, sem exceção, e ela encontra-se implantada em todos os cantos do país, tudo nas capitais provinciais. Avaliando aquilo que é o retorno que nós recebemos dos ouvintes, é um retorno bastante positivo. Isto mostra a sua relevância, não só ao nível do desporto nacional, mas também internacional, por via da parceria que nós temos com outras rádios, sobretudo de Angola e da África do Sul.
0: Presidente do Conselho de Administração da Rádio Moçambique, Mário Albino, falando da importância do RM Desporto, a rádio líder na informação desportiva. Parabéns, RM Desporto, 23 anos a transmitir emoções dos moçambicanos. Em Marara, na província de Tete, o jornalista Momad Rafik ouviu alguns ouvintes do RM Desporto que completa 23 anos de soberania radiofónica.
2: Adeptos do desporto no distrito de Marara, em Tete, dizem que o sinal do RM Desporto contribui significativamente para o desenvolvimento do desporto em geral ao nível do país. O pronunciamento foi feito na sequência do aniversário do canal esta quinta-feira. Os nossos entrevistados afirmam que 23 anos a servir à nação é uma obra. Com isto, merece respeito e consideração. O sinal, que está presente em todas as capitais provinciais, deve ser espalhado para as capitais, distritais e mais. Defendem os nossos entrevistados.
3: Aqui falo Nelo José Amin Andrade. Eu sou adepto e ao mesmo tempo sou jogador. E falar do dia 23, do 23 anos sobre desporto, eu pedia que o governo, a nível do distrito de Marara, tentasse criasse condições para que nós tenhamos, né, uma rádio comunitária, porque nós não temos aqui acesso, não temos como, para termos informação sobre o desporto a nível da província, tanto como a nível nacional.
2: Querem um canal do RM Desporto?
3: Sim, sim, queremos mesmo, estamos a precisar. Até neste momento não temos como também, quando a gente temos, para o nosso desporto, não temos como também colocarmos lá o que nós temos feito aqui.
4: Eu chamo-me Vasco António Paulo Xerene. Também eu aliava-se ao colega ali que nós aqui em Marara pedíamos uma rádio comunitária para este canal do RM Desporto. RM Desporto, sempre nós temos escutado, temos as nossas rádios, costumamos escutar, mas nós estamos a ver que devemos escutar aqui mesmo em Marara com nossa rádio comunitária, parece que vai nos ajudar muito.
2: 23 anos a informar é uma obra.
4: É uma obra, sim, porque há muita informação do RM Desporto que vamos escutar, porque estamos aqui a falar neste momento, e daqui a 50 e tal minutos vamos ter aqui o Mundial, o Costa de Marfim vai jogar frente a uma equipa que... Não posso falar aqui, mas consegui, porque é o continente africano e Costa de Marfim.
5: Boa tarde. Respondo por nome de Ledifati José Antônio, representante do desporto a nível do distrito de Marara. Primeiro, agradecer essa oportunidade e também elogiar pelos 23 anos da rádio, por ter nos comunicado plenamente todas as informações, e é para elogiar. E, de novo, dizer de que todas as informações só ouvimos de lá de onde. Porque aqui em Marara não temos a rádio comunitária, pedíamos para que tenhamos uma rádio comunitária para informarmos também aquilo que, o que tem acontecido aqui em Marara.
2: Entrevistados no distrito de Marara, em Tete, a reagir os 23 anos do RM Desporto, de onde falou Momad Rafik.
0: Em Kilimani, a presidente da Associação de Futebol da Zambésia defende a inclusão de mulheres na família RM Desporto, Sérgio Mamuto.
6: A presidente da Associação Provincial de Futebol da Zambésia insta os gestores do canal desportivo da Rádio Moçambique para a inclusão de raparigas na cobertura de eventos desportivos. Marisa do Rosário alega que não nota a presença feminina no RM Desporto em coberturas desportivas. A presidente da Associação Provincial de Futebol da Zambésia falava em entrevista à Rádio Moçambique pela passagem esta quinta-feira de 23 anos do canal desportivo. A fonte defende ainda que a inclusão deve ser extensiva às mulheres na análise de temas de atualidade desportiva.
7: As mulheres, eu gostaria de ver muitas mulheres a tratarem desses assuntos dos desportos, né? E dizer que não conheço nenhuma aqui em Quilimane que tenha estado nessa parte do RM Desporto, mas eu acredito que há meninas, há jovens que estejam interessados. Então puxem para mais essa parte. Eu sei que estão um bocadinho acanhadas, mas eu acho que se vocês fizerem esse trabalho de puxar muitas senhoras, eu gostava de escutar aquela senhora que faleceu, a Marisa Agostinho, minha xará de Niassa, e eu gostava muito de escutar ela. Então, esse é um desafio que eu vos dou, né? Que tentem puxar a nível das províncias. Eu acho que tem jovens aí interessadas, antigas jogadoras, acho que não querem mais jogar, para também abraçarem essa parte do jornalismo desportivo, reportagens e essas coisas todas.
6: O mesmo posicionamento foi defendido pelo ouvinte Pedro Obra, que associa a formação permanente dos jornalistas do RM Desporto. Pedro Obra desafia ao canal desportivo para a divulgação de informações em tempo real. Por outro lado, defende a necessidade da expansão do sinal do canal do RM Desporto às zonas rurais.
8: Surgir novos talentos que vão crescendo juntos com o próprio canal. É exatamente isso pelo qual nós torcemos. Nós queremos que o canal cresça cada vez mais. Aliás, queria até fazer um pedido, se for possível, o Conselho de Administração um dia nas suas reuniões do

0: Sucessão Desportiva de Vilanculo empatou hoje em casa a 0 com o Ferroviário Maputo na abertura da 8ª jornada do Campeonato Nacional de Futebol da 1ª Divisão Moçambola 2026. Avelino António.
1: Associação Desportiva de Vilanculo e Ferroviário de Maputo empatam sem golos no jogo que abriu esta quinta-feira a 8ª jornada do Moçambola. Foi um jogo morno, sem intensidade nem oportunidades claras de golo. Para o treinador do Ferroviário de Maputo, Caló, o empate é um resultado justo e o ponto conquistado na Maxixe sabe bem.
2: Seria injusto, efetivamente, perdermos o jogo, ou o próprio ADV perder, por aquilo que se produziu neste estádio. Agora, este ponto é precioso. Estamos a jogar fora de portas, é verdade que queríamos os 3 pontos, mas ir fazer sempre um ponto fora de portas é positivo.
1: Na Associação Desportiva de Vilanculo, o treinador Abdul Omar também está conformado com o empate.
3: Pronto, as duas equipas bateram-se bem. Não houve um momento de pressão, como do nosso lado, como do lado do Ferroviário. Foi um jogo taco a taco. Ambas equipas souberam abordar o jogo e controlamos o jogo. Tentamos empurrar o Ferroviário para a sua zona defensiva. Mas pronto, não conseguimos fazer golos, mas tivemos ocasiões de oportunidade e não conseguimos marcar.
1: Rescaldo do jogo ADV 0, Ferroviário de Maputo também 0, a contar para a 8ª jornada do Moçambola 2026. RM Desporto, da cidade da Maxixe, Avelino António.
0: A ronda prossegue amanhã com os seguintes jogos agendados para as 14h45. União Desportiva de Sonco, Baía de Pemba, no campo da HCB, Ferroviário de Lixinga, Costa do Sol, no campo principal 1º de Maio, e Ferroviário da Beira, Ferroviário de Nampula, no Caldeirão do Chiveve. No sábado, a Liga Desportiva de Sofala recebe o Ferroviário na Cala às 14h45, no campo de Ferroviário da Beira. Domingo, para a conclusão, o Chegal de Tete joga com a Associação Desportiva de Pemba no campo 25 de setembro. O Ferroviário da Beira comanda a prova com 15 pontos, seguido pela Associação Belecbul de Maputo com 13. Entretanto, a Associação Desportiva de Vilanculo continua determinado em fortalecer o plantel e mostrou que não está para brincadeiras no mercado de transferências. Efraim Macetela.
4: A Associação Desportiva de Vilanculo ataca em força o mercado de transferências e garante 5 reforços de peso com o objetivo de melhorar o desempenho no Campeonato Nacional de Futebol, o Moçambola 2026. Para blindar o plantel, liderado por Abdul Omar, a direção dos Hidrocarbonetos assegurou a contratação do lateral direito Paulo Ana, ex-ferroviário de Maputo, do experiente Mexer, recrutado ao Ferroviário de Nacala, e do médio Jesus, tirado da Associação Black Bulls. Para o setor ofensivo, a Associação Desportiva de Vilanculo garantiu o ponta de lança Elias Macamo, que vestia a camisola da Liga Desportiva de Maputo, e o extremo Shelton, ex-ferroviário da Beira. O treinador principal da formação de Vilanculo, Abdul Omar, mostra-se expectante com a chegada das novas unidades e acredita que o grupo ganha maior qualidade competitiva.
3: Irei trabalhar para poder enquadrar neste conjunto. Eu penso que são jogadores que têm experiência, rapidamente vão se enquadrar neste conjunto que nós temos. Como vimos, estamos a jogar bem. O que nos falta agora é trabalharmos mais no nosso campo para poder fazermos golos. Eu penso que esses reforços que vieram, que estão a vir, poderão fazer a diferença disso.
4: É com este plantel renovado que a Associação Desportiva de Vilanculo volta a entrar em campo já no próximo domingo. Os Hidrocarbonetos jogam novamente na condição de visitados no campo municipal de Maxixe, onde vão receber a sempre difícil formação da Associação Black Bulls. Apesar do respeito pelo adversário, o técnico Abdul Omar garante que a equipa está focada e assume o compromisso de lutar com todas as forças para deixar os 3 pontos na Maxixe.
3: Vamos jogar da mesma maneira que estamos a jogar. A BB é uma equipe que a gente respeita muito, mas pronto, nós vamos fazer, estamos a jogar em casa, também queremos ganhar. Queremos ganhar aqui em casa. Estamos a ganhar, às vezes jogamos bem fora, marcamos golos, aqui em casa não estamos a conseguir marcar. Queremos fazer um bom trabalho frente à BB. Os jogadores estão aptos para poderem fazer um bom jogo frente à BB.
4: Treinador principal da Associação Desportiva de Vilanculo, Abdul Omar, na projeção da partida de próximo domingo, diante da Associação Black Bulls. A RM Desporto, Efraim Macetela.
0: O presidente da Federação Moçambicana de Futebol, Faisal Sidate, inicia esta sexta-feira uma visita de trabalho à província de Manica. Daniel Oliveira.
5: O presidente da Federação Moçambicana de Futebol, Faisal Sedat, inicia esta sexta-feira uma visita de trabalho de 3 dias à província de Manica, onde vai reunir-se com treinadores, árbitros,

0: e dirigentes para avaliar e impulsionar o desenvolvimento do futebol. Durante a deslocação, Faisal Sedat será acompanhado pelo diretor técnico nacional, Arnaldo Salvado, pelo selecionador nacional de sub-17 e sub-20, Luís Guerreiro, e pelo selecionador nacional de futebol de praia e instrutor FIFA de proteção ou segurança de pessoas em ambientes desportivos. O ponto mais alto da visita será um encontro com todos os treinadores e clubes filiados da província, marcado para a tarde de sexta-feira na cidade de Chimoio. Faisal Sedat disse que a reunião vai analisar o estado atual dos programas de formação, os principais desafios enfrentados pela Associação Provincial de Futebol de Manica, as perspectivas de crescimento e o plano de ação para o desenvolvimento do futebol de formação.
1: Faremos também vários encontros com os responsáveis de vários clubes e equipas, onde vamos abordar a mesma componente da formação, o que é que a Federação pensa, o que é que a Federação idealizou para os próximos 5 ou 10 anos com as nossas seleções. Temos tido bastante fruto e vitórias, mas é preciso trabalharmos muito mais profundo dentro das províncias. Os três treinadores terão também o privilégio de verificar alguns jogadores que possam contribuir e apreciar, eles irão apreciar, e para que eles possam também integrar as seleções nacionais dessas respectivas categorias. Portanto, vai ser um trabalho bastante.
0: Faisal Sedat revelou ainda que a visita contempla o reforço das condições de trabalho da Comissão Provincial de Árbitros de Futebol, mediante a entrega de equipamento e material desportivo para apoiar o exercício da arbitragem.
1: Faremos também entrega de material desportivo, que vai ser material para os árbitros. Portanto, faremos a entrega de material para os árbitros. Portanto, a importância da arbitragem também no nosso dia-a-dia é bastante importante. Portanto, vamos fazer entrega oficial às COPAFs, kits de árbitros, são 45 jogos, mais apitos, e temos cronómetro, também temos bolas também de futebol, futsal, também faremos a entrega à equipa do futsal. Portanto, é um trabalho bastante profundo e árduo que vamos fazer na província de Manica.
0: Segundo o dirigente, a iniciativa visa reforçar a capacitação técnica e contribuir para o desenvolvimento do futebol moçambicano a partir da formação.
2: Concluída a campanha eleitoral na Federação Moçambicana de Atletismo, os três candidatos, Paulo Sunia da lista A, Kamal Baduru da lista B e Gilberto Gomes da lista C, estão em reflexão depois de muitos sonhos vendidos e apelo ao voto. Amanhã, o órgão reitor do atletismo no país terá um novo presidente que sairá da disputa entre Paulo Sunia, Kamal Baduru e Gilberto Gomes. Mas como não existe vencedor antecipado, a pergunta que não se cala é a seguinte. Quem vencerá as eleições? O RM Desporto desmistifica os sonhos vendidos através do manifesto eleitoral dos protagonistas. Durante a sua caça ao voto, antigo secretário-geral da Federação Moçambicana de Atletismo, Paulo Sunia, assumiu que vai apostar na descentralização, a massificação e o diálogo contínuo com os agentes desportivos.
3: Outro sim, formação. Nós temos que internacionalizar os nossos juízes. Há competições a nível da região. Moçambique não se faz presente porque não temos juízes internacionais. É a primeira coisa, porque internamente temos muitos juízes, mas precisam ser internacionalizados. Agora, atleta, vamos atacar a componente de monitores, aqueles que vão fazer pesquisa de detenção de talento a nível dos bairros, a nível das escolas. Agora, aqueles que têm determinado nível, vamos colaborar com a World Athletics, vamos colaborar com a Confederação Africana, no sentido de elevar o seu nível de conhecimento em termos de formação. Este também é um dos pilares que nós pomos como prioridade.
2: Kamal Baduru, que se candidata para o segundo mandato, quer mais competições a nível das províncias. Já o candidato da lista C, Gilberto Gomes, que deixou a vice-presidência da Associação de Atletismo da cidade de Maputo com o propósito de concorrer às eleições e atingir o cadrão máximo da Federação Moçambicana de Atletismo, promete formação de treinadores, juízes e cronometristas.
4: Mais competições nas províncias. A federação, sem as competições provinciais, não vai desenvolver. Cada província, no mínimo, fizesse umas 5 a 8 competições anuais ou mais. Seria super benéfico para a modalidade. Muita parceria com as escolas para maior competições.
2: Paulo Sunia, da lista A, Kamal Badru, da lista B, Gilberto Gomes, da lista C, qual deles poderá dirigir a Federação Moçambicana de Atletismo? Com esta nota, colocamos ponto final o resumo dos principais assuntos reportados ao longo do dia de hoje. Recebam os cumprimentos de Carlos Calixto na edição e apresentação e Michel Horácio na sonorização.
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Boa noite, este é o Cadastro Esportivo da Rádio Moçambique. Eu sou Adair e Tomadé, estamos juntos até bem próximo das 5, por aqui, juntando música e palavra amiga. Na Terra, ninguém vai levar nada. Todos nós estamos de passagem. E vá-se, como diz na próxima música, na música inicial, o Roberto Chitsonso. Até já, vamos juntos.

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